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3: 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A temporada vai de 9 de abril a 1º de maio, com sessões sempre às quintas e sextas, às 8 da noite. Do Rio de Janeiro, Jansen Campos para a Rádio MEC, clássica e atual.
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6: Conheça o Jardim Botânico. É um dos jardins mais belos do mundo. Encanta com suas alamedas sombreadas e sua rica diversidade botânica. Você pode observar plantas de diversos países, além de monumentos, construções e obras de arte. Um lugar perfeito para lazer, cultura e arte ao ar livre. 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
7: Olá, amigos, eu sou o Sidney Ferreira e o Jazz Livre está começando aqui pela sua Rádio MEC. Lembrando a você, desde o início do programa, e sua participação sempre muito bem-vinda pelo nosso WhatsApp, portanto, anote aí para sua participação de onde quer que você esteja nos ouvindo. Sempre bom receber sua mensagem, sempre uma alegria. 21 é o DDD aqui do Rio de Janeiro, 99710-0537. 21-99710-0537. Ele foi uma das mais destacadas figuras do jazz da costa leste americana. Swing e lirismo na dose certa. O Jazz Livre de hoje traz a obra do saxofonista Art Pepper. E aqui um convite para você, ouvinte do Jazz Livre. 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Arthur Edward Pepper Jr. nasceu na Califórnia no ano de 1925. Filho de uma família de estrutura precária, foi criado pela avó e muito cedo manifestou seu interesse pela música. Começou a estudar clarinete aos 9 anos, passando para o saxofone aos 13. Com 15 anos de idade, já tocava jazz e blues em clubes da Avenida Central de Los Angeles. Ainda adolescente, foi convidado por Stan Kenton, para juntar-se à sua

sua banda e passou a excursionar pelos Estados Unidos. Nos anos 1950, já era uma estrela do saxofone americano, um artista que propunha um tom melódico, um fraseado sensível e gentil, bem ao estilo do jazz californiano. Lançado em 1956, o disco Playboys traz a liderança do sax Pepper ao lado do trompete de Chet Baker, uma parceria instintivamente complementar entre estes dois grandes do jazz, marca os temas deste disco. Infelizmente, o único disco que registra essa tão bem sucedida união. Fique então com o tema For Minor Only. Este é o Jazz Livre e você está na Rádio Mac.

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1: Começamos bem, né? Você ouviu neste Jazz Livre dois temas do disco Playboys, lançado por Art Pepper em 1956. Abrimos com a música For Minors Only e fechamos com City A, ambos temas de autoria de Jimmy Reed. Este é o Jazz Livre, sua faixa musical de jazz aqui na sua Rádio Mac, de segunda a sexta às 21h. Art Pepper foi um dos arquitetos do cool jazz que dominava na costa oeste americana. A despeito de problemas pessoais ao longo da vida, que incluíram períodos na prisão, seu toque continuava inspirado e gentil, configurando um triste contraste entre vida e obra. Retornando à vida de músico profissional, Pepper não tardou a dar continuidade às gravações. Em seu 10º trabalho como líder, o saxofonista trouxe ao estúdio uma parte do grupo de Miles Davis. Ao lado do pianista Red Garligan, do baixista Paul Chambers e do baterista Philly Joe Jones, Pepper deu forma a um disco cheio de momentos brilhantes. Era 1957, quando lançou Art Pepper Meets the Rhythm Section. E uma de suas obras fundamentais é exatamente esta, entre as produzidas após o retorno à vida em liberdade. Ouça o tema You'd Be So Nice to Come Home To. 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
1: Bom demais, né? Você ouviu dois temas do disco Art Pepper Meet the Rhythm Section, lançado por Art Pepper em 1957. Abrimos o bloco com You'd Be So Nice to Come Home To,

Cole Porter. E fechamos com Tintin Dio, composta por Gil Fuller, Dizzy Gillespie e Chano Pozzo. Nosso WhatsApp para você participar é o 21 997100537. 21 997100537. Um saxofonista da qualidade de Art Pepper mereceu ao longo da carreira um registro em uma grande formação. Mereceu e teve. Em Plus Eleven, disco de 1959, Pepper lidera um time de 11 integrantes. Um álbum clássico. O saxofonista está no seu melhor período artístico, em plena forma, após recuperar-se de problemas pessoais. Vamos começar com o tema Move e apreciar um disco que deve estar nas boas coleções do estilo. Este é o Jazz Livre e você está na Rádio Mac.

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1: Você ouviu três temas do excelente álbum Plus Eleven, lançado por Art Pepper em 1959. Abrimos com Move, autoria de Denzel Best. Depois tivemos Four Brothers, de Jimmy Jouf. E fechamos com Anthropology, autoria de Dizzy Gillespie e Charlie Parker. A experiência com a banda de Miles Davis no disco Art Pepper Meets the Rhythm Section, de 1957, voltou a se repetir. Um quinteto onde Pepper está acompanhado por Wynton Kelly no piano, Paul Chambers no baixo, Jim Cobb na bateria e, desta vez, também pelo trompete de Count Candoli. Art Pepper sempre traz algo de singular em suas empreitadas. A música do saxofonista imprime uma execução insinuante, algo como um convite malicioso à próxima nota. Vamos conferir o tema Getting Together, música que batiza o álbum lançado por Art Pepper em 1960. Este é o Jazz Livre e você está na Rádio Mac.

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1: É isso, você ouviu no Jazz Livre o tema Getting Together, música que dá nome ao disco Jet Pepper, lançado em 1960. A autoria é de Dorothy Fields, Sonny Boy Williamson II, Jerome Kern e do próprio Art Pepper. O toque cheio de otimismo e de elegância de Pepper sempre foi altamente sedutor. Foi um dos maiores saxofonistas de todos os tempos. Após anos difíceis, nas décadas de 1950 e 60, Pepper conseguiu finalmente superar seus fantasmas na entrada dos anos 1970. Com uma menor intensidade e brilho, continuou trabalhando e lançando, até que um problema vascular colocou fim nos seus solos maravilhosos de saxofone. Era junho de 1982, na cidade de Los Angeles. O Jazz Livre de hoje sobre Art Pepper fica por aqui. Aliás, ainda vamos fechar com música, mas antes, nossas despedidas. O programa tem produção de Brisa Evangelista e Carlos Soca, coordenação de produção de Rodrigo Soprana, estagiário de produção Rafael Vasconcelos, coordenação de operações de rádio de Nielson Soares, gerência de rádio de Tiago Regoto. Mande sua mensagem para o Jazz Livre. Nosso WhatsApp é 219-9710-0537. 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Estamos no Instagram, Twitter e Facebook. Siga nosso perfil, @RadioMEC. E agora mais um tema ao vivo de Art Pepper para fechar o programa. Ouça Smack Up, música que dá nome ao disco lançado por Pepper em 1960. Autoria de Harold Land. Eu sou o Sidney Ferreira, espero que você tenha gostado do programa de hoje. E a gente se encontra no próximo Jazz Livre. Tchau!

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1: Tiago de Melo, poeta da floresta, do homem e da utopia.
2: O poema Os Estatutos do Homem é um dos mais conhecidos textos de Tiago de Melo. Aqui o escutamos em uma versão registrada no programa Encontro Marcado, da TVE Rio de Janeiro, gravado na década de 1980.
3: Os Estatutos do Homem. Artigo 1º. Fica decretado que agora vale a verdade, que agora vale a vida, e que de mãos dadas trabalharemos todos pela vida verdadeira. Artigo 2. Fica decretado que todos os dias da semana, inclusive as terças-feiras mais cinzentas, têm direito a transformar-se em manhãs de domingo. Artigo 3. Fica decretado que a partir deste instante haverá girassóis em todas as janelas, que os girassóis têm direito a abrir-se dentro da sombra e que as janelas devem permanecer o dia inteiro abertas para o verde, onde cresce a esperança. Artigo 4. Fica decretado que o homem nunca mais duvidará do homem, que o homem confiará no homem como a palmeira confia no vento, como o vento confia no ar e como o ar confia no campo azul do céu. Parágrafo único. O homem confiará no homem como o menino confia em outro menino. Artigo 5. Fica decretado que os homens estão livres do jugo da mentira. Nunca mais será preciso usar a couraça de palavras nem a armadura de silêncio. O homem se sentará à mesa com o seu olhar limpo, porque a verdade passará a ser servida antes da sobremesa. Artigo 6. Fica estabelecida durante 10 séculos a prática sonhada pelo profeta Isaías: e o lobo e o cordeiro pastarão juntos, e a comida de ambos terá o mesmo gosto de aurora. Fica decretado, por definição, que o homem é um animal que ama e que, por isso, é belo. Muito mais belo do que a estrela da manhã. Fica estabelecido o reinado permanente da justiça e da claridade. E a esperança será uma bandeira generosa, para sempre desfraldada na alma do povo. Fica estabelecido que o pão de cada dia tenha no homem o sinal do seu suor, mas que tenha sempre o quente sabor da ternura. Fica decretado que a maior dor sempre foi e será sempre não poder dar amor a quem se ama, sabendo que é a água que dá à planta o milagre da flor. Fica permitido a qualquer pessoa, a qualquer hora da vida, o uso do traje branco. Fica decretado que nada será proibido. Tudo será permitido. Inclusive brincar com os rinocerontes e caminhar pelas tardes com uma imensa begônia na lapela. Parágrafo único. Só uma coisa fica proibida: amar sem amor. Fica decretado que o dinheiro nunca mais poderá comprar o sol das manhãs vindouras. Expulso do grande baú do medo, o dinheiro se transformará numa espada fraternal para defender o direito de cantar e a festa do dia que chegou. Artigo final. Fica proibido o uso da palavra liberdade, a qual será suprimida de todos os dicionários e do pântano enganoso das bocas. A partir deste instante, a liberdade será algo vivo e transparente, como um fogo, um rio ou como a semente do trigo. E a sua morada será sempre o coração do homem.
1: Tiago de Melo, de 1926 ao infinito.
3: Que eu escrevo para quem acredita na possibilidade da transformação. 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
1: Mulher Rendeira, de Zé do Norte, com o Quarteto Geral.

0: Canto Alegretense, de Nico Fagundes e Bagre Fagundes, com Marcelo Caminha. Antes, Mulher Rendeira, de Zé do Norte, com o Quarteto Geral.
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0: You Are Too Beautiful, de Lawrence Hart e Richard Rodgers, com John Coltrane e Johnny Hartman.

0: Simple Suite in Bristol, de Jonathan Doyle, com Brooks Prumo Orchestra. Antes, You Are Too Beautiful, de Lawrence Hart e Richard Rodgers, com John Coltrane e Johnny Hartman.
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0: Mistérios de Valéria, de Carlos Fuchs, com Carlos Fuchs e Água de Moringa.

0: das Plantas, de Tiago Pick e Délia Fischer, com Hermeto Pascoal e Délia Fischer. Antes, Mistérios de Valéria, de Carlos Fuchs, com Carlos Fuchs e Água de Moringa.
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0: Samba do Regresso, música e interpretação de Flávio Pantoja.

0: pela primeira vez, de Bebê Kramer com Gabriel Grossi e Bebê Kramer. Antes, Samba do Regresso, música e interpretação de Flávio Pantoja.
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0: Coisa número 9, música e interpretação de Moacir Santos.

0: Uluvati, música e interpretação de Jorge Continentino. Antes, Coisa número 9, música e interpretação de Moacir Santos.
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0: Toca da Jararaca, música e interpretação de Tadeu Romano.

0: Saltitando, música e interpretação de Sérgio Chiavazzoli. Antes, Toca da Jararaca, música e interpretação de Tadeu Romano.
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0: Alvorada, de Jacó do Bandolim, com a Orquestra de Cordas Brasileiras.

0: Arran, de João Donato e Caetano Veloso, com Cristina Braga e a Orquestra Brandenburger Symphonic. Antes, Alvorada, de Jacó do Bandolim, com a Orquestra de Cordas Brasileiras.
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4: Caríssima audiência que nos acompanha nesta viagem pela obra de Radamés em Atali. Neste episódio, chegamos aos anos 50, uma década extremamente produtiva para o nosso personagem, em todas as esferas, no rádio, nos discos, na composição popular e de concerto. Talvez seja aqui o momento em que mais fica claro como era o operário Radamés em ação, com sua impressionante produtividade. Começamos, na verdade, um pouquinho antes, em 1949. O programa Um Milhão de Melodias, criado em 1943, seguia na crista da onda. Artistas consagrados faziam questão de usar aquele espaço para divulgar em primeira mão suas novidades, que muitas vezes se tornavam grandes sucessos em seguida. Quer um exemplo? Luiz Gonzaga, que já era fenômeno nacional desde Asa Branca, lançado 2 anos antes, em 1947, procurou Radamés para lançar uma nova canção de Zé Dantas. Os detalhes eram adiantados no dia 9 de julho de 49, em uma nota da seção Rádio Notícias, da publicação O Jornal. Conta aí pra gente, Helena Aragão.
5: Na próxima segunda-feira, o programa Um Milhão de Melodias apresentará uma grande novidade: o baião do compositor pernambucano Zé Dantas. Luiz Gonzaga trouxe a música e Radamés orquestrou especialmente para o famoso musical da Coca-Cola. Este lançamento, Resfolego, de Zé Dantas, será cantado por Luiz Gonzaga com a Orquestra Brasileira de Radamés.
4: Talvez o ouvinte não esteja reconhecendo a canção pelo nome. Pudera. Resfolego, que vem a ser a maneira como era chamada a respiração da sanfona, acabou imortalizada em disco um ano depois como Vem Morena. Mas vamos ouvir aqui o registro inaugural desse baião ligeiro, buliçoso e alegre, na Rádio Nacional, emoldurado num arranjo onde a orquestra substitui a sanfona no acompanhamento da voz marcante de Luiz Gonzaga.
6: Quando da sua última excursão pelo norte do país, Luiz Gonzaga recolheu um motivo musical tipicamente nordestino e trouxe-o para o Rio, a fim de ser orquestrado pelo maestro Radamés. Esse motivo vivo, bulicioso e alegre, conhecido como Baião Ligeiro, é da autoria de Zé Dantas e seu nome é Resfolego. Vamos ouvi-lo agora na voz de Luiz Gonzaga, com grande acompanhamento da orquestra.

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1: E assim chega ao seu fim mais uma parada de sucessos musicais, oferecida pelos produtores de Coca-Cola, a bebida da família e da cordialidade.
2: A produção radiofônica de Radamés era intensa, mas isso não o impedia de seguir compondo freneticamente. E não raro, uma atividade influenciava a outra. Em 1950, ele escreveria a Sonatina Coreográfica para piano solo. E adivinha que gênero ele dedica a um dos movimentos? Pois é, ao baião. Gênero que se tornaria frequente na sua produção criativa a partir de então. Ouçam aí.

0: Ouvimos o quarto movimento, Baião, da Sonatina Coreográfica de Radamés em Atali, na interpretação da pianista Olinda Alessandrini. Também em 1950, Radamés veria mais uma de suas brasilianas sendo regida por um importante maestro estrangeiro, o austríaco Eric Kleiber. O repertório do concerto realizado pela Orquestra Sinfônica Brasileira no Teatro Municipal do Rio de Janeiro, no dia 18 de outubro de 50, colocava lado a lado obras de Beethoven, Schumann e Wagner, especialidades do lendário regente, com a Brasiliana número 3, de Radamés, composta 2 anos antes, em 1948. A ela, Edino Krieger dedicaria as seguintes palavras em uma crítica da Tribuna da Imprensa, como a Helena Aragão vai ler para a gente.
1: Ali se mesclam ainda os resquícios das diferentes fases estéticas em que se envolve a criação de Radamés em Atali, desde a descoberta do manancial folclórico, a influência da música popular brasileira e do jazz.
0: Ouviremos aqui o último movimento

evento da Brasiliana número 3, intitulado Capoeira, em gravação da mesma OSB, com regência do próprio Radamés, em 1959.

Compor música de concerto era algo que dava satisfação a Radamés. Mais ainda quando essas peças eram executadas e reconhecidas por nomes importantes da música mundial. Mas a verdade é que aqui não havia tempo para glamour. Além das composições e do trabalho no rádio, a vida nos estúdios de gravação seguia intensa. O site Discografia Brasileira lista cerca de 400 fonogramas dirigidos por Radamés entre 1950 e 1958, gravados por nomes como Lúcio Alves, Mário Reis, Jorge Goulart, Emilinha Borba, Elisete Cardoso, Nora Ney e muitos outros. Claro, tem muita coisa boa aí. A gente selecionou três arranjos bem marcantes para mostrar. Começando por Conversa de Botequim, de Vadico e Noel Rosa. Apesar de não se tratar de uma composição inédita, que já tinha sido lançada pelo próprio Noel em 1935, a gravação de Araci de Almeida marca uma retomada importante no reconhecimento do compositor de Vila Isabel, com um arranjo super moderno executado pelo Quarteto Continental. Gravação de 18 de setembro de 1950.

Os outros dois arranjos marcantes de Radamés que destacamos são as primeiras gravações de músicas que virariam clássicos. O samba-canção Risque, de Ari Barroso, foi lançado por Aurora Miranda em 1952 com a Orquestra de Vero, pseudônimo que Radamés usava muito nessa época.

Já o samba Lata d'Água, de Luiz Antônio e Jota Júnior, foi gravado um ano antes, em 1951, e contou com uma orquestração Arrasa Quarteirão de Radamés, no acompanhamento de Marlene.

Que pedrada, né? Como sempre, Radamés seguia fazendo alguns elementos de seus arranjos transbordarem para sua produção de música de concerto, e vice-versa. Vejam, por exemplo, como a sonoridade de Lata d'Água dialoga com o espírito de uma de suas peças mais marcantes, o Concerto Carioca número 1, para violão elétrico e piano, com percussão popular e orquestra. A partitura foi finalizada um ano antes, em 1950, e nós vamos ouvir o impactante último movimento, chamado Samba.

0: Ouvimos Samba, quarto movimento do Concerto Carioca número 1, aqui numa gravação recente de 2015, com Eduardo Lobo no violão elétrico, Rafael dos Santos no piano, acompanhados pela Orquestra Sinfônica de Campinas, regida por Vitor Hugo Toro. O Concerto Carioca número 1 foi composto em 1950, estreado em um festival radiofônico em 1953 e apresentado no Teatro Municipal do Rio de Janeiro em 1965, quando foi gravado pela primeira vez. Com ele, Radamés quebrava algumas barreiras, ao dar pela primeira vez status de concerto a dois símbolos da música popular, o violão e o samba. Isso acabou causando alguma reação, como o compositor comentou na entrevista que deu em 1978 ao radialista Luiz Carlos Saroldi na JBFM.
1: Eu, quando eu toquei a primeira vez o Concerto Carioca número 1 no Teatro Municipal, com a Orquestra Sinfônica do Teatro Municipal e o Morelenbaum dirigindo, é uma música, não sei se vocês têm aí, o Concerto número 1 para Carioca número 1, que é daquela época de 1945, por aí. Representa a música brasileira como se tocava naquele tempo. Ritmo e tudo, samba e tudo. E muita gente chegou quando ouviram aqui, no Municipal até samba estão tocando agora.
2: Quer dizer, o preconceito dos outros você enfrentou, mas você mesmo nunca teve nenhum preconceito a respeito.
1: Não, claro, eu sempre trabalhei em música popular e gostava muito.
0: Ele gostava mesmo. Inclusive, foi também em 1950 que houve o lançamento do maior sucesso de Radamés como cancionista. Com letra de Alberto Ribeiro,

0: claro que a vertente de cancionista não é a mais marcante entre as múltiplas facetas do nosso personagem. Apesar dele não ter composto poucas canções, o sucesso de Amargura não iria se repetir. E isso nos faz pensar na maneira como Radamés, que vestiu incontáveis canções para tanta gente, pensava nelas como compositor. Em como ele se relacionava com os letristas. Como se davam as parcerias. Porque nem sempre elas vingavam. A gente foi conversar com o Roberto Inhatali também sobre isso. Afinal, Roberto, o Radamés queria fazer sucesso como compositor de canções?
1: Queria, mas não era uma coisa que ele ficasse correndo, assim, preocupado, entendeu? Porque ele não fazia sucesso com música popular, não conseguia fazer uma música que vendesse. Ele falava, não, eu não vendo porra nenhuma. Música erudita, popular, não era um vendedor. Ele até falava isso. Minha música popular sempre tinha alguma de erudição.
0: Sobre os parceiros, acontecia uma coisa curiosa. Radamés fez canções com alguns dos grandes letristas da música brasileira, como Alberto Ribeiro, de Amargura, como Braguinha e como, anos depois, Paulo César Pinheiro. Mas não foram poucas as vezes que ele entregou suas músicas para letristas desconhecidos, alguns mesmo obscuros.
1: Ele era muito bonzinho, assim. Ele fazia... O cara chegava, Radamés, olha, uma letra aqui, ele fazia. Não tinha problema. Radamés não tinha muito critério, sabe? Ah, vou contar uma letra, sabe? A letra tem que pegar a letra do Chico Buarque, sabe? Tem que ter uma letra do Fulano. Não, ele fazia lá com quem que aparecia.
0: O fato de fazer sucesso ou não, de ter boas vendagens ou não, isso tudo não mudava a maneira como o compositor Radamés estava aberto às novidades que chegavam. Fossem elas os movimentos mais vanguardistas da música de concerto, como a gente viu no repertório pianístico apresentado no episódio anterior, ou fossem elas os modismos mais comerciais da música popular. Nesse início da década de 50, por exemplo, a onda de boleros chegou firme à cena musical brasileira.

E eis que a gente vê o Radamés lançando, em 1952, um bolero instrumental de nome Estranho, parceria com Luiz Bittencourt. Um bolero que soa completamente como bolero, mas que, ao mesmo tempo, tem a assinatura inconfundível do seu compositor.

Ouvimos o bolero Estranho, de Radamés e Luiz Bittencourt, solado por Chiquinho do Acordeon. Experiências à parte, Radamés seguia sempre inovando nas formas populares mais tradicionais, sempre trazendo novidades nos seus choros. Vamos ouvir dois deles, lados A e B de um disco lançado em março de 52 pela Continental. Primeiro, Pé Ante Pé, solado nesta gravação por Sandoval Dias no saxofone, com acompanhamento de Radamés no piano, Pedro Vidal no contrabaixo e Zé Menezes na guitarra.

O contrabaixista Pedro Vidal é o homenageado no Choro, que está no lado B desse mesmo disco, Amigo Pedro, interpretado pelos mesmos músicos, ou seja, o próprio Vidal no contrabaixo, Sandoval Dias no saxofone, Zé Menezes na guitarra e no piano o nosso Radamés Inátali. É com esse choro que encerramos esse episódio.

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1: Rio Doce, de Alex Malheiros com Azimuth.

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2: Olá, ouvinte Arte Clube. Começa agora o nosso giro pelas artes, com dicas, entrevistas, música, tudo que movimenta a cena cultural da cidade. No Arte Clube de hoje, a gente conversa sobre a obra de Nelson Rodrigues para o teatro. Dois contos do escritor são encenados pela primeira vez no espetáculo Vingança, em cartaz no Flamengo. E a gente bate um papo com o diretor Renato Carreira. No Giro na Cultura, vamos conhecer uma dupla francesa apaixonada pela música brasileira, com bossa nova, samba e forró. Temos ainda agenda de shows com destaque, é claro, para Shakira em Copacabana, além das estreias nos cinemas e as principais peças em cartaz na cidade. Tudo embalado pelo melhor da MPB com você até uma hora.
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2: Vale a pena ouvir de novo os lançamentos musicais dessa semana. Tivemos um gostinho do álbum Gal Costa ao vivo no Teatro Castro Alves, que sai completo no final do mês. A gente ouve do Djavan Azul, com a voz cristalina da Gal e o violão de Luiz Meira. Também tivemos a genialidade do Geraldo Azevedo, completando 8 décadas de vida, lançando o disco ao vivo Oitentação. Ele traz uma versão linda para o seu clássico Bicho de Sete Cabeças. E fechamos a sequência com o novo single do Paulo Miklos, que recria o Sal da Terra, do Beto Guedes e Ronaldo Bastos, em seu novo disco Coisas da Vida.

0: Geraldo Azevedo, Bicho de Sete Cabeças, e Gal Costa, Azul.
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0: No Giro na Cultura, a gente acompanha a arte brasileira brilhando no exterior. E hoje, nossos parceiros da RFI, a Rádio França Internacional, apresentam uma dupla francesa apaixonada pela música brasileira, bossa nova, samba e forró. Ao lado dos músicos brasileiros Júlio Gonçalves e Ricardo Feijão, eles acabam de lançar seu segundo álbum, Só Samba. Confira um papo com a dupla.
2: Daniela Franco.
3: Olá, bonjour! Chegou aquele momento em que levamos vocês, nossos ouvintes internautas, para a balada, junto com artistas e grupos em destaque na programação musical da RFI. Hoje é o som da dupla francesa Vicente e Mariana. Vicente e Mariana, dupla formada pelo compositor e multiinstrumentista Vincent Miller e pela compositora e cantora Marianne Feder, que nos propõe uma mistura de canção francesa com ritmos brasileiros, bossa nova, samba, forró, inspirados pela velha guarda da MPB, como eles me contaram em entrevista.
4: Eu fui realmente criada ouvindo jazz, desde pequena, e ouvindo música brasileira graças a meu pai. Escutei muita música brasileira, como Vinícius de Moraes, Toquinho e muito jazz. Então, eu sempre fui fã da música brasileira. E você, Vincent?
5: E toi, Vincent?
6: E moi?
7: Bem, eu tive a sorte de crescer imerso na música brasileira graças ao meu pai, que é músico, guitarrista, apaixonado por música brasileira. Então, cresci ouvindo Baden Powell e outros músicos brasileiros, como Chico Buarque.
6: Guitarrista e chanteur brasileiro Chico Buarque.
3: Vincent e Mariana se conheceram há cerca de 20 anos e criaram muitos projetos juntos desde então. Mas a ideia de formar uma dupla ocorreu apenas em 2017. O primeiro álbum sai em 2021, sob o nome Vicente e Mariana, com a ideia de criar uma ponte entre os ritmos do Brasil e da França e sempre brincando de forma muito poética com as duas línguas, como é o caso da faixa que estamos ouvindo, Bom au cœur, bom para o coração. Mariana nos explica.
4: Para mim, o que mais me toca profundamente na música brasileira são as letras. As letras de Chico Buarque, de Vinícius de Moraes, toda a poesia, na verdade. Eu também adoro escrever em francês e nós tínhamos vontade de misturar as duas línguas, o que fizemos muito no primeiro álbum, para inventar um pouco uma forma de tocar Chico Buarque à francesa. Já no segundo álbum, nós assumimos que podíamos misturar letras em francês com a música brasileira.
3: O segundo álbum de Vicente e Mariana, aliás, foi lançado em 17 de abril e se chama So Samba. Também um trocadilho com a palavra só em português ou com a palavra soul em inglês. E olhem que legal, para os ouvidos franceses, as palavras so samba também podem ser compreendidas como so samba, molho samba. E tudo isso dentro do espírito poético e descontraído da dupla. Vincent e Mariana me explicaram como é que foi o processo de criação desse trabalho.
7: Começamos no ano passado. Tínhamos vontade de fazer releituras, de homenagear compositores franceses. Com Mariana, tivemos momentos de inspiração. Em determinado momento, nos dissemos: vamos colocar tudo isso em um álbum.
4: Em geral, eu escrevo as letras, às vezes compomos juntos. Mas neste álbum, o Vincent compôs mais as melodias. Gostei muito porque o Vincent tem uma maneira muito brasileira de compor. Quando eu componho, misturo bastante chanson française, jazz, e eu achei muito legal também escrever as letras.
7: Sim, e essa foi a primeira vez que compusemos juntos dessa forma. Foi mágico. Partimos da letra da Marianne e as melodias foram criadas por mim a partir dos textos dela magníficos.

Sou Samba conta com 11 faixas no total, entre elas Je voudrais partir avant, que estamos ouvindo ao fundo, com destaque para a adaptação em francês de Eu Te Amo, de Chico Buarque, que a gente já ouviu aqui nessa edição do Balada, e o cover de Eu Não Tenho Ninguém, de Baden Powell, gravado ao vivo no Studio Gobelin, aqui em Paris. Sou Samba também conta com a participação de dois músicos brasileiros, Ricardo Feijão no baixo e Júlio Gonçalves na percussão. Importante falar, a faixa de abertura leva o mesmo nome do disco e ganhou um videoclipe vibrante, uma verdadeira celebração do espírito das festas franco-brasileiras. Então vale a pena conferir. É com Sou Samba que a gente vai encerrar essa edição do Balada Musical. Mas antes, agradeço a Clara Malaterra Cotan pela montagem do podcast, que você pode ouvir todos os sábados nos nossos programas, mas também no Deezer e no Spotify. E agora sim, eu deixo vocês na companhia da dupla Vicente e Mariana, com a faixa Sou Samba. Aumente o som! Música.

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1: E a semana também foi rica em garimpos da nova MPB aqui no Arte Clube. Tivemos o som da mineira Luísa Boê na linda Nada Extraordinário, do disco Sonhos. E o Tereu, que trabalha com a Potiguara Bardo e também tem uma carreira solo de respeito. Do disco Música para Enxergar de Novo, a gente ouve Deus e o Diabo na Praça da Sé.

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1: E começamos com a agenda, com o roteiro musical do feriado e do fim de semana no Rio. Nesta sexta, o feriado do Dia do Trabalhador movimenta diversos pontos da cidade. Na Marina da Glória, Ivete Sangalo apresenta o projeto Ivete Clareou, um tributo ao samba, com convidados como Ludmilla e Vanessa da Mata. Os portões abrem cedo às 14h. No Andaraí, o tradicional Samba do Trabalhador, liderado por Moacir Luiz, realiza uma edição especial com gravação audiovisual no Renascença Clube, das 16h às 21h. A programação noturna desta sexta também tem opções e tributos e estreias. Às 19h, Thiago Pack interpreta o repertório de Emílio Santiago no Centro da Música Carioca, na Tijuca. Mais tarde, às 21h, o trio Gilsons inicia sua nova turnê no Vivo Rio, no Parque do Flamengo. E no mesmo horário, em Copacabana, a cantora Itamara Corax se apresenta no Beco das Garrafas com o projeto Bossa Project. Para o sábado, a agenda destaca apresentações mais intimistas e também o tão esperado mega show Todo Mundo no Rio. No Rio Comprido, o cantor e violonista Danny Black apresenta o álbum Uma Cidade Chamada Eu Mesmo, no Teatro Sesc Gran Rio, às 20h. E no mesmo horário, em Ipanema, o Vinícius Show Bar recebe a cantora Leila Maria e o pianista Rodrigo Braga para uma noite dedicada aos clássicos do jazz. E em Copacabana, são esperados 2 milhões de pessoas no show da cantora colombiana Shakira, a partir das 21h45 da noite deste sábado. O show deve contar com as participações de Anitta, Ivete Sangalo e talvez algumas surpresas. O palco vai ter 1.500 metros quadrados, vai ser maior que os usados por Lady Gaga e Madonna nos anos anteriores. Vai ter uma altura de 2,20 metros. Para quem pretende ver o show da areia, a produção vai contar com 500 metros quadrados de painéis de LED, além de 16 torres de som e vídeos espalhadas pela praia. A apresentação também vai ter transmissão ao vivo pela TV Globo, Multishow e Globoplay a partir de 21h30 da noite. 21h20, na verdade. Mas a programação em Copacabana começa mais cedo. Às 17h45, o Vintage Culture começa a animar a plateia, seguido do DJ Mas, às 19h. Após a apresentação da Shakira, a partir de 00h15, o DJ Papatinho e a cantora Melody sobem ao palco para dar continuidade à festa. E para entrar no clima, a gente ouve um pouquinho de Shakira, em seguida, os Gilsons.

0: Ouvimos aí no Arte Clube Gilson's Love Love e Shakira, Donde Estás Corazón.
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0: Dois contos inéditos de Nelson Rodrigues chegam aos palcos em Diabólica Vingança, montagem que marca mais uma incursão no universo do autor. Dirigido por Renato Carreira, o espetáculo reúne A Mão Esquerda e Vingança, apresentados na íntegra a partir de uma pesquisa que começou em uma oficina sobre personagens rodriguianos e levou à descoberta de um texto inédito. Em cena, Dani Ornelas, Andresa Bittencourt e o próprio Carreira conduzem histórias atravessadas por desejo, violência e relações de poder, com trilha original e uso de projeções. A temporada acontece no Futuros Arte e Tecnologia, de 30 de abril a 24 de maio, ali no Flamengo. Vamos bater um papo com o diretor Renato Carreira, que primeiro conta mais sobre esses dois contos encenados, sem spoilers.
2: São dois contos inéditos. Um eu fiz numa busca pelos 400 contos já publicados, né? Porque são 2 mil contos que ele escreveu para o Última Hora, em 1950, ele escrevia diariamente. Aí o primeiro é A Mão Esquerda. Ele fala, tem um tom meio kafkaniano, assim, que a gente fala. E ele conta a história de um rapaz que é... Eu não posso falar muito porque tem uma questão com o mistério também. Então eu tô aqui tentando não revelar tanta coisa. Ele anda sempre com a mão esquerda dentro do bolso e ele se apaixona por uma menina que se apaixona por ele. E a menina fica intrigada com aquilo. Por que que ele não tira nunca a mão esquerda do bolso? E aí todas essas questões, vêm questões de amor, de paixão, de dúvida, todas as questões que permeiam sempre a obra do Nelson, né? Que inclusive está sendo agora montado, feita já uma novela que vai se basear nas obras dele, na Globoplay, se eu não me engano. Então, essas paixões urgentes, né, que a gente chama, estão presentes nos dois contos. E esse conto primeiro, A Mão Esquerda, trata desse assunto, desse mistério, que tem essa mão, essa menina se apaixona por ele, ela fica investigando ele, e até que ele faz a revelação. A partir daí, ela tem uma reação, e a partir dessa reação, acontece a trama da vingança, né? E aí eu não posso falar muito, porque estou aqui meio gaguejando um pouco, para não revelar tanta coisa. E o segundo é o Vingança, que é um conto que a Krika Rodrigues, que é a neta do Nelson Rodrigues, estava fazendo um curso comigo. Eu falei, Krika, você não tem como ir lá na gaveta do vô, né, do Nelson, ver se tem algum conto lá perdido, jogado, esquecido? E aí ela encontrou esse, que ela não tem certeza se foi publicado ou não, que a gente não teve acesso aos 2000, né, muita coisa. Mas parece que não, ela ainda me mandou o texto datilografado. E aí esse conto é sobre uma mulher que vive presa dentro de casa e o marido, dentro de casa é uma coisa e fora de casa é outra coisa. Então ela vai sofrendo esse assédio, esse abuso ali dentro de casa e aí ela vai também... através dessa vivência, tramando e realizando a sua vingança. Então, são dois contos nunca antes montados, e a gente está muito feliz, assim, de estar fazendo.
0: Diabólica Vingança.

0: Dança é o quinto espetáculo em que o diretor Renato Carreira mergulha no universo de Nelson Rodrigues. E ele conta o que os personagens rodriguianos exigem do autor e o que o diferencia dos outros dramaturgos.
1: Nelson exige do ator paixão. Assim, então, acho que a Fernanda Montenegro disse uma vez que ele é muito puro no que escreve. E por isso ele entra nesses abismos da alma. E se você não entra, você não alcança o que ele está fazendo. Então, acho que esse é o risco de poder falar, de poder interpretar. E é o risco que todo ator quer fazer, né? Gosta de fazer. Eu já estou no meu quinto Nelson Rodrigues. Realmente ele exige uma posição, principalmente em cena, um estado emocional um pouco mais elevado, né? Porque os personagens são sempre anti-heróis, né? Então estão sempre nesses abismos da paixão, esses a gente chama de abismos da alma. Então, e a palavra dele é sensacional. Então, a gente também tem que ter um cuidado muito grande com a palavra, porque ele tem uma escrita muito própria. A gente, por exemplo, nessa montagem, nesses dois contos, a gente não muda uma vírgula. A gente até é difícil fazer, porque a gente não altera o ponto, não, os ensaios foram exaustivos nesse sentido. Para a gente não mudar nem a palavra, nem a pontuação. Então, eu acho que quem for assistir vai ter esse acesso assim muito grande à obra pura, sabe, dele. Porque eu acho que, como ele é o melhor, ou então um dos melhores autores nacionais, considerado no mundo inteiro, né? Eu acho que é por isso também. Ele tem uma linguagem muito própria. Também escreveu muito, né? Trabalhou muito. Então, ele pôde desenvolver a escrita de uma forma magistral. E eu acho que a gente, ator, está aqui para passar essa importância dessa obra, né, dele. Então, a gente está bem alinhado com a palavra e esses estados emocionais em que ele coloca esses personagens apaixonados, né, e urgentes e anti-heróis. Então, acho que o ator também tem que ser um pouco isso.
0: Para o diretor Renato Carreira, a obra de Nelson Rodrigues é tão atemporal por conta da profundidade dos personagens que não escondem seus lados mais obscuros.
1: Eu acho que o que faz, acho que eu falei um pouco agora aqui nos personagens, né? Ele ser atemporal é que ele retrata o ser humano do jeito que ele é, né? Não é à toa que ele fez essa série de contos, né? Que ele assinava essa coluna diária no jornal Última Hora, acho que de 1950 a 1961, que se chamava A Vida Como Ela É. Inclusive tem essa frase no espetáculo, né? O espetáculo está em cena eu, Dani Ornelas e Andressa Bittencourt. Tem produção da Palavra Z, com direção de produção do Bruno Marióis, a trilha do Adriano Sampaio e a direção de arte, as projeções e a programação visual que é assinada pelo Daniel de Jesus. Então, assim, acho que isso tudo, essa reunião de artistas para colocar essa obra na cena, tem a ver com essa atemporalidade dele falar do ser humano puro e também das coisas que a gente não gosta muito de ver, não gosta muito de ouvir, não gosta muito de acessar, né? Sempre falo que são sempre anti-heróis, né? Nós temos esses dois lados. Todo mundo que está ouvindo aqui sabe que dentro de si e fora também tem os dois lados da moeda. A gente não é totalmente bonzinho, nem é totalmente vilão, né? Mas todo mundo já passou por algum lugar de vingança, ou sofrendo a vingança, ou vendo a vingança, ou querendo fazer uma vingança, mesmo que não tenha feito, né? Se vingar. A gente fala, tem uma gargalhada, tem um prazer nessa realização. Então, eu acho que fazer a obra dele hoje significa ler de novo quem são essas pessoas. E ele retrata ainda mais essa classe média carioca, falida, né? E quer mostrar uma coisa, como esse marido dessa mulher no segundo conto, que para os amigos é uma coisa e dentro de casa é outra. E isso está cada vez mais aumentando, né? Então, uma coisa também é um grito nosso para que isso termine, para que esses feminicídios

0: de todas essas violências acabem, principalmente contra a mulher, que ainda continua nesse lugar. É um absurdo. A gente está agora em 2026 e esses temas ainda, a gente ainda tem que falar disso para que isso termine. É isso.
1: Conversamos com o diretor Renato Carreira sobre o espetáculo Diabólica Vingança. A peça faz temporada de 30 de abril a 24 de maio, de quinta a domingo às 7 da noite, no Teatro Futuros, Arte e Tecnologia, que fica na Rua 2 de Dezembro, número 63, no Flamengo. Ingressos a R$ 60 inteira, R$ 30 meia entrada, à venda pelo Simpla.
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1: O Arte Clube segue com outra atração do fim de semana, Dani Black.

0: Ouvimos no Art Clube o Danny Black, atração deste sábado no Teatro Sesgran Rio, às 8 da noite. Cantou pra gente A Vida é Cheia Dessas Coisas.
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0: A gente tem mais dicas de teatro para você. A partir do dia 9 de maio, no Sesc Tijuca, o espetáculo Bilica Chorona fala de amadurecimento e descobertas de novas formas de lidar com sentimentos, conflitos e desejos. Quem conta mais é a atriz Raquel Penner, que convida você.
2: Olá, ouvintes.

0: Ouvintes do programa Arte Clube. Aqui quem fala é Raquel Penner. Eu sou atriz e quero convidar vocês para assistirem o espetáculo Bilica Chorona, a peça. A estreia será no dia 9 de maio, no Sesc Tijuca. Quem dirige o espetáculo é o maravilhoso e premiado Isaac Bernard. E a dramaturgia é da também premiada e incrível Márcia Zanellato. Eu tenho a alegria de dividir o palco com um elenco incrível. Fábio Freitas, Paula Furtado e Isabelle Borges, autora do livro Bilica Chorona. Eu interpreto a mãe da Bilica, uma menina que está aprendendo a expressar suas emoções. E também interpreto outros personagens que vocês vão descobrir assistindo o espetáculo. A peça reforça, de forma lúdica e criativa, a importância do diálogo, da empatia e de relações mais humanas. Venham, esperamos vocês na plateia do Sesc Tijuca. E sigam a gente nas nossas redes sociais, @BilicaChoronaTeatro.
1: E o clássico Medeia ganha nova montagem, com Carolina Pismel e Paulo Verlins, com direção de Paulo de Moraes. O espetáculo faz curta temporada no Teatro Firjan Sese, no centro do Rio, e a Carolina reforça o convite para você.
2: Eu quero convidar você, Jansen, e aos ouvintes do Arte Clube para assistirem Medeia, em cartaz no Teatro Firjan Sese Centro, segundas e terças, às 19 horas. Fica até 2 de junho. O teatro fica ali, a poucos minutos da estação Cinelândia do metrô. E a gente espera vocês. Obrigada.
1: E a peça Assim na Terra como no Céu faz temporada gratuita no Teatro Ipanema, até 24 de maio. Com texto de Luiz Eduardo Soares, o espetáculo coloca frente a frente um jogador de futebol envolvido em um escândalo e uma jornalista de guerra, em uma entrevista que rapidamente deixa de ser jornalismo e se transforma em confronto. No palco, a atriz Elisa Pinheiro e o ator Paulo Verlins. E a Elisa faz o convite.
3: Olá, ouvintes do Arte Clube. Aqui quem fala é Elisa Pinheiro. Eu sou atriz da peça Assim na Terra como no Céu, um texto do Luiz Eduardo Soares, dirigido pelo Marcos Faustini, comigo e Paulo Verlins no elenco. A peça é o seguinte: o Vicente é um ídolo do futebol envolvido em um escândalo. A Nara é uma jornalista premiada por cobrir guerras e direitos humanos. Ele decide contar tudo e ela aceita ouvir. O que começa como uma entrevista exclusiva se transforma em um confronto sobre poder, verdade e sobrevivência. Um embate de ideias em que cada um expõe as suas vulnerabilidades, os seus sonhos e as suas histórias de vida. A temporada é no Teatro Ipanema e gratuita, de quinta a domingo, com sessão dupla aos sábados. Esperamos vocês!
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1: E o esperado Diabo Veste Prada 2 abre a lista das estreias da semana nos cinemas. O novo filme retoma os personagens duas décadas depois e atualiza a história com temas como a crise do jornalismo e o ambiente corporativo contemporâneo. Também entre as estreias internacionais, destaque para o suspense japonês Exit 8, de Gen Kawamura, em que um homem fica preso em um metrô infinito. E também tem o drama iraniano Mãe e Filho, que acompanha uma mãe lidando com conflitos familiares e uma tragédia pessoal. Já entre os brasileiros, To Die For, 24 Horas no Limite, acompanha o piloto Felipe Nasser, em um filme que mistura imagens reais e ficção, com direção de Salomão e André Abdala, no primeiro filme brasileiro feito em IMAX. Outro destaque é A Fúria, de Rui Guerra, que retoma personagens de sua filmografia em uma narrativa marcada por vingança e crítica social. E ainda tem o documentário Zico, Samurai de Quintino, dirigido por João Weiner, que revisita a trajetória do jogador dentro e fora dos gramados. E tem entrevista com o João Weiner lá no nosso site, radios.abc.com.br/arteclube. E completando a programação nos cinemas, a coprodução O Riso e a Faca, de Pedro Pinho, acompanha um engenheiro ambiental em Guiné-Bissau, em relações marcadas por tensão e encontros culturais. E esse foi o nosso Arte Clube de hoje, com apresentação e edição de Jansen Campos, produção do David Isidoro, na mesa de áudio Eduardo Monteiro. Muito obrigado pela sua companhia, um ótimo feriado para você.
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0: Avante, de Gabriel Nóbrega, com Cilibrina.
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2: Uma hora e um minuto. 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

Olá, vamos para mais um Circular Brasil. Seja bem-vindo, seja bem-vinda à nossa viagem de hoje, conhecendo diferentes trabalhos no setor da música instrumental brasileira. Hoje, nossas atrações vêm do Distrito Federal e de mais dois estados do país. Começamos com a música do tecladista e compositor Eugênio Matos, de Brasília, no Distrito Federal, com faixas do álbum Reflexões. Logo depois, partimos para Minas Gerais, com o trabalho do violonista Ezequiel Piaz e temas do disco Natural. E para fechar, vamos ao Rio de Janeiro, conhecer melhor as faixas presentes no disco Tem Sanfona no Choro, do pianista e sanfoneiro Marcelo Caldi, um disco feito em homenagem ao Rei do Baião, Luiz Gonzaga. Ouvidos atentos e coração aberto, vamos começando a nossa viagem. Eugênio Matos é tecladista, pianista e compositor de Brasília, no Distrito Federal. Além de também exercer a função de professor, ele trabalha com trilhas sonoras para o audiovisual. Até já escreveu um livro bem completo sobre esse assunto. No programa de hoje, vamos ouvir algumas faixas de um disco do Eugênio chamado Reflexões. Apesar dos temas serem um pouco maiores do que o convencional, vamos conseguir ouvir três faixas do disco aqui no programa Circular Brasil de hoje. A gente confere duas delas agora. Ondinas e logo depois Solitário. As duas são de autoria do Eugênio Matos.

Você está acompanhando o programa Circular Brasil de Música Instrumental. Neste momento, estamos na capital federal, em Brasília, conhecendo um pouco melhor a música do pianista, tecladista e compositor Eugênio Matos. Estamos ouvindo faixas de um disco dele chamado Reflexões. Estes dois temas que tocaram agora são de autoria do Eugênio. Essa agora foi Solitário e, antes dela, Ondinas. E vem mais uma agora, também de autoria dessa, que é a nossa primeira atração do programa de hoje, o Eugênio Matos. Movimento é o nome do tema.

Essa é a música do Eugênio Matos, pianista, tecladista e compositor, lá de Brasília, no Distrito Federal. Ele foi a nossa primeira atração do programa Circular Brasil de Música Instrumental de hoje. Nós ouvimos faixas de um disco do Eugênio chamado Reflexões. Essa que acabamos de ouvir é de autoria dele e leva o nome de Movimento. Agora, de Brasília, vamos para Minas Gerais, terra do violonista e compositor Ezequiel Piaz. Ezequiel Piaz é um violonista muito original e virtuoso, inclusive. Hoje vamos conhecer o trabalho dele especificamente através de um álbum chamado Natural. Como sempre nós dividimos de forma aproximadamente igual o tempo de música das três atrações, né, de cada programa, Circular Brasil, no caso do Ezequiel, vamos tocar duas faixas apenas, porque elas são bem maiores do que o convencional. Vamos logo para a primeira, então, música de autoria dele, chamada Elba.

Você está acompanhando o programa Circular Brasil de Música Instrumental. E neste momento, estamos em Minas Gerais, apreciando o trabalho do violonista e compositor Ezequiel Piaz, com faixas do seu disco chamado Natural. Acabamos de ouvir a segunda faixa do álbum, que leva o nome de Elba. O Ezequiel é a nossa segunda atração do programa de hoje. E agora vamos para mais uma faixa do disco. Mais uma vez, de autoria dele, uma música que tem uma duração um pouco maior que o convencional, que se chama Maracatu Guitar.

Essa foi Maracatu Guitar, música de autoria do violonista e compositor mineiro Ezequiel Piaz, que foi a nossa segunda atração do programa Circular Brasil de hoje. Ela saiu de um álbum chamado Natural e, de Minas Gerais, vamos para o Rio de Janeiro, visitar a música do pianista e sanfoneiro Marcelo Caldi. Marcelo Caldi é de uma família de músicos e, além de pianista, é um excelente sanfoneiro. Ele já esteve presente aqui no programa Circular Brasil em outras edições, mas sempre com discos diferentes. Hoje vamos conhecer uma faceta do Marcelo como instrumentista e arranjador.

arranjador, mas principalmente como sanfoneiro. São faixas do disco Tem Sanfona no Choro. O álbum foi uma homenagem ao centenário do Rei do Baião, Luiz Gonzaga, recheado de faixas bem curtinhas, todas de autoria do mestre, sozinho ou com parceiros. Pelo fato das músicas serem curtas, vamos poder ouvir 6 faixas aqui no programa Circular Brasil de hoje. A gente começa com 3 delas agora, todas de autoria do Luiz Gonzaga. Luar do Nordeste, depois vem Sanfonado e a terceira se chama

Este é o acordeonista e pianista Marcelo Caldi, do Rio de Janeiro, com faixas do álbum Tem Sanfona no Choro. Acabamos de ouvir três faixas do disco. Essa que tocou agora leva o nome de Santana. Antes dela foi Sanfonado. E a primeira se chama Luar do Nordeste. Todas de autoria de Luiz Gonzaga. O disco, aliás, é uma homenagem ao centenário do mestre. E para terminar o programa Circular Brasil de hoje, e aproveitando que as músicas desse disco do Marcelo são bem curtinhas, vamos ouvir mais três faixas do álbum. Tem Sanfona no Choro, é o nome do disco, para a gente terminar o programa de hoje. Vem aí agora Pisa de Mansinho, e depois dela, Seu Januário. E para fechar, Sabido. Todas, mais uma vez, de autoria do Luiz Gonzaga.

0: Você está acompanhando o programa Circular Brasil de Música Instrumental. Estas são faixas do álbum Tem Sanfona no Choro, disco do acordeonista e pianista Marcelo Caldi, do Rio de Janeiro. O disco foi realizado em homenagem ao centenário do compositor Luiz Gonzaga. Acabamos de ouvir três faixas desse disco. Essa que tocou agora se chama Sabido. Antes dela foi Seu Januário e a primeira Pisa de Mansinho. Todos os temas são de autoria do Rei do Baião. Nossa viagem de hoje no Circular Brasil vai terminando por aqui. É sempre um prazer ter você aqui com a gente e trazer talentos de toda a parte do país. Os trabalhos técnicos do programa ficam a cargo do Rafael Napoleão. Toda semana a gente está aqui, no mesmo dia e no mesmo horário, para esse nosso encontro com a música instrumental feita no Brasil. Um grande abraço para você, muito obrigado pela audiência e pela companhia. E até o nosso próximo programa.
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6: Freviola, de Marcelo Melo com o Quinteto Violado.

0: Freviola, de Marcelo Melo, com o Quinteto Violado.
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4: Duas horas e 2 minutos. 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
0: Adagio em Sol menor de Tomás Albinoni, Orquestra de Câmara Jean-François Paillard. Regente Jean-François Paillard.

0: Adagio em Sol Menor de Tomás Albinoni, Orquestra de Câmara Jean-François Paillard. Regente Jean-François Paillard.
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0: Sinfonia número 92 em Sol Maior, Oxford, de Joseph Haydn. Academia St. Martin de Fields, regente Neville Mariner.

0: Sinfonia número 92 em Sol Maior, Oxford, de Joseph Haydn. Academia St. Martin de Fields, regente Neville Mariner.
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0: Sonata para piano número 13 em Si bemol maior de Mozart. Piano Christian Zacharias.

0: Sonata para piano número 13 em si bemol maior de Mozart. Piano Christian Zacharias.
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0: Três canções para quarteto vocal e trompas de Schubert. Quarteto Vocalzeit e trompistas da Orquestra Filarmônica de Berlim.

0: Três canções para quarteto vocal e trompas de Schubert, quarteto Vocalzeit e trompistas da Orquestra Filarmônica de Berlim.
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0: Movimento de concerto em Dó maior para violino e orquestra de câmara, Allegro com

0: Movimento de concerto em Dó maior para violino e orquestra de câmara, Allegro com brio, de Beethoven. Violino Gidon Kremer, Orquestra Sinfônica de Londres, sob regência de Emil Tchakarov.
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0: Sonata em Lá maior de Anton Diabelli, violão Paulo Martelli.

0: Sonata em Lá Maior de Anton Diabelli, violão Paulo Martelli.
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0: Baile dos Artistas, valsa opus 150 de Johann Strauss I, sinfonieta eslovaca, regente Christian Polak.

0: Baile dos Artistas, Valsa Opus 150, de Johann Strauss I, Sinfonieta Eslovaca, Regente Christian Polak.
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2: Quatro horas.
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3: Eu sou Sidney Ferreira, estamos iniciando o programa Sala de Concerto. E nossa convidada desta sexta-feira é a violonista Maria Aro. Maria, seja muito bem-vinda, uma alegria recebê-la aqui novamente no Sala de Concerto.
4: Oi, Sidney, um prazer imenso poder estar aqui nessa Rádio MEC maravilhosa, dos nossos corações, da cultura brasileira. Bom demais.
3: Muito especial.
4: Obrigada.
3: Maria Aro é bacharel em música pela Unirio e mestre em música pela UFRJ. Foi professora da Unirio durante 30 anos. Como intérprete, já se apresentou no Brasil e em alguns países do continente americano, Paraguai, Bolívia, Uruguai, Argentina, Equador, Cuba, Peru e Estados Unidos da América do Norte. Estreou e gravou obras de diversos compositores brasileiros, como Nicanor Teixeira, Arthur Verocai, Ricardo Takuchian, Marco Pereira, Vera de Andrade e Davi Corin Chandler. Em 2016, estreou o Concerto para Violão e Orquestra de Arthur Verocai. Em 2017, seu CD Fina Flor, Maria Aro interpreta Nicanor Teixeira, recebeu muitos elogios da crítica musical. E em 2021, tivemos a alegria de receber Maria Aro para uma apresentação aqui no Sala de Concerto. E eram tantas as belezas e assuntos que ela nos trazia que nós prometemos a realização de um outro programa para abordar um tema imenso que mal cabe num programa só, Turíbio Santos e Vila Lobos. Nós agradecemos, Maria, por você ter aceito esse nosso convite. Foi feito no ar, né, naquele programa, e você ali, firme, aceitou.
4: Claro, né? Fazer uma homenagem a Turíbio Santos e a Heitor Villa-Lobos, que são praticamente... Ele é neto de Heitor Villa-Lobos, no sentido...
3: Verdade.
4: Ele mesmo assistiu, né? O Turíbio assistiu, quando ele tinha 14 anos, uma palestra que tinha... Com o Villa-Lobos.
3: Sim.
4: No, ele fazendo a palestra, aquilo marcou ele. Ele era aluno do Pedro II e estava lá.
3: É verdade.
4: A convite do Hermínio Belo de Carvalho. Então,
3: história maravilhosa.
4: Então, é demais.
3: Então, eu gostaria que você nos falasse, antes de começarmos a nossa parte musical, Maria, do repertório que você escolheu para essa edição tão especial do Sala de Concerto.
4: Então, vou tocar Heitor Villa-Lobos.
3: Sim.
4: E Turíbio Santos. Que são mestres, bom, Villa-Lobos, né, esse gênio da música, né, como compositor, mas os dois, o Turíbio, tem uma coisa fundamental para o violão clássico brasileiro. É muito forte a influência deles. Né, a música de Villa-Lobos e o Turíbio, com toda a sua carreira maravilhosa, abrindo portas para todos os violonistas
3: que
4: seguiram. Né?
3: Verdade.
4: Então, é isso.
3: Vamos então começar o programa ouvindo a interpretação de Maria Aro para os cinco prelúdios para violão de Heitor Villa-Lobos.

0: Belíssima interpretação de Maria Aro. Acabamos de ouvir para os cinco prelúdios para violão de Heitor Villa-Lobos. Para você que chegou agora aqui na Rádio Mac, seja muito bem-vindo. Hoje estamos recebendo no Sala de Concerto a violonista Maria Aro. Maria, eu sei que você tem uma coisa muito especial para nos falar dos cinco prelúdios de Villa-Lobos, da sua interpretação desses prelúdios, não?
1: Bom, primeiro, obrigado a todos pela audiência. E é a primeira vez que eu toco cinco prelúdios, assim, direto. Então é uma
0: Que
1: estreia para
0: maravilha.
1: mim,
0: Sim.
1: uma emoção
0: Para
1: imensa,
0: nós
1: apanhando em
0: também.
1: algumas coisas, mas conto com a bondade dos ouvintes. E o primeiro, bom, para quem não sabe, o Villa-Lobos tem uma dedicatória. O primeiro prelúdio foi para o Homem Sertanejo, o segundo para o Malandro Carioca, o terceiro para Bá, o quarto para o Índio Brasileiro, que tanto está precisando apoio nesse momento,
0: Verdade.
1: e o quinto para a Vida Social Carioca. Esses prelúdios são da década de 50. E eu só queria falar umas palavras que eu acho para mim, traduzem muito bem o que são os prelúdios, que são palavras de Turíbio Santos. Ele diz assim: os prelúdios, no fundo, são retratos musicais. Não de uma pessoa, como costumava fazer Villa-Lobos ao piano, graças à sua fabulosa capacidade de improvisar, mas de um país, de um povo, de um país. Eu estou sem óculos aqui. Uma gama infinita de sentimentos profundamente brasileiros destila nessas cinco peças.
0: Que maravilha. Sensibilidade de um gênio na interpretação de Villa falando de outro gênio, né? Maria, temos algumas participações já aqui. A Cássia Regina Alves, de Niterói, parabéns pela escolha de hoje no Sala de Concerto. Obrigado, Cássia. Maria, Turíbio Santos, reconhecidíssimo intérprete, também compositor de dezenas de temas, alguns deles homenageando outros violonistas, como Rosinha de Valença. E você nos traz agora uma obra de Turíbio dedicada a outro autor muito importante para a sua trajetória, que é o Nicanor Teixeira, não é?
1: Ah, sim, isso foi uma emoção muito grande quando o Turíbio me apresentou essa música, né? Me mostrou a partitura, que ele tem essa suíte Senhores,
0: Sim.
1: onde ele dedicou cada música a um violonista. Eu não estou me lembrando de todos, mas eu sei que tem, óbvio, tem Rafael Rabelo, seu Rafael, seu Ginga,
0: Sim.
1: e agora, desculpa, mas não estou me lembrando de todos, e tem o seu Nicanor.
0: Sim,
1: E que
0: sim.
1: é essa que eu vou tocar para vocês. E eu tive esse presente que ele fez a música chamada Seu Nicanor, mas dedicou a mim.
0: Que
1: Então eu tô
0: maravilha, que presente
1: não dei
0: lindo.
1: bom dia para ninguém no dia seguinte.
0: Que maravilha. Vamos ouvir então com Maria Aro, Seu Nicanor, obra da suíte Senhores, composição de Turíbio Santos.

0: Que maravilha! Na interpretação de Maria Aro, tivemos Seu Nicanor, obra da Suíte Senhores, composição de Turíbio Santos, que foi dedicada a Maria Aro. Portanto, presente duplo para nós aqui nesta apresentação da violonista Maria Aro no Sala de Concerto. Você está ouvindo o programa Sala de Concerto, nosso encontro de todas as sextas-feiras, hoje recebendo aqui em nossos estúdios a violonista Maria Aro. E você pode participar conosco mandando sua mensagem, pergunta, comentários, fique à vontade para o nosso WhatsApp, que é o 219-9710-0537. Olha que mensagem bonita aqui que recebemos, Maria. Grato, Maria, nós que agradecemos sua simpatia, qualidade, entusiasmo, excelente programa. Aguardei e a promessa foi cumprida. Tô feliz. É o Antônio Bastos, de Duque de Caxias. Ô, Antônio. Obrigado aí
1: Obrigado, Antônio.
0: Estava ligado lá na sua última apresentação e guardou a lembrança da promessa que fizemos. Maria, eu sei que você quer falar do Turíbio, que é esse mestre, né? Para todos nós. Então, gostaria que você tecesse alguns comentários sobre esse grande nome do violão brasileiro.
1: Sidney, nós tínhamos pensado em conversar, mas eu achei que ia ficar. Não sei para onde iria a conversa de tão longo que é falar sobre Turíbio,
0: Sim.
1: né? Então eu resolvi trazer aqui umas palavras que eu escrevi quando a Unirio tinha uma revista que chamava Cronos e tem um volume apenas dedicado a Turíbio Santos. E eu ajudei a organizar, enfim, fiz a apresentação. Então eu queria ler para vocês essa apresentação que eu fiz nessa revista, que eu acho que para mim resume o meu sentimento pelo Turíbio
0: Sim.
1: bem grande. Então vou lá, hein? Turíbio, artista, mestre, amigo, irmão. Falar nele só me carrega para a emoção, para a admiração e, mesmo que seja demais, louvação. Me perdoem os puristas e os céticos. Louvamos a Deus, à vida, à família, aos irmãos de fé que muitas vezes se tornam a real família. Então, sim, louvo Turíbio Santos. Com toda a emoção de uma fã que acabou se tornando aluna e espera e sente ser agora amiga e irmã. Nestas páginas, isso é em relação à revista, né? Vocês terão um perfil, um pequeno perfil deste ser humano lindo e ímpar que é Turíbio. Artista do violão que desbravou caminhos como o carro abre-alas, vai abrindo portas para todos os violonistas brasileiros, conhecidos ou não, empunhando esse violão solista carregado de sons de Sor, de Bach, de Villa-Lobos e Pernambuco, além da música espanhola, da qual é caliente intérprete, e mesclando-o com os sons fundamentais da música popular brasileira, preludiando, inaugurando, dando os primeiros passos em direção a este futuro real de um violão sem fronteiras que existe no Rio e no Brasil e que inspira músicos de todo o mundo. Turíbio, o intérprete batalhador por novas e brasileiras músicas para nosso violão, que tornou o violão brasileiro uma referência internacional, juntamente com o Du Abreu, Baden Powell e Laurindo de Almeida. Turíbio, educador que, aliando-se a pessoas de visão, vai criando projetos que, mais uma vez, discutindo caminhos para meninos e meninas a quem a música dará norte, paixão e subsistência. Turíbio, administrador do Museu Villa-Lobos, que, com ideias claras e sabedoria na escolha da equipe brilhante que o acompanhou, deu continuidade ao legado de Mindinha Villa-Lobos e transformou o museu em uma força viva no Rio e exemplo para o Brasil. Tenho a felicidade de participar agora nesse. Tô lendo aqui o texto, gente, mas era uma homenagem, mas é uma
0: Sim.
1: homenagem eterna, a este ser veemente e prático, pragmático e visionário, passional e simples, a este maranhense carioca, apaixonado por sua infância na bela ilha de São Luís, a este artista maior do violão e da música brasileira. Turíbio Santos, mestre querido, sou eternamente grata a você, em meu nome e de todos a quem você fez e faz tanto bem por esta tua vida intensa, divertida e dedicada à música e ao violão. Obrigada, Turíbio.
0: Que maravilha, que texto lindo. Salve, Turíbio Santos, nosso grande mestre. Tive a honra também de apresentar alguns anos atrás, quando foi instituído o Dia da Música Clássica, dia 5 de março, nós fizemos a transmissão lá do Museu Vila Lobos, na gestão de Turíbio.
1: Lá.
0: Foi lindo.
1: Foi lindo mesmo.
0: Né? E Turíbio é isso que você falou mesmo, esse grande batalhador, mestre, incentivador, né? E profundamente conhecedor da obra de Vila. Isso aí é indiscutível, né? Lindo texto, Maria. Bom, nós estamos caminhando agora para a última obra deste programa, né? E eu gostaria de pedir a Maria Aro que conte para os nossos ouvintes o caminho para conhecer mais seu trabalho, também sobre seus projetos presentes e futuros. Maria, você está nas redes sociais, né? Canal no YouTube.
1: É, tem canal no YouTube, no meu nome é Maria Aro, é com H, né? H-A-R-O. Está no Facebook, Instagram, coisa. É, no Spotify tem meu disco de Nicanor Teixeira, é só procurar Nicanor Teixeira por Maria Aro, está lá. E, bom, projetos é tocar, e várias futuras gravações, se Deus quiser, e tá aí na vida, aprendendo a tentar tocar essas 6 cordas
0: Nossa.
1: Da melhor maneira possível.
0: Toca maravilhosamente bem, é uma mestra para todos nós. Violão maravilhoso de Maria Aro, reconhecido internacionalmente. Maria, nós teremos agora a interpretação para a suíte popular brasileira, e você começou esse recital com os prelúdios de Vila, obras escritas já na maturidade do compositor, mas já a suíte popular é formada por temas que começaram a ser escritos na juventude.
1: É, Sidney.
0: Não é? De Vila, e é uma confusão aí, porque, na verdade, ao longo do tempo, tem umas as obras, já foram escritas algumas obras já na maturidade. Não é?
1: Exatamente, ele foi amadurecendo
0: Exato.
1: Praticamente 30 ou 40 anos até a publicação, que foi, acho que,

0: 55, por aí, 1955. Uhum. Então, uma obra que começou em 1908 ou 12, com um início, né, de temas e coisas, ela perpassou décadas. Né? Então, é a Mazurca Choro, o Xote Choro, a Valsa Choro, a Gavota Choro e o Chorinho.
1: Sim.
0: Então, é isso? Vamos em frente? E lógico que tem uma ligação
1: com a música popular
0: do Villa-Lobos, com o seu crescimento no Rio de Janeiro, quando ele tocava e convivia com muitos músicos. Né? Isso, a música tanto do interior quanto o que ele procurou fora, indígena, e a música urbana, tudo isso alimentou. Né? E o Villa-Lobos não é um... Era um, eu não falo que seja um liquidificador, para mim é um tornado, sabe? Aqueles tornados, e vai passando, vai levando tudo para cima e misturando tudo. Sim. Então, o Villa-Lobos é aquilo. E aí ele mistura e sai a criatividade dele em cima de tudo que ele digeriu. Né?
1: Refinadíssima, inteligentíssima. É, né?
0: Genial.
1: Maria, agradeço mais uma vez o seu carinho conosco, a Rádio MEC, estar aqui mais uma vez no Sala de Concerto. Isso. Trazendo esse repertório de Villa-Lobos e Turíbio Santos, viu? Uma alegria nossa, de toda a equipe da Rádio MEC, recebê-la mais uma vez aqui.
0: Para mim é uma emoção muito grande e uma alegria também imensa poder estar com você, Sidney. E, Sidney, e agradeço a Adriana Ribeiro, ao Ed e a todos vocês aqui da Rádio MEC pela força no trabalho. E vida longa à Rádio MEC,
1: vida longa à Rádio
0: MEC. E à arte brasileira.
1: É isso.
0: Beijos. E, claro, um grande abraço a quem estiver assistindo. Muito obrigado e todo o meu carinho para vocês. Felicidade para todos.
1: É isso. E antes de anunciarmos, portanto, a última obra, você já sabe, Maria já nos disse aí, lembramos, agradecemos a você que nos acompanha pelo rádio, pela internet, nas demais plataformas. Continue conosco em nossa programação. Logo ficaremos agora então com a suíte popular brasileira de Villa-Lobos nos movimentos Mazurca Choro, Scottish Choro, Valsa Choro, Gavota Choro e Chorinho. Ao violão, nossa convidada, Maria Aro.

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1: Cinco horas.
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Olá, ouvintes, sejam muito bem-vindos. Aqui é Luciano Dusso e começa agora o Roda de Choro. No programa de hoje, vamos ouvir uma seleção musical feita a partir dos 4 volumes da coleção Beatles and Choro. Este projeto foi idealizado por Renato Russo em 1995. No ano seguinte, o cantor faleceu, mas a sua ideia ficou no ar e o diretor artístico João Augusto a levou adiante. Já na gravadora Deck Disc, ele entrou em contato com Henrique Cases e o convidou para produzir o álbum. Com o Henrique Cases Quarteto acompanhando, os solistas que integraram o grupo foram Carlos Malta, Hamilton de Holanda, Rio do Hora, Paulo Sérgio Santos, Marcelo Gonçalves, além do próprio Henrique Cases. No primeiro volume também houve a participação dos violonistas do quarteto Mahogany. Começamos a parte musical com Help, composição de Paul McCartney e John Lennon, com o solista Carlos Malta. 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

Com Henrique Casas tivemos With a Little Help from My Friends, de Paul McCartney e John Lennon. Antes ouvimos Something, de George Harrison, na interpretação de Hamilton de Holanda. E abrimos o bloco com duas composições de Paul McCartney e John Lennon, Day Tripper, na interpretação de Henrique Casas, e Help, com Carlos Malta. Segundo o produtor e pesquisador Henrique Casas, quando eles começaram a gravar, não sabiam que o projeto se tornaria uma coleção de 4 volumes. O primeiro disco tem algumas das músicas mais conhecidas da banda britânica. Vamos ouvir agora músicas do Beatles and Choro. Começamos com You Are Going to Lose That Girl, composição de Paul McCartney e John Lennon, com Carlos Malta como solista.

E aí, você já conhecia a coleção Beatles and Choro? Está gostando do programa? Mande a sua mensagem para o nosso WhatsApp DDD 21 997100537. Sua participação é sempre muito bem-vinda, vou repetir, hein? DDD 21 997100537. E seguimos agora com músicas do volume 3 da coleção Beatles and Choro. Vamos ouvir Penny Lane, de Paul McCartney, e John Lennon com Carlos Malta como solista. Você está na Rádio Mac, e este é o Roda de Choro.

Acabamos de ouvir Honey Pie, interpretada por Paulo Sérgio Santos. Antes tivemos I Feel Fine, com Carlos Malta. Got to Get You Into My Life, interpretada por Henrique Cases. E Penny Lane, na interpretação de Carlos Malta. Todas são composições de Paul McCartney e John Lennon. E para encerrar este Roda de Choro, vamos ouvir músicas do volume 4 da coleção Beatles and Choro. Começamos com The Night Before, composição de Paul McCartney e John Lennon, com Carlos Malta como solista.

Essa foi a Will, interpretada por Paulo Sérgio Santos. Antes tivemos She Loves You, na interpretação de Rio Dora, e Maxwell Silverhammer, interpretada por Paulo Sérgio Santos. Abrindo este bloco, ouvimos The Night Before, interpretada por Carlos Malta. Todas são composições de Paul McCartney e John Lennon, presentes no volume 4 da coleção que destacamos no programa de hoje, Beatles and Choro. O Roda de Choro tem coordenação de produção de Rodrigo Soprana e produção de Brisa Evangelista. Trabalhos técnicos de Rafael Napoleão e Lucas Alexandre. Coordenação de operações de Felipe Chagas e gerência de rádio de Tiago Regoto. Acompanhe mais da

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Siga o nosso perfil, @RadioMEC. Eu sou Luciano Durso e me despeço com a música When I'm 64, composição de Paul McCartney e John Lennon, interpretada por Paulo Sérgio Santos. Espero você no próximo Roda de Choro. Até lá, pessoal!

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4: 6 horas.
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20: Olá, aqui é a Teca Lima e estamos começando mais uma edição do programa que traz os sons que compõem a nossa identidade brasileira. Hoje eu vou abrir a seleção com um músico pernambucano que toca viola caipira. Adelmo Arcoverde é reconhecido como uma das principais referências

nordestinas no instrumento. Um violeiro, pesquisador e mestre que tem como referência em seu método de pesquisa e execução da viola a música oriental. A gente vai ouvir Repente Instrumental número 1, Adelmo Arcoverde.

0: Ouvimos com o Lenine o Marco Marciano, que é dele, e Braulio Tavares. Antes, com o Teca Calazans, Esses Discos Voadores, de Oliveira de Panelas. E abrindo a seleção, Adelmo Arcoverde, com o Repente Instrumental número 1, de sua autoria.
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0: Agora nós vamos ouvir uma faixa da trilha sonora do filme O Quatrilho, dirigido por Fábio Barreto, baseado em livro de José Clemente Pozenato. A história se passa em 1910, numa comunidade rural do Rio Grande do Sul, habitada por imigrantes italianos. Os temas instrumentais couberam a Caetano Veloso e Jacques Morellenbaum, uma trilha que ganhou o Festival de Havana. Vamos ouvir a bela A Voz Amada, de Caetano. Voz e violão, Caetano Veloso. No cello, Jacques Morellenbaum.

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0: Com Dori Caymmi, ouvimos Procissão, do Gilberto Gil. Antes, com Fred Martins, Noite de São João, dele sobre poema de Fernando Pessoa. E, abrindo este bloco de pura delicadeza, ouvimos A Voz Amada, de Caetano Veloso, com ele, acompanhado por Jacques Morellenbaum.
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0: Agora um clássico em versão instrumental, Menino da Porteira, com o duo instrumental.

0: Com Luli, Lucina e Ney Matogrosso, Eta Nós, de Luli e Lucina. Antes, com Maricene Costa e Isaías de Almeida, Tristeza do Jeca, de Angelino de Oliveira. Abrindo o bloco, O Menino da Porteira, clássico de Ted Vieira e Luizinho, com o duo instrumental.
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0: E agora um clássico de Egberto Gismonti pelos irmãos Sérgio e Odair Assad. Palhaço.

0: Marina Machado e Tavinho Moura com Viagem das Mãos, de Tavinho e Márcio Borges. E antes, com o Duo Assad, nós ouvimos Palhaço, de Egberto Gismonti.
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0: Seguimos com a atriz, dançarina e cantora Tânia Alves. Ela participou, atuando e também cantando, do filme Cabaré Mineiro, lá nos anos 80, com trilha sonora assinada por Tavinho Moura. Deste álbum, vamos ouvir O Sonho, de Zezinho da Viola. Tânia Alves canta, acompanhada pelos mineiros do UACT.

0: com Tânia Alves e o grupo UACT, O Sonho de Zezinho da Viola.
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0: E eu sigo com o paulista de Avaré, Miltinho Edilberto, que toca viola de 10 cordas e faz forró com uma entonação caipira autoral. Ele canta um sucesso de Jackson do Pandeiro. E depois a gente ouve o próprio Jackson.

0: com Jackson do Pandeiro, Forró na Gafieira, de Rosil Cavalcante. E antes com Miltinho Edilberto, Sina de Cigarra, de Jackson do Pandeiro e Delmiro Ramos. O Brasis fica por aqui com as vozes e os sons dos nossos muitos Brasis. Obrigada pela sua audiência, um grande beijo e até amanhã.
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1: Bom dia, minha gente. Estamos chegando aí com a ginástica. Vamos lá. Coloca os joelhos no chão. Agora apoia as mãos na frente, no chão. Isso. Flexão e extensão de braço. Quem consegue fazer sem o joelho apoiado, pode fazer. Quem não consegue, com o joelho apoiado. Vambora. Flexão e extensão de braço. Sustenta. E vai. Mais um pouco. Vambora. Ok. Parou. Continua com a mão apoiada. Só que agora você vai fazer o seguinte, ó. Ajoelhado, divide bem o peso do corpo entre a mão e o joelho, coluna reta. Você vai esticar a perna direita, forçar para cima e voltar à posição inicial. Estica, força, desce. Estica, força, desce. Estica, força, desce. Estica, força, desce. Estica, força, desce, apoia o joelho direito, agora só com o esquerdo, estica, força para cima, desce, estica, força, desce, estica, força, desce, estica, força, desce, estica, força, desce. Muito bem, agora tira o joelho do chão, continua com as mãos apoiadas, estica uma perna para trás, coloca o pé no chão, você vai alternar, jogando, voltando com a perna e levando a outra para trás ao mesmo tempo. É o famoso Jairzinho desse exercício. Um vai para trás e outra para frente. Isso, alternando, jogando o pé para trás, enquanto um dobra, o outro estica. Sustenta. Muito bom, vamos embora. Mais um pouquinho. Ok, parou. Joelho no chão. Novamente, flexão e extensão de braço. Quem consegue fazer sem o joelho no chão, pode fazer. Quem não consegue, faz com o joelho apoiado. Mas força esse braço. Estica bem, dobra. Vamos embora. Ginástica é só aqui, Rádio MEC, AM800. Segunda a sexta. Vambora, gente. Flexão e extensão. Mais um pouco. Ok. Parou. Divide o peso do corpo, coluna reta, joelho apoiado. Vamos esticar a perna direita, forçar e voltar. Estica, força, volta. Estica, força, volta. Estica, força, volta. Estica, força para cima e volta. Agora com o esquerdo. Estica, força, volta. Estica, força, volta. Estica, força, volta. Estica, força, volta. Estica, força, voltou. De pé, correndo. Aproveita bem o seu espaço. Quem não tem espaço, corre no mesmo lugar. Mas tira esse pé do chão e movimenta os braços. Fica paradão não. Vambora. Ginástica dinâmica. Isso, gente. Vambora. Mais um pouco. É isso aí, minha gente. Um grande abraço e continuem com a programação da Rádio MEC.

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1: Leia um livro sobre a escalada do Everest. O açoite do vento, os corpos castigados pelo esforço sobre-humano, o ar rarefeito e frio. Semanas de tortura e terror em que os alpinistas se veem frente a frente com a morte. E ao fim da escalada, o pico lá em cima, no topo do mundo, com seus quase 9 mil metros, parece pequeno quando alcançado. É só um platô onde, por cansaço, medo, falta de ar, não se pode permanecer por mais do que poucos minutos. Então, por quê? Escrever é um pouco assim, como o mal das montanhas.
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3: Olá, eu sou Isabela Azevedo e o assunto desta semana do Na Trilha da História é a amamentação. Quais histórias, mitos e símbolos são responsáveis por criar na nossa sociedade os significados relacionados à amamentação, como cuidado, amor e caridade? Antes de apresentar nosso entrevistado, vamos ouvir um resuminho dessa história?
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4: A amamentação está presente em diversas manifestações culturais, desde as sociedades mais primitivas. Uma vertente da teoria da arte indica, por exemplo, que pequenas estátuas pré-históricas de mulheres com seios fartos e formas arredondadas podem ter sido as primeiras representações de mulheres lactantes. A amamentação também aparece na mitologia grega. Segundo conta a história, o semideus Hércules teria se alimentado dos seios da deusa Hera para adquirir a imortalidade. O leite teria sido jorrado com tanta força que teria formado uma faixa clara e estrelada no céu, a famosa Via Láctea. Já a mitologia romana nos traz a história de Rômulo e Remo sendo amamentados por uma loba.
3: E quem vai conversar com a gente sobre história, amamentação, representação da mulher e também sobre machismo, erotização do corpo feminino é o historiador André Honor, professor de História do Brasil Colonial na Universidade de Brasília, doutor em História Social da Cultura pela Universidade Federal de Minas Gerais e autor do livro Divinas Tetas, a iconografia de Nossa Senhora do Leite no Cristianismo Ocidental, lançado pela editora Fino Traço. Essa obra é o resultado da pesquisa de pós-doutorado que ele fez na Universidade de Pablo de Olavide, em Sevilha, na Espanha, e também na Universidade Federal do Rio Grande do Norte. Nosso papo com o André vai ser um pouquinho longo, vai durar 2 episódios, este e o da semana que vem. André, que prazer ter você de novo aqui no Na Trilha da História.
5: Que é isso, Isabela, o prazer é meu imensamente de estar aqui com vocês e com essa audiência maravilhosa.
3: André, o que te levou a refletir sobre amamentação?
5: Essa é uma pergunta muito boa, porque eu gosto sempre de explicar a origem dos trabalhos de história que a gente faz, né? Porque eu sempre gosto de dizer que a história tem uma importância no nosso presente. Uma vez eu estava viajando, ainda era aluno da graduação, com uma colega para um congresso, e ela olhou para mim e fez: "Você sabia que lá em Belém tem uma imagem de Nossa Senhora do Leite?" Aí eu fiz: "Nossa Senhora do Leite? Nunca ouvi falar disso." Ela: "Pois é, uma imagem de Nossa Senhora amamentando. Dizem que essa imagem é muito rara no Brasil." Bom, fiquei com essa informação na cabeça. Passou alguns anos e eu comecei a prestar atenção nas igrejas para ver se realmente tinha essa imagem. E eu não encontrava. E aí eu fiz o meu sanduíche de doutorado ainda em 2013. E quando eu comecei a entrar nas igrejas góticas, românicas, eu comecei a ver essa Nossa Senhora amamentando. Eu disse: "Nossa, tem alguma coisa estranha aí que essa Nossa Senhora vai desaparecendo." E aí eu estava um dia em casa e eu li uma entrevista da Lola, que é uma professora ativista da UFC, lá do Ceará, sobre uma reportagem que tinha tido sobre um programa chamado Custo que Custar, que era da Rede Bandeirantes, CQC. Exatamente. Que falava sobre o mamaço, que foi um movimento que teve lá em São Paulo. Uma jornalista foi proibida de amamentar durante uma exposição sobre o David Bowie. E ela ficou muito indignada, ela foi expulsa do local. E depois as mulheres se reuniram lá para fazer uma amamentação coletiva em público. E eles fizeram uma reportagem sobre isso muito jocosa, falando que ninguém queria ver isso, como é que podia ver aquelas mulheres com aquelas... Aí disseram palavras bem complicadas, assim, sobre os seios das mulheres, que aquilo ali era nojento de se ver. E aí eu fiquei, meu Deus, como é que num período medieval a gente entrava numa igreja e via o símbolo maior da mulher, da mãe, amamentando tranquilamente? E como é que hoje em dia a gente está debatendo e está tendo polêmica da amamentação em público? E aí eu pensei, isso tem alguma relação entre si? E aí eu comecei minha pesquisa, partindo do presente, para tentar entender no passado como é que a gente chegou nessa polêmica.
3: É, isso eu posso dizer porque eu sou mãe, amamentei, e há sim um constrangimento de amamentar em público, às vezes parte até da própria mulher, ou às vezes não parte, e parte das outras pessoas olhando, né, em shopping, sim. Enfim, é algo muito complicado de se debater, eu acho que é uma coisa que a gente vai falar também ao longo do programa, né?
5: Sim, claro, claro.
3: Vamos ouvir a primeira música do programa de hoje?
5: Vamos.
3: Para dar largada na nossa trilha sonora, eu queria que a gente ouvisse a música que acho que inspira, né? Imagino, o título do seu livro, né? A música Vaca Profana, composição de Caetano Veloso, que diz assim: dona de divinas tetas, derrama o leite bom na minha cara e o leite mal na cara dos caretas. Que paralelo que você faria pra gente entre a música e a sua ideia da sua pesquisa, hein?
5: Quando eu pensei no título, imediatamente me veio Vaca Profana, que é uma música que eu gosto muito. E ele está falando da amamentação da Nossa Senhora como a salvadora, né? Que derrama o leite bom e, ao mesmo tempo, derrama o leite na cara dos caretas, o que me faz pensar desse leite como também remissão dos pecados, entendeu? De trazer essas pessoas para o lado bom. Então, isso, para mim, sempre me tocou bastante nessa música.
3: Será que também tem uma coisa assim de um choque também? Assim, ah, você não quer ver? Eu vou mostrar mesmo assim.
5: Exatamente.

0: É muito explícito. Ele fala em jogar, né? Tipo, jogo leite, assim.
1: É, jogo leite na cara, dos caretas.
0: Então, assim, olha aqui, meu leite, entendeu? Então...
1: E são tetas divinas, né?
0: E são tetas divinas.
1: Divinas porque eu acho que toda mulher, né? Se for pensar, eu não tô falando só da Virgem Maria, mas eu acho que é uma coisa muito profunda a amamentação, né?
0: Sim,
1: alimentar um novo ser humano.
0: Porque se você pensar, o ser humano só sobrevive por causa da amamentação. Uma criança que não amamenta, ela não tem chance nenhuma de sobreviver. Hoje em dia a gente tem a fórmula, tem outros métodos. Mas o fato é que a amamentação significa vida, significa sobrevivência num ambiente extremamente hostil. Então, eu penso muito isso, né? Esse significado tão forte da amamentação. Sem ela, não há vida.
1: Perfeito. Vamos ouvir então Vaca Profana, na gravação de Gal Costa, de 1984.

0: Essa foi Vaca Profana, composição de Caetano Veloso, na interpretação de Gal Costa. E este é o Na Trilha da História. Hoje a gente conversa com o historiador André Honor, autor do livro Divinas Tetas, a iconografia de Nossa Senhora do Leite no cristianismo ocidental.
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0: André, a gente vai falar sobre Nossa Senhora do Leite, principalmente na semana que vem, no próximo programa. Apesar de que, com certeza, ela vai aparecer Sim. aqui, né, no nosso papo. Mas hoje eu queria falar sobre outras representações do corpo da mulher que você traz no seu livro, começando pela arte pré-histórica. O que você pode contar pra gente sobre isso?
2: Essa parte da arte pré-histórica, ela foi meio que basilado o pensamento que rondeia a minha pesquisa, né? Bom, algum leitor deve ter visto no ensino fundamental, quando estuda pré-história, existem as Vênus pré-históricas. São pequenas estátuas de pedra esculpida de mulheres com gorduras, seios largos, com a vagina bastante aparente. E durante muito tempo, a história da arte, especialmente, interpretou isso como sendo símbolos de fertilidade. Por isso o nome Vênus, né? Uhum. Da deusa grega. E teve uma pesquisa na década de 80 que o cara resolveu mudar completamente essa interpretação baseado numa teoria feminista. A gente sempre pensa que a arte é feita por homens. Mas se ela for feita por mulheres... Um cuidado, por exemplo, que eu tive no meu livro foi que sempre que eu não sabia o autor ou autora, eu colocava anônima e não anônimo.
0: Uhum.
2: Bom, e aí ele pensou, e se essas estátuas, na verdade, foram feitas por mulheres? E aí ele fez uma coisa muito interessante, ele teve uma sacada genial. Ele fotografou mulheres grávidas na perspectiva de cima para baixo. Né?
0: Como se a mulher estivesse se olhando. Assim.
2: Como se ela estivesse olhando para baixo, para o seu barrigão.
0: Uhum.
2: E ele pegou essas mesmas estátuas e fotografou na mesma posição. E aí ele achou uma semelhança incrível, porque essas estátuas, elas não têm rosto, elas têm os seios. A parte do corpo inferior é muito bem detalhada, mas a parte do rosto é inexistente.
0: Tem uma cabeça, mas o rosto não tem detalhe,
2: Não
0: né?
2: tem detalhe, não tem nariz, não tem boca, não tem olho, nada.
0: E aí ele... não tinha espelho, né?
2: Então ele começou a pensar que talvez isso sejam autorretratos de mulheres grávidas lactantes. E elas se esculpiam da forma como elas se viam. Então, aquilo que você vê de frente quando você vai no museu ver essas estatuazinhas, na verdade, é uma mirada equivocada. Na verdade, elas devem ser vistas de cima para baixo. Porque aquilo que parece uma deformidade, na verdade, é uma questão de perspectiva, ou seja, de olhar de como a mulher grávida se vê naquele momento.
0: Uhum.
2: Então, por isso que não teria rosto, porque elas não conseguem ver o rosto.
0: Uhum.
2: Elas só conseguem ver do pescoço para baixo. E aí eu pensei, nossa, você muda uma chave teórica e a interpretação muda completamente. E é uma interpretação tão válida quanto a ideia de deuses.
0: É, a gente não sabe exatamente o que aconteceu, quem esculpiu, mas é uma ideia que faz muito sentido,
2: Exatamente,
0: né?
2: Porque as mais antigas têm 30 mil anos antes de Cristo, antes do presente, né? Então, são teorias que são tão válidas quanto qualquer outra. E eu disse, cara, essa é a chave que eu tenho que utilizar no meu livro. Pensar, apesar de eu ser um homem gay, branco, mas pensar essa chave, essa imagem, como sendo algo que conversa com as mulheres. Né?
0: Uhum. E a gente parte do ponto que sempre vai ser um... Por que que vai ser um homem que vai retratar aquilo? Por que que vai ser um homem que vai ter esse intelecto, né? Que vai ser tão inteligente, que vai ser o artista, que vai retratar? A mulher não poderia ter sido ela mesma, né? Por que que a gente tem esse ímpeto de pensar isso, né?
2: E aí tem uma explicação, porque a história da arte é muito machista. O Jota Enson, por exemplo, na década de 80, ele tem um livro que até hoje é publicado no Brasil e traduzido, que chama História da Arte. J.W. Enson, o nome dele, né? E ele pega da pré-história até a contemporaneidade. E não há uma artista mulher, não há um quadro de uma mulher. E aí, uma vez, no final da década de 70, perguntaram a ele, interpelaram, né? Por que que não tem artistas mulheres no seu livro? Ele disse, me mostra algo relevante que uma mulher tenha feito na arte e eu coloco. Aí, na edição seguinte, botaram Frida Kahlo para disfarçar e tudo mais. Mas, assim, é isso. É um estudo produzido por homens que

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1: Ah, que lindo. Que aí, isso é muito importante, a ideia da mulher dizer qual é o significado do corpo dela e como esse corpo deve ser pensado e visto de acordo com a conveniência dela.
0: Perfeito. Vamos ouvir então. Corpo Mulher, com Madu Marambá.

0: Nós ouvimos Corpo Mulher com Madu Marambá e este é o Na Trilha da História. Hoje a gente conversa com o historiador André Honor, autor do livro Divinas Tetas, a iconografia de Nossa Senhora do Leite no cristianismo ocidental.
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0: André, a gente falou sobre arte pré-histórica no bloco passado e eu gostaria que a gente falasse sobre outro assunto do seu livro, a história da amamentação de Rômulo

0: remo por uma loba, né? Um mito fundador do
1: Uhum.
0: Império Romano. O que que você pode contar pra gente sobre isso?
1: Bom, é uma história também que geralmente as crianças gostam muito, porque Roma e Grécia é sempre um assunto muito querido no
0: E
1: ensino
0: está sempre nos
1: fundamental.
0: livros
1: Tá sempre...
0: didáticos, né?
1: Então, Roma foi fundada por Rômulo e Remo, que foram abandonados embaixo de uma árvore, e eles foram amamentados por uma loba. E aí eles são encontrados por um campesino, que aí cria eles e tudo mais. Então, o leite nesse significado é interessante porque dentro da história original existe uma divindade romana que vem da Grécia que chama Rúmina. Ela é uma divindade que hoje em dia você fizer pesquisas, ela é muito pouco citada. Porque ela era uma divindade menor, talvez também não fosse uma devoção tão grande assim, mas ela é a divindade da amamentação. Então, quando fala do Rômulo e Remo, que eles foram amamentados debaixo de uma árvore, essa árvore é a representação da Rúmina. Ela se apresenta como símbolo uma árvore. E, na verdade, não é a loba. A loba amamenta, ela fornece o leite. Mas quando a gente pensa sobre isso, é a Rúmina quem faz com que a loba perca o seu aspecto selvagem para que possa ser um veículo do leite. Toda vida que uma mulher tinha problemas com a amamentação, que o leite secava ou alguma coisa desse tipo, ela invocava a Rúmina. Então, é uma simbologia que traz uma ideia de sobrevivência dentro desse espaço. Além disso, de fundação das civilizações, que vai ser uma das maiores civilizações da história da humanidade, que é Roma, que vai ser império, monarquia, república e assim vai.
0: Pois é, justamente o leite, justamente a amamentação, está no centro do mito fundador, assim, da principal história criadora do que a gente conhece hoje, né?
1: Sem o leite, não haveria Rômulo e Remo. Então, e sem a Rúmina, você não teria a amamentação, porque a loba não iria amamentar duas crianças, ela iria comer as crianças, né?
0: Sim.
1: Então, é graças à intervenção da Rúmina que essa amamentação é possível.
0: E como é que os quadros, enfim, a arte tem representado essa simbologia, essa história?
1: Olha, geralmente é representada as duas crianças com a loba e as tetas da loba e as crianças segurando. Só que quando você vai recuando um pouco no tempo, assim, o Renascimento buscou muito retomar essas imagens greco-romanas, essas mitologias. Mas quando você recua no tempo, muitas vezes o objeto principal não é a teta da loba, mas sim a árvore, porque ela é a amamentação, né? E aí vai se misturando a iconografia, ou seja, a imagem da teta, do peito da loba com a árvore. Os dois juntos funcionam em conjunto. Mais uma vez, é a deusa, a árvore, que proporciona à loba o leite. Porque essa loba poderia não ter filhotes, ela poderia não estar com leite. Mas naquele momento que ela encontra a criança, os seios se enchem de leite,
0: O
1: né?
0: fato de ter uma deusa envolvida nessa história do leite, ou enfim, a forma ser divina, isso também dá um peso para o Império Romano, não?
1: Sim,
0: Porque
1: eles são escolhidos, assim,
0: escolhidos
1: eles
0: pelas divindades,
1: pelas
0: né?
1: divindades para serem os fundadores do que seria o império, um dos maiores impérios da humanidade, inclusive como isso é absorvido pelo cristianismo, já que o Império Romano vai se cristianizar e vai se tornar o grande difusor do cristianismo.
0: Perfeito. Vamos a outra música?
1: Vamos?
0: Agora a gente falou sobre a história da loba amamentando Rômulo e Remo, mito fundador, né, do Império Romano. Eu queria que a gente ouvisse a canção Mãe Loba. É uma composição dos portugueses João Gil e João Monge, interpretada pelo João Gil do grupo Ala dos Namorados. Essa é uma banda super conhecida de Portugal, pessoal. E vocês vão ver que nesse programa e no próximo eu vou acabar tocando muita coisa de Portugal. Afinal de contas, o cristianismo, enfim, tudo isso está muito presente na cultura portuguesa. Vamos conferir então. Mãe Loba, com os vocais de João Gil.

0: Essa foi Mãe Loba com o português João Gil. E este é o Na Trilha da História. Hoje a gente conversa com o historiador André Honor, autor do livro Divinas Tetas, a iconografia de Nossa Senhora do Leite no cristianismo ocidental.
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0: A Via Láctea é a galáxia, né, no qual o nosso sistema solar, né, está inserido. E o planeta Terra fica em um dos braços ali, espirais,
2: Sim.
0: da Via Láctea. Láctea, né? Falamos de leite,
2: leite,
0: né? Como se fosse a via do leite, o caminho do
2: que ela é
0: leite.
2: branquinha, inclusive. Quem já
0: Exatamente.
2: Foi para uma casinha isolada na floresta, sem luz, vê que ela é uma mancha branca no céu.
0: Exatamente. Conta pra gente, então, como que a mitologia grega explicava a origem da Via Láctea?
2: Ah, essa é uma história maravilhosa, porque todas essas histórias, elas posteriormente vocês vão ver que elas têm influência na Nossa Senhora do Leite, né? Então, bom, voltamos ao famoso Hércules, que teve desenho da Disney e tudo mais. O Hércules, ele é fruto de um estupro. O Zeus vai lá, estupra uma humana chamada Alcmena, e ela dá luz ao Hércules,
0: Que é um
2: que é
0: semideus.
2: um semideus. Ele é fruto de uma humana com Deus. Então, ele tem características divinas e características humanas. E uma das características humanas que ele tem é que ele é mortal. Ele não é imortal. E aí ele vai buscar essa imortalidade. E aí existem duas versões da história, né? Uma é que Zeus, querendo buscar essa imortalidade de Hércules, pega ele criança e vai e leva ele até Hera, escondido, lógico, porque Hera tá com raiva, porque ela foi traída, Hera era a esposa de Zeus, né? E coloca escondido, enquanto ela dorme, o bebê para mamar no seio dela. Só que Hércules tinha uma força muito grande, então ele puxa o seio dela com tanta força e sorve e bebe o leite com tanta força que ela acorda, e aí ela empurra a criança. E quando ela empurra a criança, esse leite espirra no céu e forma a Via Láctea. Mas Hércules ainda consegue beber um pouco desse leite e consegue se tornar imortal. A outra versão é que ele já era adulto quando ele faz isso. Ele vai escondido e bebe um pouco do leite, e acontece a mesma coisa, espirra para o céu e forma a Via Láctea. E aí você tem tanto a Via Láctea quanto a ideia do Hércules, o leite como ideia de imortalidade. A Via Láctea estava lá antes da gente existir e vai estar lá depois que a gente foi embora. É por isso que o Hércules consegue a imortalidade com leite. E aí você pensa também no período que essa história está sendo contada, tanto na Grécia quanto na Roma, que é uma criança que não é amamentada, ela não sobrevive. Então, o leite significa essa permanência da vida, essa continuidade da vida, essa possibilidade de viver, quase como se fosse a imortalidade do bebê.
0: E novamente a gente ligando o leite a uma questão divina, né?
2: Exatamente, é uma questão divina. Então, o leite de Hera, ela é a responsável por fazer a sobrevivência do universo, e ela cria a nossa Via Láctea através dela.
0: É tão lindo, né? A gente olha para as estrelas assim, é um mistério do universo, né? É uma coisa que emociona, é uma coisa que assim, é divino. É divino. E você ligar isso ao símbolo, que seja de uma mãe que não queria amamentar muito, né?
2: Sim.
0: Contrariada, mas assim, mas você ligar ao símbolo de uma mãe amamentando, eu acho isso muito profundo, né, André?
2: Sim, é muito significativo e que isso permaneça até os dias atrás, porque a gente olha e fala da Via Láctea, e eu confesso que foi muito tarde, eu já estava na universidade, quando eu comecei, mas Láctea não é leite? E aí eu digo, ok. Aí quando eu vi essa história, não é qualquer leite, é o leite materno. É o leite de uma mãe, porque Hera tem vários filhos com Zeus e tudo mais. Então, isso é muito bonito, sabe? É o leite da mãe que proporciona a imortalidade do seu filho. E talvez por isso essa ideia do ciclo natural da vida, para a mãe, o filho é imortal, porque nenhuma mãe espera ver o filho morrer, por causa do ciclo da vida. Então, o leite constrói também essa ideia de que quando você for embora, o seu filho ainda vai estar lá. Ele vai ser uma continuidade sua.
0: Ah, é muito lindo. Vamos ouvir outra música?
2: Vamos.
0: Agora a gente vai ouvir a canção Via Láctea, das compositoras e cantoras Annelise Assunção, Céu e Liniker. Eu acho que ela traz uma letra muito legal que casa com o nosso bloco. Vamos conferir? Via Láctea, nas vozes de Céu e Liniker.

0: Essa foi Via Láctea, nas vozes das cantoras Cell e Lineker. E este é o Na Trilha da História. Hoje a gente conversa com o historiador André Honor, autor do livro Divinas Tetas, a iconografia de Nossa Senhora do Leite no cristianismo ocidental.
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0: André, você conta no seu livro que o ato de amamentar, além das noções de sobrevivência, de nutrição do bebê, adquire também uma conotação de caridade.
2: Sim.
0: Então, eu queria que você falasse um pouquinho sobre isso, sobre essa questão de se doar ao outro, né? Quais histórias, quais símbolos, quais quadros que trazem essa noção de caridade ligada à amamentação?
2: Essa talvez seja um dos principais significados que perdura na ideia da amamentação, né? E ela vem de uma história romana. Os romanos tinham essa questão, que no período medieval vai ter as fábulas, que é criar histórias ficcionais para mostrar virtudes, qualidades, digamos assim, atitudes que devem ser seguidas por todos. E aí você tem a história da Carita Romana, que é a história de Simão e Pero. Simão é um senhor idoso que é preso injustamente, né? E ele vai para a cadeia. E o que é interessante, o que a gente tem que colocar, é que até o período colonial, imperial, se você não tivesse quem fosse lhe alimentar na cadeia, você morria de fome na cadeia. Então, Pero era filha de Simão, ela sabia da inocência do pai, e aí ela vai todo dia de noite escondida, e ela coloca o seio através da grade e coloca o pai para amamentar, para que ele não morra de fome. Ela é descoberta e aí o imperador fica muito emocionado com aquele ato de entrega tão grande, sabe? De uma mulher que vai lá e amamenta o seu próprio pai para salvar a vida dele, que ele inocenta o Simão e eles são libertos. E isso se torna a história da caridade. Então, quando a gente pensa o conceito de caridade, a gente está pensando na amamentação. A amamentação ela é tomada como a imagem da caridade dentro do Império Romano e isso vai perdurar até os dias atuais, inclusive. Assim, de outras formas, mas isso vai perdurar até o momento atual.
0: Foram feitos quadros representando essa história, né? Como é que esses quadros retratam a história?
2: Sim, foram produzidos muitos. É uma das histórias mais queridas representadas especialmente no período renascentista e barroco. Você tem algumas representações, por exemplo, em Pompeia, de afrescos, mas a gente sabe que a pintura, pela própria questão da tinta, da qualidade, ela tem pouca sobrevivência antes da Idade Média, digamos assim, né? Porque descasca, ela era feita em paredes, o suporte não é bom, a tinta não é boa. Então a gente tem poucas imagens pintadas do que seria história antiga. Porém, quando a gente chega principalmente na Idade Moderna, ou seja, do Renascimento em diante, você tem muitos quadros. É um dos temas, até porque a mitologia é retomada, como a gente já falou aqui, como um dos temas renascentistas. Então, a gente tem muitos quadros e esses quadros variam bastante. Assim, às vezes é Pero está dentro da cadeia, às vezes ela está na grade, Simão às vezes está mais velho, às vezes está mais novo, e sempre num sentido de ideia de caridade. Mas a verdade é que quando você vai passando século XVII, século XVIII, essas imagens vão começando a sofrer uma modificação e elas vão sendo, de certa forma, desacralizadas, assim. É interessante que tem um quadro da Barbara Craft, que é um senhor sentado numa cadeira com uma carinha muito estranha, um sorrisinho bem estranho, e uma mulher em pé com o seio de fora, uma mulher bem mais jovem. E esse quadro foi chamado de Carita Romana, né? E, na verdade, esse quadro é a pintura de uma mulher com seu esposo. Ele é de 1797. Então, você já tem, quando você olha para esse quadro da Barbara Craft, ele está na Galeria Nacional de Praga, você

0: acha esse quadro facilmente na internet e no Wikimedia, você percebe um claro sentido erótico dentro dessa imagem. Então, a ideia da caridade meio que se perde dentro desse espaço. Fica meio difícil dizer, era um quadro particular, foi pintado para o casal. Em que contexto esse quadro está sendo exposto? Se dentro da casa, se eles deixavam as pessoas ver, mas me parece que é um quadro em que eles olham para o espectador, então me parece que eles querem ver aquele ato. E ela não está necessariamente amamentando, ela está com o seio de fora, segurando um pouquinho, indo em direção a ele, mas ele está olhando para a tela com um
1: Um sorrisinho um
0: sorrisinho
1: pouco
0: meio
1: mais maroto ali.
0: maroto, exatamente, exatamente.
1: É, aí já vem uma mudança, né? A gente vai falar mais sobre isso no próximo bloco, mas antes vamos ouvir outra música. A gente falou sobre essa ideia de caridade e também me remete muito a cuidado, né? A amamentação como um ato de cuidado. Tem uma música muito legal, chama O Melhor do Mundo. É uma música em homenagem à amamentação. Uma composição super doce de Elisa Gatti, autora do canal Mãe Musical. Uma música sobre mães e feita para mães. Espero que
0: Que
1: vocês
0: bonito.
1: gostem. Eu ouvia muito quando eu estava quando eu estava grávida. Vamos conferir. O Melhor do Mundo.

0: será?
1: Nós ouvimos O Melhor do Mundo com Elisa Gatti, do canal Mãe Musical. E este é o Na Trilha da História. Hoje a gente conversa com o historiador André Honor, autor do livro Divinas Tetas, a iconografia de Nossa Senhora do Leite no Cristianismo Ocidental.
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1: André, vamos ouvir a pergunta de um ouvinte?
3: Sim.
4: Oi, Isabela, sou fã do programa Na Trilha da História, sou Marcelo de Belo Horizonte, Minas Gerais. Eu queria perguntar ao historiador André por que que o seio materno, símbolo de força, nutrição, importância na infância, importância para a humanidade, não é retratado em esculturas, em textos antigos? Como é o órgão sexual masculino que eles representam como símbolo de vigor, poder, de progresso? Porque o seio materno, que é muito mais importante, é deixado subjugado em segundo plano?
3: Ah, bom, Marcelo, eu acho que é proposital. Assim, quando a gente pensa a imagem da amamentação e como ela é representada, você viu aí a questão da imortalidade, a questão da caridade. Durante muito tempo ela foi um símbolo mais importante do que eu falo, do que a representação do órgão genital masculino. E o que acontece é que há uma mudança desse status do que é o seio e qual o significado do seio, que é uma mudança de uma visão misógina, né? O seio passa a ser visto como um objeto sexual. Então, eu creio que isso faz com que o pênis se torne o protagonista da história e o seio fique à mercê daquele pênis. Ele está lá para servir o pênis e não para outros propósitos. Isso, pelo menos em termos de imagem, me parece muito claro. É a minha grande tese do livro que eu estou publicando.
1: Que é justamente essa questão, talvez, de um apagamento da imagem feminina e também de um constrangimento, né? Por que surgiu essa mudança, né?
3: Exatamente. Porque não se contesta a importância da amamentação. O que se contesta é a visualidade dessa amamentação. Ninguém, talvez hoje em dia tenha algumas pessoas meio loucas assim, que talvez contestem a amamentação. Não vou amamentar meu filho, porque não sei lá o porquê. Mas...
1: No geral, né?
3: No geral, ninguém contesta isso. A polêmica está entre ver aquilo.
1: Uhum.
3: Então, eu quero que minha mulher amamente meu filho, mas eu não quero que ninguém veja minha mulher amamentando meu filho. Por quê? Essa é a grande pergunta.
1: É, e você vê, tem notícias que a gente às vezes olha e vem na internet e pipoca. É, eu vi outro dia uma empresa que criou uma cabine de amamentação para a mulher amamentar, sem janela, sem nada, era uma cabine, um negócio claustrofóbico para esconder esse ato e tentando pintar de inclusiva, né? Temos uma cabine de amamentação.
3: Exatamente. Por exemplo, eu tive um colega de trabalho que estava em São Francisco, nos Estados Unidos, que é uma cidade considerada extremamente progressista dentro dos Estados Unidos. E aí eu estava escrevendo o livro, ela foi uma das pessoas que mais me instigou a escrever sobre isso, porque eu falava muito sobre isso. Ela disse, você tem que escrever, e aí ela me mandou uma foto, olha o que eu achei no shopping, exatamente isso. Era quase como se fosse um container, todo branco, fechado, sem janela, só com uma portinha, que era para as mulheres amamentarem dentro dos shoppings.
1: Cidade. Você vê, mesmo, por exemplo, você vai num shopping aqui em Brasília, fala assim, ah, ali tem uma cabine para você se sentir mais à vontade. Né? Tem aquela questão assim, claro, às vezes a mulher tem o direito também.
3: Sim, lógico, ela escolhe.
1: Ela não quer, às vezes ela não quer, mas assim, também passa essa nas entrelinhas, né? Não fica ali na
3: você
1: na
3: vai ficar exposta, você vai fazer isso mesmo.
1: Exatamente, assim, tipo... E aí essas pequenas coisas vão criando, né, a cultura que a gente tem.
3: Exatamente.
1: Tá certo, infelizmente nosso tempo de hoje já terminou, mas tem André na semana que vem, então não se preocupem. O primeiro episódio sobre representações, sobre amamentação na história chegou ao fim. Hoje a gente conversou com o historiador André Honor, professor de História do Brasil Colonial na Universidade de Brasília, doutor em História Social da Cultura pela Universidade Federal de Minas Gerais e autor do livro Divinas Tetas, a iconografia de Nossa Senhora do Leite no Cristianismo Ocidental, lançado pela editora Fino Traço. O André volta na semana que vem para a gente falar sobre Nossa Senhora do Leite, a forma como ela foi retratada na arte e faz uma correlação entre essa mudança de chave, né? Quando que o ato de amamentar em público começou a ser condenado? É por aí que a gente pode esperar para o programa da semana que vem?
3: Espero que sim. Eu espero encontrar vocês lá.
1: E a você, ouvinte, muito obrigada pela audiência. Antes de anunciar a última música, eu queria que a gente ouvisse a mensagem de um ouvinte.
5: Saudações na Trilha da História. Meu nome é Rodrigo Eletério. Sou de São Gonçalo, no Rio de Janeiro. E eu conheci o Na Trilha da História quando eu comecei minha faculdade de História na UF. E assim, me ajudou muito. Eu ia no ônibus ouvindo e hoje eu me formei. Sou grato a vocês. Muito obrigado.
1: Muito obrigada pelo carinho e pela sua audiência também. E se você aí de casa quiser mandar uma mensagem para a gente ou receber notícias e mandar perguntas para os nossos entrevistados, me manda um oi lá no WhatsApp, no 619-8375-4918. Para terminar o programa de hoje, eu queria que a gente ouvisse uma canção de Isadora Canto, outra compositora que tem um repertório bem bonito, celebrando a maternidade e a conexão entre mãe e filho nas suas canções. O ponto final do programa de hoje vem então com a música A amamentação. Até semana que vem, pessoal. Tchau, tchau.

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3: Em meados de 1960, o poeta João Cabral de Melo Neto jantava na Fiorentina, no Leme, aqui no Rio, com seus colegas Fernando Pessoa Ferreira e Félix de Ataíde, também pernambucanos como ele. Em certo momento, ouviu-se um rumor na varanda e João Cabral perguntou o que estava acontecendo. "É o Chacrinha, que acabou de chegar", informou Fernando. "Chacrinha? Quem é Chacrinha?" Quis saber João Cabral. "É um apresentador de TV muito famoso", lhe disseram. João Cabral era cônsul do Brasil em Barcelona há muitos anos e vinha raras vezes ao Rio. Estava completamente por fora do que acontecia aqui e por isso nunca ouvira falar no Chacrinha. E mesmo que tivesse ouvido, não podia ver ninguém mais diferente de Chacrinha do que João Cabral de Melo Neto. João Cabral fazia uma poesia grave, desidratada, altamente cerebral. As palavras eram de pedra, os cães eram sem plumas e as facas eram só lâminas. Já Chacrinha, o divino palhaço, era uma espécie de barroco em Technicolor, embora a TV ainda fosse em preto e branco. Em seu programa, buzinava os cantores, atirava bacalhau para a plateia e promovia concurso de comer barata. Os comunicólogos ainda não tinham descoberto como símbolo do mau gosto genial. O fato é que Chacrinha entrou ventando pela Fiorentina, cercado de 10 ou 15 assessores. Ao passar pela mesa de João Cabral, estacou, olhou fixamente para aquele homem, então abriu os braços e exclamou: "Cabral!" O poeta levou um susto, mas não deixou a bola cair. "Abelardo!" respondeu. Os dois se abraçaram aos soluços. O poeta João Cabral de Melo Neto e o apresentador Abelardo Chacrinha Barbosa tinham sido colegas de ginásio no Colégio Marista, no Recife. Não se viam há mais de 30 anos, mas agora tinham acabado de se reencontrar, se reconheceram e se jogaram nos braços um do outro. É o Brasil.
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6: 8 horas.
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Muito bom dia! Está no ar nossa rádio animada para crianças de todas as idades. No programa de hoje, você vai ouvir um episódio da Maritaca sobre os povos indígenas, conhecer o grupo Spoleta Blues no quadro Música Brasileira para a Infância. Já em nosso segundo bloco, vamos conhecer o álbum Jazz for Kids, da Jazz at Lincoln Center Orchestra, e mais um Música para a Infância pelo Mundo. E também conhecer a história Niágara Chena, um passeio entre Moçambique e Zimbábue. E mais um Deixa Que Eu Conto.

0: Serpente gigantesca acordou com a canção e começou a se desenrolar vagarosamente. Os homens, ao verem o tamanho da cabeça monstruosa da cobra, se assustaram e...
1: Além disso, nossa seleção musical traz obras que celebram o jazz. A Rádio Animada está no ar e vamos começar ouvindo um medley de Tantas Coisas e Folhas de Outono, ou Autumn Leaves, de Oscar Hammerstein II e Richard Rodgers, do projeto Jazz em Miúdos.

0: Ouvimos o medley de Tantas Coisas e Folhas de Outono, de Oscar Hammerstein II e Richard Rodgers, do projeto Jazz em Miúdos. E agora vamos conhecer músicas e histórias dos povos indígenas em mais um episódio do Maritaca. A edição conta com a participação do líder indígena, escritor e xamã Davi Kopenawa Yanomami e de diversas crianças indígenas falando sobre suas culturas.
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0: Bom dia, boa tarde e boa noite. Essa voz que vocês ouviram é do Davi Kopenawa. Ele é um xamã, escritor e um líder político indígena muito importante. E aqui está falando em Yanomami, que é a língua dele. Mas o que será que ele disse?
3: Crianças de todo o Brasil, escutem minha palavra. Nós somos filhos dos protetores da floresta do Brasil. Se vocês levarem minha palavra a sério, eu vou ficar feliz.
0: Ah, esse é o Lino Machado Perry, que gosta muito de línguas indígenas e entende bastante dessas culturas. Então, Lino, temos um recado para ser dado para as crianças nesse programa, certo? Uhum. E parece que teremos mais convidados.
4: Bom dia, boa tarde, boa noite. Eu me chamo...

0: Tenho 7 anos. Sou do povo Patatiu. Falo a língua Patatiu. Nós cuidamos da Mãe Terra e da Irmã Natureza, porque elas são muito importantes para nós.
1: Meu nome é Bruno Messias, sou da etnia Terena.
2: Eu me chamo Rautanaché, moro na aldeia Mamanti, tenho 10 anos. Meu povo aqui é uma comunidade muito pequena. Nós aqui é muito amigo, nós ajudamos um ao outro.
3: O meu nome é Yane e significa Deus é cheio de graça. Eu não recebi um nome indígena porque a nossa língua foi proibida no passado, mas estamos pesquisando aos mais velhos para retomar nossa língua.
4: Moro na terra indígena Xacriabá, na aldeia Barreiro Preto.
5: Eu sou Ian, tenho 6 anos e eu sou do povo Xacriabá.
6: Meu nome indígena é Sirê,
7: significa pássaro.
8: O moço do cartório não quis registrar meu nome na língua Xacriabá.
9: Eu me chamo Nhami Rei, tenho 4 anos, sou do povo Patatiu, moro na aldeia Nami Manti.
10: Sou Ian Ritoti, tenho 9 anos, sou do povo Patatiu e falo Patatiu. Eu moro na aldeia Nami Manti, o meu povo é um povo pequeno. Aqui moram meu avô, meus tios, meus primos. Só a minha família. O meu povo é um povo feliz.
11: Nossa, quanta gente legal teremos nesse programa. Hoje em dia, existem no Brasil 305 povos indígenas e que falam cerca de 180 línguas diferentes. Mas o que a Yane e a Sirê contam sobre não saber a língua do seu povo, nem poder registrar seu nome indígena no cartório, é muito triste. Sabe por quê? Há muito tempo, bem antes de existirem cidades, carros, prédios, quando o Brasil inteiro era uma imensa floresta, quem morava aqui eram os povos indígenas. Só eles, mais ninguém. Um dia chegaram aqui os portugueses vindo em grandes navios e invadiram o nosso país e disseram que o Brasil era deles. Roubaram aqui tudo o que puderam para ganhar dinheiro e forçaram os indígenas a trabalharem de graça para eles. Além disso, não queriam que o povo da floresta falasse a sua língua. Não é à toa que Sirê e Yane não sabem a língua do seu povo e não puderam ter seu nome indígena registrado em cartório. A invasão portuguesa no Brasil aconteceu há 522 anos. Mas até hoje, pessoas não indígenas não respeitam a cultura nem as terras indígenas. E isso é muito triste, porque eles são a verdadeira origem do nosso país. E é para os povos indígenas que o programa é dedicado hoje. Vamos ouvir uma história contada pela escritora Gleiciele Nonato, indígena da etnia Guató. A sonoplastia e trilha sonora foram feitas por Nina Blaut e Simone Julia.
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14: Essa história começa há 300 anos atrás, quando por aqui passava uma rota fluvial de bandeirantes desbravando o Cerrado Pantaneiro, nas águas do Taquari, a Rota das Monções. Um povo que habitava nas margens do rio Taquari, guerreiros astutos que lutavam muito para defender as suas terras, por nome de Paiaguás. Uma tribo de gente forte, guerreira, corajosa, que sempre esteve aqui destemidos e prontos para defender o seu chão sagrado. No meio da guerra contra os monçoeiros, eles tiveram um triste fim. E um dos guerreiros, a qual estava em meio dos paiaguás, por algum problema em relação ao seu povo, desanimado de tudo que tinha feito, se deu por vencido pela ganância do homem branco e traiu o povo paiaguá, contando para os monçoeiros aonde que ficava a aldeia escondida em meio à Serra do Maracaju e às águas do rio Taquari. Contando o segredo dos guerreiros paiaguás, os guerreiros foram então abatidos pelos monçoeiros que chegavam pelas águas do Taquari. Só que esse indígena, por nome de Aikiá, foi transformado numa das maldições mais terríveis que o povo paiaguá poderia colocar em alguém. Por ele ter traído o seu sangue, o seu povo, o seu chão, a sua família, todos os guerreiros emanaram um único canto, o transformando em um jaú, para que ficasse no fundo da loca do Taquari e vivesse eternamente pensando no que ele fez. Mas não era um jaú qualquer, era um jaú azul, de olhos tristes, e que viveria eternamente por todas as águas, o vai e volta das ondas nas barrancas deste rio Taquari. Já em Vila Pequena, agora nos tempos remotos dos pescadores que viviam em busca dos seus peixes nas mesmas águas do nosso Taquari, conta-se uma história. E essa poderia ser só mais uma história de pescador. Mas, vindo de Vila Pequena, nada pode se duvidar. Parece que há algo de mágico naquele lugar. O caso aconteceu com o senhor João Vermelho, como era popularmente conhecido. João morava em uma chácara distante, um pouco de Vila Pequena. E era uma época muito difícil. As coisas não iam muito bem. Ele tinha um criame de abelhas, comercializava mel na vendinha de vila. Porém, suas abelhas não estavam produzindo tanto mel como antes. A renda já não estava dando conta da casa e nem da família. Havia visto o desespero, João resolveu procurar o seu primo Benedito, que morava na aldeia dos pescadores em Vila Pequena. Benedito trabalhava no comércio clandestino de peixe, algo até comum em Vila Pequena. Vendo a situação de João, Benedito deu uma rede de pesca usada para ele levantar um dinheirinho. João não era muito bem familiarizado com aquilo, mas como a situação estava brava, ele aceitou, pegou a rede e com o seu primo Benedito desceu o rio Taquari. Ao chegar lá, Benedito, já acostumado, lançava a rede várias vezes no rio. E eram muitos peixes, quilos e quilos de várias espécies e tamanhos. João não estava gostando muito daquilo, não. "Já não está bom, Benedito?" disse João. Mas Benedito, com a ganância de um abatedor de peixe, não se pode chamar ele de pescador, né? Estava incansável, querendo sempre mais e mais e mais. Com muita insistência de João, Benedito resolveu dar a última tacada. Espalharam a rede no rio e quando foram puxar, perceberam algo estranho. Puxaram a rede para a praia e quando viram que tinha na rede, os olhos dos dois quase que caíram do rosto. Era um jaú de mais de 2 metros de comprimento e azul. Isso mesmo, azul. "Vou ficar rico", gritou Benedito, enquanto correu em direção ao barco para ir até a chalana buscar uma corda. João ficou na praia desenrolando o pobre animal da rede. João colocou as mãos embaixo da cabeça do jaú e por um instante olhou nos olhos daquele velho senhor do Taquari e algo encantado aconteceu. Uma lágrima caiu dos olhos daquele jaú. João ficou pasmo, mas sabia o que deveria fazer. Arrastou aquele bicho enorme para o rio e o soltou. O jaú mergulhou e sumiu naquelas águas marrons. Hoje, João Vermelho aprendeu a pescar com dignidade e respeito ao rio Taquari. E seu primo Benedito não fala mais com ele. João voltou a vender mel e quando ele conta a história do jaú azul que chorou nos seus braços... Ah, imagina! É só mais uma história de pescador. Quem é que iria acreditar.

0: haverá.
1: A minha cultura, porque ela tem muitos significados. Ela é a natureza, a terra, os animais, os insetos, a vovó Lua, o vovô Sol, a irmã Chuva. Todos esses são sagrados e fazem parte da minha cultura. E nós, indígenas, fazemos parte deles. Sem a natureza e a mãe terra, não tem vida no mundo. Por isso, nós lutamos por eles.
2: A cultura do meu povo é muito importante, porque nós cuidamos da natureza e da mãe terra. A nossa cultura é esse ser sagrado. Aqui, a gente, desde pequenininho, a gente sabe cuidar da terra e da mãe terra. A nossa vida está ligada a eles.
3: Aqui tem um cutchei, que é o lugar que a gente canta a natureza. Porque a natureza é sagrada para nós. E que a natureza é a nossa cultura. As abelhas são importantes para nós. São bem pequenininhas, igual eu, mas são bem fortes. Porque são sagradas, igual nós crianças.
4: A nossa cultura é a nossa vida. São as plantas, são os animais, são os brejos, são os rios que correm pela mata. Também são os passarinhos, garça branca, bentivi, todos animais. O nosso território é muito sagrado e é dele que nós aprendemos todos os nossos conhecimentos. A cultura indígena é isso. E eu gosto muito de estar do lado da terra e da natureza, porque eles são meus companheiros.

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1: E agora temos um recado para todas as crianças do mundo ouvirem com atenção. Quem vai falar é o Davi Kopenawa Yanomami. Como eu já disse no início do programa, ele é um líder muito importante que corre o mundo defendendo os povos indígenas e chamando a atenção.

0: pensando as pessoas que estão destruindo as florestas, os rios e o mundo inteiro.
1: Ei, na Europa, a boa tarde e a boa noite. Aqui é Davi Kopenawa, a liderança do povo Yanomami. Você está escutando no rádio. Eu estou mandando a minha mensagem para todas as crianças do nosso país, para eles pensar e sentir e cuidar a nossa terra mãe. Sem a terra, não tem criança. Tendo terra, nós temos filho. Tendo nossa floresta, nossa saúde tem. Sem a floresta, não tem a vida. Eu aprendi a cuidar, a respeitar a floresta, aprendi a respeitar a nossa mãe terra, respeitar a nossa saúde, nossa língua. Isso é muito importante. Se você não cuidar, não vai ter a floresta vivo. Se você cuidando, vai ter sim. E nossas crianças Yanomami, da aldeia, da comunidade, também estão lutando para todos nós. Que a autoridade está destruindo. Então, essa é a minha mensagem para todos os meus crianças da planeta Terra do Brasil. Aui, e batam abrarium.
0: Olha, é uma verdadeira honra ter o Davi Kopenawa no Maritaca. E o que ele diz é muito, muito, muito importante mesmo. Eu te agradeço, Davi, pela sua luta a favor da natureza.
2: Para mim, a natureza faz parte de mim. Porque a natureza é minha casa. Nela eu encontro tudo para sobreviver. Tem as frutas, que são muito gostosas. Os meus avós me ensinam a cuidar da natureza.
3: A natureza é minha irmã. Ela é meu parente. E parente é sagrado. Ela está sempre do meu lado. Está sempre nos apoiando. Ela é nosso apoio de vida. Então ela é tudo para mim. E para o meu povo.
4: A natureza é sagrada para todo mundo da aldeia. Então eu cuido bem dela. Eu gosto de ver as plantas, as garças brancas, o fatori, as maritacas, as sementes.

0: Eu gosto muito de brincar com meus irmãos e meus primos. Gosto de ir na roça e ir na horta com minha avó, de ouvir as histórias do meu avô. Gosto de estudar, de cantar. Aqui eu gosto de aprender os conhecimentos do meu povo.
1: E eu gosto de brincar muito com minhas primas e com meus avós. Tem muita planta e árvore em volta da minha casa. Eu gosto de tomar banho no riacho. Eu gosto de valorizar a cultura indígena porque ela é nossa essência.
2: Eu gosto de fazer peça de barro, aprendendo com meu pai e minha mãe. Gosto muito da minha aldeia. Gosto de brincar de bicicleta e de carrinho. Eu gosto de brincar com os animais e com meus amiguinhos.
3: O tempo que eu tenho é pescaria e jogar bola. Eu amo pescar e amo jogar bola.
4: Brinco de casinha e brinco de panelinha, que faço com barro. As minhas bonequinhas são feitas com palha. Gosto de comer minhas frutinhas da aldeia, jamelão, goiaba, o que é? Garioba. Eu gosto de brincar de fazer pinturas. Uma tinta de urucum. Eu gosto de comer uma mandioca cozida. Eu gosto de comer banana assada. Aqui tem muitas coisas.
5: Nós aprendemos a plantar, a gente sabe mexer com a terra, nós sabemos de tudo. Aí eu vou brincando, pessoal, com todas as coisas que eu vejo nos pés de fruta, no cipó. É muito divertido e legal.

0: Ouvimos Yanemorai Karai Poti, cantada por crianças indígenas Guarani.
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0: Hoje, o Holden Achen e a Raminha vão ensinar duas brincadeiras pra gente que eles gostam de fazer lá onde eles moram.
2: A brincadeira que eu mais gosto de brincar é o pula-macaco. Nessa brincadeira, a gente faz vários círculos no chão. E tem um círculo no meio e os outros círculos ficam ao redor desse círculo. Uma pessoa fica no círculo do meio e as outras ficam em outros círculos. Aí a gente fala assim, pula macaco. Aí todo mundo corre por seus círculos e não pode ficar no círculo do meio. Porque quem fica no círculo do meio paga uma prenda.
3: Também tem a brincadeira da árvore, que um tem que ficar embaixo da fruteira e os outros têm que subir em cima da árvore. As árvores são nossas protetoras. Aí o outro tem que vir correndo atrás da gente e nós temos que subir na árvore o mais rápido que nós puder. Aí nós sobe no galho e fica pendurado lá até ele de novo ir para a casinha dele, o outro, e depois nós desce de novo. E depois lá assim, pessoal, a brincadeira da nossa árvore da fruteira.
0: Nossa, eu aprendi muito fazendo esse episódio. Espero que você também. E esse programa só aconteceu porque a antropóloga Ana Maria Machado, mãe do Lino e da Aurora, me mandou um e-mail dizendo que me ajudaria a fazer um programa sobre esse tema. Eu, que sempre quis fazer um programa assim, seria incapaz de falar sozinha sobre esse tema tão importante e urgente. E sabe de uma coisa? Eu vou buscar ter uma relação com a natureza tão sábia quanto as das crianças que participaram desse programa. Os indígenas naturalmente defendem a Mãe Terra. Mas nós, pessoas não indígenas, temos a obrigação de fazer parte dessa luta. A natureza é mãe de todo mundo. Se não tivermos água limpa e floresta em pé, ninguém vive. Todos nós temos que cuidar do mundo. Não podemos deixar essa tarefa só para os povos indígenas, que têm cuidado tão bem da natureza há muitos anos. E para acabar o programa, vamos ouvir o povo Fumiô, que vive em Pernambuco, no nordeste do Brasil.
4: Ya

0: O meu sonho é que todas as crianças do mundo brincassem com a natureza também, porque a natureza é um espaço que a gente aprende muitas coisas. É porque a natureza, ela é muito sagrada. Para mim e para o meu povo, as crianças são igual à natureza. Todo mundo aqui no mundo tem que viver igual. E aqui no meu território, a mãe natureza, a mãe terra, são nós.
1: Todos esses corpos é o nosso corpo também. Então, vamos cuidar de nós mesmos, porque somos natureza e terra.
2: É importante que as crianças não indígenas respeitem o povo indígena e a natureza, pois ela é importante para todos nós. Não é legal desmatar e nem fazer queimadas. E tem que cuidar também dos animais.
3: Nós indígenas queremos que a mãe terra e a natureza

0: tenha o mesmo direito de viver igual nós seres humanos. Porque a irmã natureza e a mãe terra têm os mesmos sentimentos que nossos. Nós, crianças, somos o futuro. Mas para a gente ter futuro, precisamos de ter a irmã natureza e a mãe terra do nosso lado.
1: Ela é muito linda, igual a minha mãe. A terra é minha mãe também, porque ela cuida de mim. Eu quero que todo mundo, das árvores e da terra, cuida da natureza, cuida da terra, porque isso cuida de nós. Eu estou feliz aqui na minha terra, e a minha terra é feliz comigo também. Então, todo mundo que cuida da sua terra e da natureza, porque a gente não consegue ficar sem eles, porque ela é nosso lar. Tchau, pessoal!
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3: Acabamos de ouvir um episódio do programa parceiro Maritaca. Criação e produção geral de Mariana Pisa. O saxofone é um dos pilares do jazz. Com uma sonoridade que se aproxima da voz humana, o instrumento é muito valorizado e tornou-se frequente na improvisação do gênero musical desde o início do século XX. No programa dos anos 1990, Castelo Rá-Tim-Bum tinha um quadro musical criado pelo Hélio Zinskind, com passarinhos que apresentavam para os espectadores diferentes instrumentos musicais. Vamos ouvir o episódio Passarinho, que som é esse? Que apresentou justamente o saxofone.

0: Ouvimos Passarinho, que som é esse? De Hélio Zinskind. Trilha do quadro de mesmo nome do programa Castelo Rá-Tim-Bum, da TV Cultura. Vamos conhecer agora o trabalho do grupo Spoleta Blues no quadro Música Brasileira para a Infância.
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0: No programa de hoje, vamos conhecer uma banda de rock criada por crianças e seus pais, Spoleta Blues. A formação conta com Helder F. no baixo, Julião Feitosa na bateria, Fabrício Gabi na guitarra, Argentino Neto nos teclados e Sofia, Babi, Duda e João nas vozes. De Helder F., Argentino Neto, Fabrício Gabi e Julião Feitosa, estamos ouvindo Spoleta Blues.

0: Ciência.
1: Criada em 2011, a Espoleta Blue já gravou 2 discos, 3 clipes, 1 DVD e realizou diversos shows. O baixista Elder F tinha um trabalho solo e, a partir de uma intervenção espontânea de uma das crianças ao cantarem um ensaio, as crianças e os pais tiveram a ideia de montar uma banda juntos. De Elder F, estamos ouvindo O Amigo.

0: No álbum de 2014, que leva o nome da própria banda, Spoleta Blues, há uma participação especial do guitarrista, vocalista e compositor Gabriel Tomás, muito conhecido na cena do rock nacional independente pelo seu trabalho na banda Autoramos.
1: Mas que legal!
0: Vamos encerrar o nosso Música Brasileira para a Infância ouvindo 1, 2, 3, 4 de Gabriel Tomás com Spoleta Blues.

Com Gabriel Tomás e o grupo Spoleta Blues, ouvimos 1, 2, 3, 4 de Gabriel Tomás. Muitos são os instrumentos usados no jazz. Já falamos aqui do saxofone, mas também tem o trompete, o piano, a bateria, o contrabaixo, entre tantos outros. A base rítmica geralmente é formada por piano, baixo e bateria. O saxofone e o trompete entram com as melodias e solos. O baixo atua como âncora harmônica, conecta a percussão da bateria aos acordes do piano. A voz, desde as décadas de 1920, também um elemento de improvisação e emoção. E tem na história do jazz nomes inesquecíveis, como Ella Fitzgerald, Billie Holiday e Louis Armstrong. Vamos ouvir agora uma combinação potente de voz e baixo que deram ao clássico Sítio do Pica-Pau Amarelo, de Gilberto Gil, uma versão mais jazzística. Seguimos com Vanessa Moreno e Fimarostica.

0: Essa foi Sítio do Bica-Pau Amarelo, de Gilberto Gil, com Vanessa Moreno e Fimaróstica. Vamos para um pequeno intervalo já já. 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

Ouvimos A Roda do Ônibus, música de domínio público, com Gato Jazz, do canal Lulu e Lu. Vamos seguir nossa rádio animada com mais um Deixa Que Eu Conto. Nesse episódio, Niagaratena, um passeio entre Moçambique e Zimbábue, a arte educadora e contadora de histórias Mafone Oliveira nos apresenta um pouco da cultura Tshona, com a história de uma cobra poderosa que desafia a coragem de guerreiros e crianças.

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2: Olá, pessoal, está começando mais um programa Deixa que eu conto. Então, para tudo que você está fazendo para ouvir histórias, brincar e cantar com a gente, eu sou uma Fuane Oliveira, arte educadora e contadora de histórias. Eu sou uma mulher negra e sou dona de um chaveiroeiro, um instrumento mágico que abre as portas de todas as histórias e de todos os corações do mundo. Hoje nós vamos viajar para o Zimbábue e para Moçambique. Eu entrego as chaves da história da Nyangara Xena. 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

0: A chave da história da Nyangara Xena, uma história do povo Xhona, que vive tanto em Moçambique quanto no Zimbábue. Alguns povos e etnias africanas moram e estão presentes em mais de um país ao mesmo tempo. É o caso desta história, é o caso do povo Xhona. E me contaram que em tempos que já se foram, existiu entre os Xhonas um chefe que era venerado e amado por todos. Ele era estimado pela sua bondade, pela sua sabedoria, mas principalmente pelos seus saberes que ele foi adquirindo ao longo de sua existência. Ele era um ótimo contador de histórias e tão idoso quanto o tronco de uma árvore centenária. Imaginem vocês. E como já tinha vivido muitas coisas, ele falava de muitos instrumentos musicais, falava de todas as brincadeiras do continente africano. Ele sabia histórias da criação do mundo, sabia coisas sobre a terra, sobre a água, sobre o fogo, sobre o mar. E vivia contando histórias, por isso era muito querido pelas crianças. Um dia, após contar algumas histórias para as crianças, ele começou a se sentir mal e foi piorando, piorando, piorando, piorando, até adoecer gravemente. Começou a tossir, sentia calafrio. Todos sabiam que este velho sábio tinha como conselheira e curandeira uma cobra piton. Uma cobra que chamava Niangara. Ela era dona de uma saliva mágica dotada de poderes sobrenaturais. Então, ele convocou os homens mais fortes da aldeia, todos os guerreiros do povoado, e disse: "Oh, meus guerreiros, eu estou muito mal. Vocês precisam buscar Niangara. Ela vive no alto de uma montanha distante, dentro de uma caverna escura como a noite. Antes de sair, eu vou ensinar para cada um de vocês o caminho, mas também duas coisas preciosas. Primeiro, levem como oferta, como presente, um pote de chibuco, a bebida fermentada de milho que tanto agrada à nossa gente. E segundo, vocês precisam aprender uma canção que só pode ser invocada em ocasiões especiais. Assim, a serpente saberá que não estão indo em missão de guerra, que eu estou com problemas de saúde e que ela deve vir me ajudar." Então, o venerado chefe, o velho sábio, começou a cantar com uma voz muito cansada, mas também muito bonita, uma música que falava mais ou menos assim: Nyangara Xena,
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0: Aprenderam? Perguntou para os homens e eles responderam: "Sim, nós aprendemos." Mas o velho sábio era muito rigoroso e ele queria ter certeza. Então ele disse: "Pois bem, eu quero que então vocês repitam. E vocês que estão em casa, escutando, deixa que eu conto, podem repetir também. Basta juntar as duas mãos, coloca palma com palma e vai cantando comigo."

Muito bem. Então vocês podem ir, ordenou o velho sábio. E ficou ali, aguardando as boas novas que os homens lhe trariam. E esses homens passaram pela plantação de arroz, cruzaram a plantação de milho, passaram pela plantação de amendoim. E foram andando, andando, andando, caminhando, escalando, subiram monte, desceram monte. E foram andando, andando pelas regiões habitadas e desabitadas daquela região. Passaram por um lugar onde diziam que moravam os espíritos. Ai, sentiram um calafrio, mas fingiram que não sentiram, porque afinal de contas eles eram uns homens fortes, corajosos. E foram caminhando, caminhando até chegar a uma caverna bem escura, onde eles sentiram que era a morada de Nyangara. Então se prepararam, colocaram o pote com a bebida na frente e começaram a cantar.

Serpente gigantesca acordou com a canção e começou a se desenrolar vagarosamente. Os homens, ao

deixaram o pote com a bebida de milho cair no chão. E o pote se espatifou em mais de 1000 pedacinhos. E eles, então, saíram correndo montanha abaixo. Não tinha mais nada que pudesse proteger aquela gente. No caminho de volta para casa, o silêncio reinou entre os homens. Eles estavam muito tristes e envergonhados. E o pior, sabiam que o velho sábio, contador de histórias, o chefe do povo Xona, não poderia resistir. Eles, então, ao chegar na casa do mais velho, contaram, né, o que havia acontecido. Eles não podiam mentir, tiveram que dizer a verdade. E ele era tão generoso que, mesmo à beira da morte, respondeu: "Tudo bem, meus queridos. É normal sentir medo. Mesmo os adultos, os mais fortes, sentem medo. Eu peço apenas que vocês se retirem da minha casa, por favor. Me deixem morrer em paz." Ai, que clima triste. E no meio dessa tristeza, foi então

que uma menina, gente, uma menina que amava histórias pensou: eu não quero que o nosso contador de histórias morra. Eu vou lá e eu vou buscar essa cobra. E ela disse para outras crianças, e todas se animaram. Então, essas crianças invadiram a morada do velho sábio e disseram: grande e respeitado chefe, nós não queremos que o senhor morra. Nós amamos você e as suas histórias. Nós vamos lá buscar Nyangara. E mesmo muito fraco, o velho sábio soltou uma boa e gostosa gargalhada.

sabia se ria ou se tossia, mas ele se alegrou, pelo menos por mais alguns instantes, e disse: "Oh, meus pequenos e pequenas, se nem os mais valentes, os mais fortes de nossa aldeia conseguiram trazer e cumprir a missão, imaginem vocês, o caminho é muito longo. Niangara é assustadora. E além do mais, eu estou tão fraco que eu não consigo nem ensinar a canção." E as crianças, sorrindo, disseram: "Ah, mas nós já aprendemos. Quer ver?" Então elas cantam.

chefe ficou tão emocionado e tão contente que ele não tinha palavras para agradecer. Ele se emocionou e uma lágrima escorreu pelo canto dos seus olhos. A única coisa que ele conseguiu dizer foi: "Muito bem, meus pequeninos. Não se esqueçam de levar o pote com a bebida de milho. Não se esqueçam de agradar Niangara." E foi então que as crianças passaram pela plantação de arroz, passaram pela plantação de amendoim e foram andando, andando, subiram, desceram montes, morros e montanhas, passaram por cachoeiras maravilhosas. Elas sabiam que onde o capim estava mais baixo era um sinal de que os adultos haviam caminhado e passado por lá. E, portanto, elas estavam no caminho certo. Subiram, desceram e estavam com medo. Mas, para espantar o medo, elas cantavam uma outra música que significava: "Luz que existe dentro de mim, ilumina o meu caminho." Mas elas cantavam diferente, né? Então elas faziam...

Quando chegaram à morada de Niangara, uma caverna com uma entrada tenebrosa, sentiram aquele calafrio, o medo começou a dominar a mente e o corpo da criançada. Teve criança, que eu vou contar para vocês, fez até xixi calça. Mas então a menina começou a cantar e todos foram se recordando das histórias que o velho sábio contava e o porquê que estavam ali, o porquê que era importante enfrentar os próprios medos. E eles conseguiram se controlar e todos começaram a cantar a música mágica que o contador de histórias havia ensinado. E todo mundo então entoou o canto de Niangara.

A imensa cobra, ao ouvir a cantiga, foi despertando lentamente, se desenrolando, se libando. Os meninos e as meninas tremiam, mas não saíam do lugar. A pitom, então, foi se desenroscando bem

Kate se aproximou do grupo, que estava bem assustado, com os olhos bem arregalados. Ela foi arrastando o corpo volumoso dela pelo chão, até olhar cada menino e cada menina no fundo dos olhos. E com uma voz assustadora, começou a contar. 1, 2, 3, 4, 5, 6, 7, 8, 9, 10, 11, 12, 13, 20! 20 seres atrevidos que ousam me despertar do meu sono, vocês vão fazer como os guerreiros que estiveram aqui ontem, que deixaram um pote com a bebida cair? Vocês vão fugir de medo de mim! E as crianças reuniram as suas últimas forças e a coragem para dizer: não! O nosso velho sábio precisa de você. Nós precisamos te levar. E a cobra, então, ficou satisfeita com a coragem e com a resposta das crianças. Ela foi, então, se aproximando com aquele corpo horrível e gelado e foi se acomodando no ombro de cada criança, de cada menina, de cada menino. Foi distribuindo o seu peso e quando ela estava sobre os ombros das crianças, a criança da frente, então, colocava um pote com a bebida de milho para ir acalmando a cobra e eles foram fazendo caminho, descendo a ladeira de volta para casa. Os bichos viam aquela cena e não conseguiam acreditar como que era possível crianças carregarem aquele ser tão tenebroso. E quando chegaram no povoado, o clima era de luta, era de tristeza. O velho sábio estava prestes a morrer, mas foi neste ambiente de tal tristeza que as crianças retornaram vitoriosas, carregando a misteriosa cobra. É! E Niangara, sem perder tempo, entrou na casa do venerado chefe, esticou a sua língua e começou a lamber a sola dos pés do velho doente que estava estirado na esteira. E lambeu as pernas, o peito, a cabeça. Milagrosamente, ele adormeceu. E quando despertou, recuperou a saúde, parecia ainda mais saudável do que antes de adoecer, parecia jovem até. As crianças não terminaram seu trabalho, a sua missão por aí não. Elas tiveram que fazer o caminho todo de volta, passar pela plantação de arroz, pela plantação de amendoim, cruzar o lugar onde tinham muitos animais, passaram por aquele lugar onde diziam que era mal assombrado, que era o lugar dos espíritos, para deixar Niangara de novo na sua morada. E quando elas retornaram para o povoado, foi então que Tanguena, muito, mas muito, muito, muito emocionado, o velho sábio disse: eu tenho um presente para vocês. Vou entregar para vocês um boi. É, às vezes aqui não é muito comum ganhar um boi, mas lá era super comum. Ele falou que este boi era para as crianças fazerem uma festa, mas essa festa era para ser só para as crianças, porque se dependesse dos adultos, se dependessem dos homens mais fortes, dos guerreiros do povo Shona, ele estaria morto, mortinho. E ele disse ainda que as crianças eram um verdadeiro presente, um verdadeiro milagre do universo. E foi assim que elas ficaram cantando a tarde inteira.

presente para o universo. Assim elas cantaram até anoitecer, e assim uma estrela no céu brilhou, e essa história se acabou. Ai, pessoal, infelizmente o nosso programa está chegando ao fim. Se vocês gostaram da história de hoje, então agora é a sua vez de participar do Deixa Que Eu Conto. Mande a sua cartinha para o e-mail deixaqueoconto@unicef.org e eu estarei aqui esperando por vocês, combinado? Agradeço ao Alisson Bruno pela direção musical, Guilherme Destro pela captação, masterização e mixagem desse programa, a locução, roteiro e a livre adaptação das cantigas e do conto popular Xona Nyangara Xena fica por minha conta, Mafuane Oliveira, e foram inspiradas também em pesquisas antropológicas do professor Rogério Andrade Barbosa. 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
2: 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As trilhas sonoras em filmes e desenhos animados guiam nossas emoções para seguirmos os ritmos dos personagens que acompanhamos. Até os dias de hoje, mas mais destacadamente nas décadas de 1930 a 1960, clássicos das animações tiveram suas trilhas sonoras utilizando o jazz. Como podemos conferir ouvindo a música tema de A Pantera Cor-de-Rosa, criada por Henry Mancini, na interpretação da Orquestra do Estado de Mato Grosso e Hamilton de Holanda.

0: Essa foi a música tema de A Pantera Cor-de-Rosa, de Henry Mancini, na interpretação da Orquestra do Estado de Mato Grosso, com solista Hamilton de Holanda, ao bandolim. E agora vamos conhecer o álbum Jazz for Kids, da Jazz at Lincoln Center Orchestra, no Música para a Infância pelo Mundo.
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0: O álbum Jazz for Kids, da Jazz at Lincoln Center Orchestra, traz clássicos infantis repaginados em estilo das big bands. O disco contou com arranjos de Wynton Marsalis, Sherman Abbey e Ted Nash, com versões swing de A Dona Aranha, La Cucaracha, Pop Vai a Doninha e Patinho de Borracha. O trabalho traz participações especiais de Oda Cobb na música As Rodas do Ônibus e Jonathan Russell em Maná Maná. E começamos ouvindo essa, Maná Maná, de Piero Umiliani, com arranjo de Wynton Marsalis e solos de Jonathan Russell ao violino e Carlos Henriquez no baixo e vocal.

A Jazz at Lincoln Center Orchestra é uma big band americana liderada pelo trompetista Wilton Marsalis. Com 10 faixas e 57 minutos de duração, o disco Jazz for Kids apresenta versões sofisticadas de músicas como Old MacDonald e As Rodas do Ônibus, sendo ideal para apresentar o jazz às crianças. Vamos encerrar nossa música para a infância pelo mundo com La Cucaracha, música tradicional com arranjo de Wilton Marsalis e solos de Marcos Printo ao trompete, Vitor Goines ao clarinete, Chris Crenshaw ao trombone, Dan Nimmer ao piano, Carlos Henriquez no baixo e Ellie Jackson na bateria.

Legal esse trabalho da Jazz at Lincoln Center Orchestra, não é? Vamos ouvir mais uma? Seguimos com I Like to Take My Time, de Fred Rogers, em arranjo de Chairman Irby e solo de Ryan Keyser ao trompete.

0: Essa foi Old MacDonald, canção tradicional na interpretação de Ella Fitzgerald. Antes, I Like to Take My Time, de Fred Rogers, arranjo de Sherman Arby e solo de Ryan Keyser ao trompete. Confira agora as nossas dicas culturais.
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0: coleção Bicho Letrado, criada por Ana Cláudia Ramos e Tânia Veloso, reúne três títulos desenvolvidos para apoiar crianças nas fases iniciais da alfabetização. As obras apresentam temas sensíveis do cotidiano infantil e combinam literatura, educação, fonoaudiologia e psicopedagogia para tornar o aprendizado mais fluido, acolhedor e conectado ao desenvolvimento infantil.
1: Menino Tino acorda sonolento. Troca todas as letras do dever de casa. Troca tino por hino por lino, alma por lama, gato por rato, Aldo por lado. Mas a professora não dá bronca. Ela acha graça e sorri. A professora é professora inventadeira. Gosta de brincar com as palavras e com as crianças. Sabe que Tino se atrapalha, embaralha as letras, vê desenhos em todo lugar. É assim que começa o livro Travessuras de Tino, da coleção Bicho Letrado. Uma coleção escrita por Ana Cláudia Ramos e Tânia Veloso, com ilustrações da Gabriela Gil. E é uma coleção que ela nasceu com o objetivo de motivar os leitores iniciantes. Então, os temas das histórias, eles super dialogam com as crianças dessa faixa etária. Além disso, os livros, eles seguem um padrão gradativo de apresentação das estruturas silábicas, das mais simples às mais complexas. Isso vocês vão descobrir na sinalização da logo da coleção, Ovo, Pintinho e Galinha. Para que as crianças, em fase de aprendizagem da leitura, possam ler sozinhas e ter aquele gostinho saboroso de ler um livro pela primeira vez, sem nenhuma ajuda de um adulto. Fica a dica, coleção Bicho Letrado, editora Melhoramentos.
0: O grupo Canta Vento celebra seus 25 anos com o lançamento do primeiro disco integralmente autoral. E retrata a infância como território de poesia, escuta e imaginação.
2: Oi, pessoal da Rádio Animada. Aqui é o Gabriel Peregrino, integrante do grupo Canta Vento. Eu estou muito feliz de passar aqui para convidar vocês para conhecer o nosso trabalho, o nosso mais novo disco Quintais de Dentro. Esse é o terceiro disco do grupo e o primeiro disco inteiramente autoral com músicas que a gente compôs juntos, com a ideia da gente olhar para os nossos quintais de dentro, de como brincar, cuidar e de compartilhar o que tem nesses quintais de cada um. O Canta Vento é um grupo da cidade de Campinas com mais de 20 anos de história e está sendo uma alegria imensa poder compartilhar esse novo trabalho com as crianças de todas as idades. Então fica esse convite especial para vocês conhecerem os nossos quintais de dentro. A gente espera muito que vocês possam desfrutar desse disco, dessas canções que a gente fez com muito carinho.
0: O Festival Mundo Melhor é um evento cultural voltado para crianças e famílias, focado em histórias, teatro, música e oficinas. E a segunda edição está chegando ao Rio de Janeiro com 3 dias cheios de arte, brincadeira e experiências incríveis para toda a família.
3: Olá, ouvintes da Rádio MEC. Aqui é o gaitista, compositor, músico Gabriel Grossi, idealizador do Festival Mundo Melhor. Um evento gratuito com arte, música, teatro, circo e sustentabilidade, que acontece nos dias 1, 2 e 3 de maio na Cidade das Artes, na Barra da Tijuca. O evento vai ser de 10 da manhã às 5 da tarde, para toda a família. O festival chega ao Rio pela primeira vez, com apresentações da Intrépida Trupe, Teatro Mágico, Farra dos Brinquedos, Grupo Tri, oficinas criativas, atividades educativas e interativas. Mais importante de tudo, a entrada é gratuita e os ingressos para as atrações nos espaços internos devem ser retirados no local 1 hora antes. Informações no nosso Instagram, Festival Mundo Melhor. Espero vocês lá. 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
0: Escrito por Yuri de Franco e ilustrado por Marcelo Tolentino, o livro Na Floresta, um Cachorro retoma a estrutura narrativa tradicional em que os acontecimentos se repetem e novos elementos são adicionados a cada página. Recurso que estimula a participação das crianças, fortalece a memória e torna a leitura em voz alta mais dinâmica e divertida.
4: Olá, pessoal que está ouvindo aí o programa Rádio Animada da Rádio MEC. Eu sou Yuri De Franco, um dos autores do livro Na Floresta, um Cachorro. Autor ao lado do meu colega e amigo Marcelo Tolentino, publicado pela editora VR. Eu estou aqui para falar para vocês um pouquinho desse livro. É um livro que conta uma história de um cachorro.

0: Um cachorro que a gente vê desde a capa que ele está perdido, caminhando ali pela floresta. E aí os bichos ali na floresta começam a se perguntar o que que esse cachorro está fazendo ali. E aí no texto a gente vai acumulando brincadeiras que esses bichos vão fazendo. Então diz assim uma hora no texto: na floresta, uma árvore. Na árvore, um cachorro. Uma águia batendo as asas, uma serpente deslizando, uma marmota roendo, uma lince arranhando, uma lebre fugindo e uma raposa perseguindo. Esses bichos todos, com essas coisas que eles estão fazendo, vão se acumulando. E a gente vai acompanhando e tentando descobrir junto com eles o que que esse cachorro está fazendo ali. E o final, eu posso dizer para vocês, é um final surpreendente. Então eu espero que vocês conheçam, para que vocês possam identificar esse final e descobrir muitas coisas que estão escondidas no livro. Que tal?
1: O jazz surgiu no final do século XIX e início do XX em Nova Orleans, nos Estados Unidos. Nomes que marcaram essa história incluem Miles Davis, Billie Holiday, Louis Armstrong, Ella Fitzgerald, Duke Ellington e Nina Simone. Com características como a diplomacia cultural, liberdade de expressão, grande destaque para o improviso e as raízes na cultura afro-americana, aqui no Brasil, nós também podemos destacar grandes nomes que produziram muito para esse gênero musical, como Hermeto Pascoal, Eliane Elias, Amaro Freitas, Egberto Gismonte, Jonathan Fair, Arismar do Espírito Santo e Elza Soares. O encontro de culturas e gêneros tem tudo a ver com a proposta do jazz. Vamos encerrar o programa ouvindo uma música que mostra um pouco desse encontro. A música O Pato, que foi composta por Jaime Silva e Neuza Teixeira no fim da década de 1940 e ficou famosa na voz de João Gilberto em 1960. Aqui, ouvimos uma versão de 1962, lançada por Stan Getz e Charlie Bird, no álbum Jazz Samba.

E essa foi a nossa Rádio Animada. Você pode ouvir nossos quadros e matérias especiais no endereço radios.ebc.com.br/radioanimada. Esse episódio teve roteiro e produção de Brisa Evangelista, seleção musical de Márcia Letícia, apresentação de Adriana Ribeiro e sonoplastia de Silas Mendes. Se você quiser mandar uma sugestão, uma crítica, um pedido musical, envie sua mensagem para a gente, 21 99710-0537. Escreva também para ouvidoria@ebc.com.br. A sua opinião é muito importante para nós. Até o próximo programa.

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4: Tilhão, posso te contar uma coisa meio estranha?
5: Claro, Isabelle, claro que pode. O que aconteceu?
4: Eu fiquei sabendo que teve uma festinha e umas meninas mais velhas beberam até apagar, tipo, desmaiar mesmo. Eu fiquei muito assustada. Eu não entendo por que alguém bebe até passar mal, até apagar. Qual que é a graça disso?
5: Você sabe se foi só uma menina ou um grupo?
4: Foi um grupo. Parece que várias estavam bebendo juntas.
5: Você está trazendo uma situação super importante, Isabelle, e complexa, que vale a pena a gente conversar sim.
4: Complexa? Eu só achei muito assustador.
5: E é mesmo, é assustador mesmo. Mas veja, na adolescência, existe uma curiosidade enorme por novidades. É uma fase de novas experiências, de testagens, tipo, será que eu já sou grande? Será que eu já sou adulto? Será que eu já sou mulher?
4: Mas precisa beber até apagar para descobrir isso?
5: Não, claro que não, claro que não precisa. Mas às vezes o adolescente quer experimentar coisas que simbolizam o mundo adulto. Não é à toa que é uma época em que, não raro, se experimenta álcool, às vezes coisas piores, drogas e também experiências sexuais. É um jeito meio desajeitado de tentar responder, eu já cresci?
4: Mas isso é errado ou certo?
5: Olha, depende, Isabelle. Querer novidades faz parte. Algumas pessoas procuram mais essas novidades do que outras. A curiosidade em si não é errada.
4: Ah, então devo ser meio esquisita, Tchulhão. Porque eu não tenho vontade nenhuma de experimentar droga, álcool, cigarro, nada disso.
5: Isabelle, não há nada de errado com você. Você não é nada esquisita. Você se sente bem com as novidades que já existem na sua vida. E não sente vontade nenhuma dessas outras. Olha, não há regras para curiosidade. Cada pessoa tem o seu tempo, o seu jeito, os seus interesses.
4: Mas parece que todo mundo quer provar alguma coisa.
5: Sim, é verdade. E aí entra uma questão que é muito importante quando surge a curiosidade. É bom perguntar, será que isso tem a ver comigo? Será que isso tem a ver com a minha vontade? Ou será que é o grupo meio que forçando alguma coisa? Às vezes a pessoa entra na onda para não se sentir excluída, né?
4: Nossa, isso acontece muito. Na minha turma tem várias meninas, Maria vai com as outras. Se uma começa, as outras vão atrás.
5: Pois é, um grupo pode ser acolhedor, mas também pode pressionar bastante. E tem outra coisa, as leis e os limites. Não é por acaso que menores de 18 anos não podem beber. Existem limites que, às vezes, o jovem ainda não consegue respeitar sozinho. E isso, às vezes, pode fazer muito mal.
4: Eu tenho um amigo, o João, que ele fuma escondido do pai na saída da escola. E ele fica se achando o máximo.
5: Acho que uma questão delicada na adolescência, Isabelle, é que muitas vezes o jovem quer a novidade, mas ainda não entendeu o próprio limite. Por exemplo, seu amigo João, o problema não é o pai dele ver que ele está fumando. O cuidado com a saúde ainda não caiu a ficha de que está nas mãos dele. Ele acha que o problema é o pai ver.
4: É, ele fala que o pai dele é controlador. Eu acho que ele tenta desafiar o pai.
5: É, isso também faz parte. Mas o amadurecimento tem a ver com perceber que, aos poucos, cada um precisa se cuidar, perceber o que é bom ou não para si. No meio do caminho, alguns exageram e, enfim, fazem bobagens, né?
4: E aí?
5: Algumas bobagens são um pouquinho mais fáceis de resolver. Mas, às vezes, Isabelle, as consequências...

0: Consequências fogem do controle.
1: Então, nem sempre é ruim quando os pais são presentes e ficam querendo saber, perguntar, cuidar. Às vezes parece tão chato, como se eles quisessem controlar tudo.
0: É exatamente isso, Isabelle. A presença dos pais é super importante. Quando eles perguntam, se interessam, se preocupam, cuidam, eles dão limites, explicam, ficam por perto, justamente por saberem que novidades vão ser experimentadas, mas tentando ao máximo proteger os filhos de excessos, bobagens, perigos ou atitudes que possam ter consequências realmente mais graves.
1: Tio Leão, bem que você podia fazer um curso para os pais. Tipo assim, como escutar seu filho e dar limite sem ser um chatão?
0: Olha, até que seria interessante. Mas posso te falar uma coisa? Mesmo quando parecem chatos, o melhor de tudo é ter sim um pai, uma mãe, um adulto que ajude o jovem a completar essa caminhada complicada que é virar adulto.
1: Eu acho que, no fundo, é meio reconfortante saber que tem alguém cuidando da gente.
0: É, com certeza, Isabelle. Crescer é ganhar liberdade, mas também é aprender aos poucos a cuidar de si mesmo. E é muito mais fácil quando a gente não faz isso sozinho.
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2: 10 horas.
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3: Começamos ao som de Celso Fonseca.

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0: Ouvimos Mestrinho JP e João Gomes com Flor, de Erivaldo Silva e João Paulo Gomes da Silva. Antes, Bebel Gilberto com A Ganju, de Carlinhos Brown. E Celso Fonseca com Ela Só Pensa em Beijar, de Leonardo Brito, o MC Leozinho.
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0: Vem aí Mariana Aidar e Elba Ramalho.

0: Ouvimos É Proibido Cochilar, de Antônio Barros, na voz de Iná. Antes, Lenine, com a sua Jack Soul Brasileiro. E Quadrado Vivo, de Nizam Guanais, nas vozes de Mariana Aidar e Elba Ramalho.
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0: Agora é a vez de Djavan.

0: Esses foram Lucas Santana e Gilberto Gil com A História da Nossa Língua, de Felipe Pacheco e Lucas Santana. Antes, Ana Vilela com a sua Trembala. E Djavan com um brinde dele mesmo.
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0: Vem aí Mariana Volker.

0: Ouvimos Gabriel Guest e Maíra Martins com Zazueira, de Jorge Benjor. Antes, Silva com A Sua A Visita e Mariana Volker com Desassossego. Dela e arranjos de Carol Matias.
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0: Vem aí Xande de Pilares.

0: Ouvimos Leni Andrade com Daquilo Que Eu Sei, de Van Lins e Vitor Martins. Antes, Xande de Pilares com Gente, de Caetano Veloso. Voltamos já.
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16: Quando eles despontavam no fundo da redação, o pessoal mais velho do Correio da Manhã esnobava. Sheila, vem o Ismael Silva. Ou, ah, não, olha o Nelson Cavaquinho de novo. Diziam isso não por desamor a essas duas glórias do samba. É porque era quase sempre no pior horário, entre 5 e 7 da tarde, que Ismael e Nelson, vizinhos do jornal na Lapa, cismavam de visitar algum repórter ou redator. Eram ainda os tempos sem crachá, sem catraca eletrônica, sem recepcionista perguntando com quem quer falar. Quem passasse pela porta do jornal era só entrar e subir se quisesse. Onde a redação vivia cheia de gente que não sabíamos direito o que estava fazendo ali. E se era assim com anônimos, imagine se o encarregado da portaria do Correio da Manhã iria barrar o Nelson Cavaquinho ou o Ismael Silva. Os mais velhos do jornal estavam mesmo muito ocupados, ou talvez já não tivessem mais nada para conversar com eles. Mas os repórteres mais novos, entre os quais eu, apressavam nossas tarefas para nos juntarmos ao Ismael e ao Nelson, descer com eles ao botequim do Hotel Marialva, defronte do jornal, e literalmente beber as suas palavras. Eles eram dois monstros da música brasileira, mas em 1967, ano dessa história, viviam um momento diferente. Ismael Silva, aos 62 anos, tinha um quê de amargo, longe o tempo em que, com você jurar, novo amor e tantas mais, ele ajudara a revolucionar o samba. Nelson Cavaquinho, ao contrário, depois de longo ostracismo, fora descoberto por Nara Leão e finalmente via sua estrela subir aos 56 anos. Todos o admirávamos por Luz Negra, Flor e o Espinho, Degraus da Vida. Era emocionante ouvir aquela voz regada a cerveja e feita para cantar lamentos, falando banalidades no motivo.

0: Chiquinho. Sempre que vejo uma foto de Nelson Cavaquinho, ele está abraçado ao violão. Era assim também que o via no Maria Alva, sem cantar, mas com o violão estreitado ao peito, como se fosse uma extensão do seu coração, protegendo-o da vida.
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5: 11 horas.
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6: Agora é a vez de Vanessa da Mata.

0: Ouvimos Deja Vu, Mauro Martins e Luciana Mello com Baby, de Caetano Veloso. Antes, Marcelo com Abre Coração, de Jim Capaldi e Marcelo. E Vanessa da Mata cantou dela e Marcelo Genesi, Amado.
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0: Agora é a vez de Diogo Nogueira.

0: Ouvimos Maloca o Flagrante, de Cláudio Laureano e Tonho, por Luiz Melodia. Antes, Fernanda Takai, com Diz Que Fui Por Aí, de Zequete e Hortêncio Rocha. E também tivemos Conversa de Botequim, de Noel Rosa e Vadico, na voz de Diogo Nogueira.
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0: Vamos ouvir Alexia Bontempo e Roberta Sá.

0: Ouvimos Marisa Monte com O Xote das Meninas, de Zé Dantas e Luiz Gonzaga. Antes, Nando Reis com Severina Chique Chique, de Genival Lacerda e João Gonçalves. E Alexia Bontempo e Roberta Sá com uma música de Carlos Fernando, Banho de Cheiro.
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0: Vem aí, Thiago Varzé.

0: Essa foi a canção Outubro, de Milton Nascimento e Fernando Brandt, por Milton e Esperança Spalding. Antes, Roberta Campos com Quem Sabe Isso Quer Dizer Amor, de Lô e Márcio Borges. E também tivemos a canção Avelã, de Tiago Varzé e Léo Nogueira, na voz de Tiago Varzé.
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0: Agora é a vez de Clarissa e Oswaldo Montenegro.

0: Esse foi Zeca Pagodinho com Se Tivesse Dó, dele e Nelson Rufino. Antes, Ariane Villa-Lobos com Onde Deus Possa Me Ouvir, de Vanderly. E Clarissa e Oswaldo Montenegro cantaram, do Montenegro, Estrelas. Ficamos por aqui. Um grande abraço e até a próxima.
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2: Tiago de Melo, poeta da floresta, do homem e da utopia.
3: O poema Os Estatutos do Homem é um dos mais conhecidos textos de Tiago de Melo. Aqui o escutamos em uma versão registrada no programa Encontro Marcado, da TVE Rio de Janeiro, gravado na década de 1980.
4: Os Estatutos do Homem. Artigo 1º. Fica decretado que agora vale a verdade, que agora vale a vida, e que de mãos dadas trabalharemos todos pela vida verdadeira. Artigo 2. Fica decretado que todos os dias da semana, inclusive as terças-feiras mais cinzentas, têm direito a transformar-se em manhãs de domingo. Artigo 3. Fica decretado que a partir deste instante haverá girassóis em todas as janelas, que os girassóis têm direito a abrir-se dentro da sombra e que as janelas devem permanecer o dia inteiro abertas para o verde, onde cresce a esperança. Artigo 4. Fica decretado que o homem nunca mais duvidará do homem, que o homem confiará no homem como a palmeira confia no vento, como o vento confia no ar e como o ar confia no campo azul do céu. Parágrafo único. O homem confiará no homem como o menino confia em outro menino. Artigo 5. Fica decretado que os homens estão livres do jugo da mentira. Nunca mais será preciso usar a couraça de palavras, nem a armadura de silêncio. O homem se sentará à mesa com o seu olhar limpo, porque a verdade passará a ser servida antes da sobremesa. Artigo 6. Fica estabelecida durante 10 séculos a prática sonhada pelo profeta Isaías: e o lobo e o cordeiro pastarão juntos, e a comida de ambos terá o mesmo gosto de aurora. Fica decretado, por definição, que o homem é um animal que ama e que, por isso, é belo. Muito mais belo do que a estrela da manhã. Fica estabelecido o reinado permanente da justiça e da claridão. E a esperança será uma bandeira generosa, para sempre desfraldada na alma do povo. Fica estabelecido que o pão de cada dia tenha no homem o sinal do seu suor, mas que tenha sempre o quente sabor da ternura. Fica decretado que a maior dor sempre foi e será sempre não poder dar amor a quem se ama, sabendo que é a água que dá à planta o milagre da flor. Fica permitido a qualquer pessoa, a qualquer hora da vida, o uso do traje branco. Fica decretado que nada será proibido. Tudo será permitido. Inclusive brincar com os rinocerontes e caminhar pelas tardes com uma imensa begônia na lapela. Parágrafo único. Só uma coisa fica proibida: amar sem amor. Fica decretado que o dinheiro nunca mais poderá comprar o sol das manhãs vindouras. Expulso do grande baú do medo, o dinheiro se transformará numa espada fraternal para defender o direito de cantar e a festa do dia que chegou. Artigo final. fica proibido o uso da palavra liberdade, a qual será suprimida de todos os dicionários e do pântano enganoso das bocas. A partir deste instante, a liberdade será algo vivo e transparente, como um fogo, um rio ou como a semente do trigo. E a sua morada será sempre o coração do homem.
2: Tiago de Melo, de 1926 ao infinito.
4: Que eu escrevo para que

0: Quem acredita na possibilidade da transformação? Eu escrevo para quem tem esperança.
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3: Pão de Açúcar e suas belezas. Já visitou? É um dos cartões postais mais famosos e mais visitados do Rio. O passeio de bondinho até o topo da montanha oferece uma vista deslumbrante da Baía de Guanabara e da cidade. Um bom lugar para apreciar a paisagem. 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
4: 12 horas e 2 minutos.

A nova temporada do Blim Blim Blom traz as mais recentes aventuras de Skandor, o gênio da música. Mas ele não é um gênio da música como Bach, Mozart, Beethoven, Carlos Gomes ou Villa-Lobos, mas um gênio mesmo, com lâmpada e tudo. Chama-se Skandor e é um amante da música. Por isso, ele realiza apenas um desejo para o sortudo que encontra a lâmpada onde ele vive. E tem que ser um desejo exclusivamente musical. Afinal, ele só aparece para quem gosta de música de verdade. Não só para músicos, mas para qualquer pessoa que goste muito, mas muito de música. Já pensou se você achasse a lâmpada de Skandor? Qual seria o seu desejo? Enquanto você pensa, vamos saber qual será o desejo da pessoa que hoje encontrará a lâmpada maravilhosa onde mora Skandor, o gênio da música.

0: No episódio anterior, o violista Fernando Tebaldi conheceu o maestro e compositor britânico Benjamin Britten. Se você tivesse a sorte de encontrar uma lâmpada mágica, o que você pediria? Enquanto você pensa, vamos ver quem vai cruzar o caminho de Skandor, o nosso gênio da música!
1: Ué, gente, me chamaram por quê? Achei que o Skandor estava de folga.
2: Que dia bonito.
1: Ih, não tá não. Peraí, que eu preciso descobrir o que tá se passando.
2: Hoje o ensaio foi muito bom. Me senti voltando no tempo.
1: Calma, espera. Ah, tá, já sei onde estamos. Essa é Leonora Mendes. Ela é professora de música, multi-instrumentista e faz parte do grupo de música antiga da UF. Mas eu ainda não entendi. Esse é um episódio de emergência?
2: Ei, olha só, o que é isso? Que bonito!
1: Gente, ela achou a lâmpada. Numa barraquinha de antiguidades. Como assim? O Skandor estava sabendo disso?
2: Tem cara de ser persa, bem antiga. Se fosse mágica, eu esfregaria e um gênio aparecia. Ah, por que não?
3: Hein? Quem me chamou? Eu estava lavando o cabelo. Maria Vitória?
1: Não olha pra mim, não. Eu também cheguei agora.
2: Meu Deus, não é possível.
3: O quê? Os extraterrestres chegaram? Onde? Cadê?
2: Não, você. Saiu da lâmpada?
3: Ah, foi você que chamou?
2: Sim, mas eu não sabia que isso podia ser real.
3: O quê? Um gênio, uma lâmpada mágica, ou a beleza do meu cabelo recém-lavado?
2: Claro que é a beleza do seu cabelo, né? Afinal, encontrar um gênio e uma lâmpada mágica é super normal e corriqueiro.
1: Ué, ela já conheceu outros gênios?
3: É mesmo? Quantos você já encontrou? Tem outros por aqui pelo Brasil no momento? Pensei que só ia encontrar todo mundo na próxima convenção de gênios geniais, no meio de Khordad.
2: Khordad?
3: Sim, é o mês da integridade no antigo calendário persa.
2: Sei. Só por curiosidade, quantos anos você tem?
3: Quantos anos você acha que eu tenho?
2: Uns 50? 55?
3: eu adoro a resposta dessa pergunta. Ninguém nunca acerta. Eu tenho exatamente 45.237 anos, 3 meses e 4 dias.
2: Você não parece nem um dia sequer mais velho.
3: Ai, como você é gentil. Mas me diga, por que me chamou?
2: Na verdade, eu não sabia que estava te chamando. Pensei que se fosse uma história daquelas antigas e eu esfregasse essa lâmpada bonita, ia aparecer um gênio. Mas fiz isso só de brincadeira.
1: Essas coisas não acontecem comigo.
3: Ah, entendi. Curioso, minha fofinha não costuma deixar as coisas assim ao acaso.
2: Fofinha? Quem é sua fofinha?
3: A lâmpada é uma fofa. A melhor amiga de um gênio genial.
2: Entendi. Muito prazer, dona Lâmpada. E o senhor, seu...
3: Sinto que é chegado o momento de eu me apresentar. Eu me chamo Skandor. Eu sou o maravilhoso, o surpreso e encantado gênio da música.
2: Muito prazer, Skandor. Mas um gênio da música é diferente dos outros gênios?
3: Apenas na especialização. Cada um de nós escolhe uma área de atuação. Foi determinado na Assembleia do Sindicato alguns milhares de anos.
2: Ah, sim, compreendo.
3: Mas e você quem é?
2: Eu me chamo Leonora, Leonora Mendes.
3: Musicista?
2: Sim, como sabe.
3: Ah, minha fofinha sempre elege pessoas ligadas à música. Mesmo sendo pega de surpresa, ela não erra nunca.
2: Nunca?
3: No máximo, se equivoca. Mas diga, Leonora, qual é o seu instrumento?
2: Eu toco vários. Faço parte de um grupo, o Música Antiga da UF. Saí agorinha de um ensaio.
3: Sim, eu conheço vocês, são incríveis. Parecem nos levar de volta ao passado.
2: Ah, obrigada. É essa a sensação que eu tenho também.
3: Eu sempre quis saber mais. Como pesquisam o repertório?
2: Hoje não é mais tão difícil. Há muita informação e boas fontes na internet. É só saber onde procurar. Mas quando o grupo começou, nos anos 80, era preciso vasculhar bibliotecas, não só no Brasil, para entender como era a música de tanto tempo atrás.
3: Vocês usam apenas os instrumentos que existiam na época, não é?
2: Sim, instrumentos que são cópias dos usados na Idade Média e no Renascimento, que são as épocas com que trabalhamos. Então entram em cena a vielha, a rabeca, violas da gamba, o krumhorn, a flauta doce, o hauspfeife, que também são instrumentos de sopro.
3: Ah, isso é maravilhoso! Acredito, então, que seu desejo terá a ver com história.
2: Bem, eu nem tinha pensado ainda no que pedir.
3: Não? Então pode escolher. Um desejo só, mas prometo que será bem caprichado. Você quer tocar na primeira viola da gamba do mundo? Ou, quem sabe, conhecer um compositor da Idade Média, como um rei, um príncipe, um erudito?
2: E se fosse tudo isso?
3: Tudo isso? Bom, seria ótimo. Mas posso realizar apenas um desejo por vez.
2: Sim, mas e se eu escolher conhecer um homem que foi ao mesmo tempo rei, compositor e sábio?
3: Seria uma ótima ideia. E de quem estamos falando?
2: Do rei Afonso X de Castela.
3: Acho que preciso que me refresque a memória.
2: Ele era conhecido como Dom Afonso X, o Sábio. Era um estudioso, gostava de ciências, de música, literatura, de leis. Em um mundo dividido pela religião, como era a Idade Média, ele reuniu sábios, poetas, literatos e tradutores cristãos, muçulmanos e judeus em sua corte.
3: Parece ter sido um homem notável.
2: Sim, o que não quer dizer que não tenha tido problemas. Mas criou leis que até hoje servem de inspiração para os legisladores. E compôs mais de 420 canções, entre elas as cantigas de Santa Maria.
3: Então ele realmente era um compositor e dos bastante produtivos, ao que parece?
2: Sim. Nós, no Música Antiga, apresentamos e gravamos muitas composições dele. Mas ele não compôs tudo sozinho.
3: Ah, não?
2: Não, ele criou uma espécie de projeto multimídia em plena corte espanhola. Na verdade, nessa época, era Castela. A Espanha ainda não era a Espanha como conhecemos hoje, naquele período.
3: Já estou curioso. E tem algum momento específico em que você gostaria de conhecê-lo?
2: Não. Eu me coloco inteiramente em suas mãos geniais.
3: Ah, você me bajula. Eu adoro. Tá pronta. Idade Média, aí vamos nós.
1: Assim rápido como um piscar de olhos, Leonora estava em Sevilha, na região sul da Espanha. Era lá que ficava uma das residências dos reis.
2: Uau, olha isso! É o Alcácer, Escandor. Escandor? Ah, estou sozinha. Mas se é o Alcácer, parece bem diferente de 2026.
1: Leonora tem razão. O Alcácer é uma espécie de vila que reúne vários prédios. Os primeiros são da época do Império Romano, muitos séculos antes. Outros foram construídos durante o domínio muçulmano, que a região viveu por muito tempo. E quando o controle da cidade foi retomado pelos cristãos, os reis seguintes adicionaram mais pavilhões, salões e edifícios. O próprio rei Afonso X também fez isso.
2: Será que estamos no século XIII? Ah, minhas roupas são da época. Que beleza! Escandor não deixa nada ao acaso. Mas para onde será que devo ir?
1: Eis que, de repente, vem chegando uma velhinha. Eu não sei vocês, mas eu suspeito quem seja.
4: Olá, uma moedinha para ajudar uma pobre senhora.
2: Olá, ah, me perdoe. Eu não tenho nada comigo. Apenas minha viele. Mas será que eu posso fazer alguma outra coisa pela senhora?
4: Me conte sua história e eu ficarei satisfeita.
2: Minha história? Bem, eu vim de um lugar muito, muito distante. Vivo da música e foi ela quem me trouxe até aqui. Ali vive o rei Afonso, não é?
4: Sim, dizem que está doente. Se me perguntar, acho que é desgosto.
2: Desgosto? Pelo quê?
4: Brigas. Seu segundo filho, Sancho, e seu neto mais velho estão disputando quem será o próximo rei, mesmo com Dom Afonso já tendo criado lei sobre isso.
2: Ah, sim, as leis de sucessão. O primeiro filho homem é o herdeiro. E se ele morrer antes do rei, a herança passa para o neto mais velho. Apenas se não houver um, o segundo filho herda. Essa regra foi usada por muitos anos no futuro.
4: Mas a senhora é evidente. Fala no futuro, como você só

0: vez com você, né?
1: Não, não. É apenas algo que eu sei. Mas me perdoe, senhora. Eu preciso descobrir como faço para entrar no Alcácer.
0: A senhora foi tão gentil com uma pobre idosa que gostaria de lhe dar um presente.
1: Ah, imagine, não é necessário. Foi um prazer conhecê-la. Eu me chamo Lenora. Qual o seu nome?
2: Acredito que já nos conhecemos.
1: Escândalo! Mas como? Eu realmente acreditei que era uma velhinha.
2: Obrigado, minha querida. Eu peguei você de surpresa, não peguei? Ai, eu adoro fazer isso.
1: Eu realmente não esperava. Que disfarce ótimo! Você deve fazer muito sucesso no carnaval.
2: Tenho meus momentos, né? Mas agora, vamos conhecer o rei. Ah, espera um minuto, eu preciso trocar de identidade. Pronto. Agora sou Dom Esteban de Escandalajara, amigo do rei.
1: E eu devo chamá-lo como?
2: Dom Esteban, está ótimo. Vamos entrando.
3: A essa altura, o rei Afonso vivia isolado. Quase não saía mais de sua ala no palácio. Lenor e Escandor pararam na antessala próxima ao quarto de dormir do rei.
1: E agora o que fazemos?
2: Agora? Tocamos?
1: Tocamos?
2: Sim. Acho que poucas coisas animariam mais a um rei sábio do que ouvir sua obra sendo tocada.
1: Mas eu sou só uma. Se o grupo todo estivesse aqui, seria outra coisa. Será que eu não poderia trazer todo mundo?
2: Poder, não posso. É contra as regras. Mas se é pela falta de um conjunto, não seja por isso.
3: Do nada surgiu um conjunto inteiro de músicos, percussão, vários instrumentos de sopro, todos prontos para tocar.
1: Mas que maravilha! Eu estou vendo coisas ou eles parecem muito com meus colegas de grupo?
2: Digamos que eu me inspirei no que eu conheço, ou em quem conheço. Mas se você contar por aí, eu nego.
1: Então agora...
2: Agora você toca.
1: Qualquer uma?
2: A que você escolher.
1: Está bem.

0: Lenora e os músicos estavam felizes com o que tinham tocado, mas mesmo assim não esperavam aquele aplauso. Não, dessa vez não era o escândalo.
1: Escândala rara! Eu sabia que devia ser você, meu amigo.
2: Majestade, que honra vê-lo!
1: É um gosto receber sua visita, mas por que não pediu que me chamasse?
2: Não se perturbe, o rei. Apenas tentei atraí-lo com sua própria música.
1: E deu muito certo. Ouvi música tão celestial que nem acreditei quando notei que era uma das minhas cantigas de Santa Maria. Que conjunto maravilhoso é esse que você encontrou?
2: Todos excelentes músicos e muito felizes de estar em sua presença, Majestade. Ah, permita que eu lhe apresente um dos integrantes do grupo. Essa é minha amiga, Lenora Mendes.
3: Majestade, é uma honra.
1: Ah, senhora Lenora, honrado fico eu de conhecer musicista tão talentosa. Muito obrigado por isso.
3: O agradecimento é todo meu e de todos os músicos do mundo. O seu trabalho será lembrado por muitos séculos, posso apostar.
1: Imagine, eu já sou um rei no fim da minha vida. E a senhora sabe o que dizem: rei morto, rei posto. Quando eu me for e essa disputa injusta pela minha coroa terminar, ninguém mais vai lembrar de Afonso X.
2: Talvez se pensar simplesmente em Afonso X como apenas mais um de uma longa dinastia de reis, o nome pode mesmo se perder. Mas se pensarmos em Afonso o Sábio.
1: Quem é Afonso Sábio?
3: Ora, o senhor, majestade.
1: Eu sou chamado de Afonso Sábio?
3: Sim, isso surpreende?
1: De certa forma.
2: Majestade, se me permite a impertinência, deixe de modéstia. O senhor estabeleceu aqui em Sevilha um verdadeiro centro de cultura?
1: Todas as cortes são centros de cultura. É papel dos reis estimular o aumento do conhecimento humano, tanto quanto assegurar a paz no território, manter a produção e discutir leis.
3: Não, como Sua Majestade. Sua corte é única em toda a Europa. A importância que o senhor deu à literatura, línguas, direito, história é algo que não se viu em outras partes.
1: Bem, reconheço que me empolguei um pouco. Fui além do mínimo que um príncipe deve aprender. Mas a corte de Castela é diferente das outras. Mesmo depois que retomamos o controle das cidades, que ficaram muito tempo nas mãos dos muçulmanos, alguns hábitos permaneceram.
3: Quais, por exemplo?
1: Eu tenho tradutores de árabe e muitos textos ainda são lidos nessa língua. Tenho estudiosos e cientistas das três principais religiões convivendo e trabalhando juntos. Meu reino tem liberdade religiosa.
3: Então, a paz.
1: A paz talvez seja possível no futuro, não agora. Vocês me chamam de sábio, mas falhei com

0: meu povo em várias ocasiões.
1: Não há rei que não fale, majestade. Porque reis, ainda que sejam ungidos com óleos divinos, são apenas humanos.
0: Sim, humanos, pequenos, falhos. A missão que recebi ao nascer era governar. Eu também queria entender se eu devia garantir a justiça, o equilíbrio na terra. Precisava compreender que equilíbrio era esse.
2: As cantigas de Santa Maria nasceram daí?
0: Não exatamente. As cantigas nasceram da minha fé, do meu amor pela música, pela trova, mas acabaram se tornando refúgio.
1: De que maneira?
0: Elas se tornaram algo que perdurava. Quanto mais o mundo parecia difícil, mais consolo eu encontrava em cantar para a santa. Não havia caos familiar, disputa de território, guerra fracassada que não parecia menor.
2: Essa é a sensação que elas passam mesmo, de paz, de beleza, de um mundo ordeiro, bonito e cheio de fé.
0: Posso pedir uma coisa, senhora?
2: Por favor, majestade, é a sua corte a que o senhor ordena.
0: Gentileza sua. Posso pedir que toque mais uma?
2: Claro, alguma preferência?
0: Quem sabe Rosa das Rosas ou a Virga de Jesse.
2: Como quiser.

0: Maravilhoso!
1: Sim, realmente espetacular!
2: Obrigada, obrigada, majestade, Dona Esteban. Mas me diga, majestade.
0: Por favor, me chame de Dom Afonso.
2: Claro, Dom Afonso. Eu ouvi dizer que as cantigas foram uma criação coletiva.
0: Sim. Muitos artistas importantes de todo o mundo estiveram aqui em Sevilha e dei a eles o projeto de cantar para a Virgem. Eu sou, como todo inovador na alma. Supervisionei cada cantiga junto com poetas e músicos. E algumas eu compus diretamente.
1: Havia um escritório real dedicado a isso. E o senhor tinha também ilustradores, se bem me recordo.
0: Sim. Minha ideia é que cada cantiga fosse acompanhada por uma iluminura, sabe? Uma ilustração de inspiração religiosa.
2: Entendo. Elas são muitas, não são? De onde veio a inspiração para elas?
0: Ah, lendas, histórias bíblicas, relatos de milagres.
1: Mas essas duas, essas que acabamos de ouvir, por exemplo, sobre o que são?
0: Bem, Rosa das Rosas é inspirada no Cântico dos Cânticos. Apresenta Maria como a perfeita dama dos sonhos de qualquer cavalheiro.
2: É por isso que ela parece uma canção de amor.
0: Todas são canções de amor. Um amor motivado pela fé. Mas tem razão. Essa retrata a Virgem como modelo de beleza da mulher luminosa, inalcançável e perfeita, com a qual apenas se pode sonhar.
1: Dá para sentir isso, mesmo ao ouvir. E a outra?
0: Virga de Jesse é baseada em uma passagem do livro de Isaías que fala sobre a vinda de um Messias descendente do rei Davi. Significa renovação, vida nova, continuidade.
2: É incrível.
0: Sim. E irônico também, considerando que minha própria descendência está em conflito para determinar meu sucessor.
1: Muitas cidades apoiam Sancho, não é?
0: Sim, e eu entendo. Mas a coroa deveria ir para Afonso de Lacerda, meu neto. É assim de acordo com as leis que tanto lutei para escrever.
2: Las siete partidas?
0: Sim. Convoquei os maiores juristas, os principais estudiosos de várias culturas para criar uma forma de acabar com as disputas por sucessão e deixar os reinos mais seguros. E nem mesmo no meu próprio reino isso serviu.
2: Sancho será rei.
0: Ao que parece, sim. E as siete partidas serão apenas esforço em vão.
3: Não exatamente. As leis não valeram na época de Afonso X, mas inspiraram regras que seguem em vigor em vários locais do mundo até hoje. Mesmo na Casa Real Inglesa, as coisas mudaram há poucos anos.
2: Não creio nisso. E mesmo que sejam, o senhor fez muito por várias áreas do conhecimento, Dom Afonso.
1: Sim, as tábuas afonsinas são um feito grandioso. Imagine, estudar o movimento dos astros a ponto de poder prever a posição e os ciclos do Sol, da Lua e dos planetas.
0: Ah, sim. Eu me orgulho delas. São heranças do conhecimento árabe. Eles são bem mais avançados que nós quando se trata de observar as estrelas. Espero que os alcancemos.
2: A astronomia é uma das suas paixões, Dom Afonso?
0: Sim. Eu acredito que para governar a Terra é preciso olhar para o céu e também para quem vem antes de nós. Sevilha tem enorme tradição moura. Seria um desperdício não olhar para essa tradição com respeito.
1: Ah, meu nobre amigo, cuidado ao dizer essas coisas. Sabe que a simpatia pelos muçulmanos não é muito bem vista.
0: Sei, sim. Sou cristão. Minha fé não entra em debate. Mas posso ser cristão e reconhecer o bem que outras tradições e povos fazem e respeitar o direito deles em ter suas próprias crenças.
2: E como isso ainda é algo que tanta gente questiona e duvida, é algo que eu não consigo entender.
1: Nem eu. Fé é algo pessoal. Até nos une como povo, como cultura, mas uma religião não é maior do que a outra. E todas merecem respeito.
0: Muito bem dito, meu amigo. As pessoas parecem achar que fé e ciência são contrárias uma à outra. Creio que a ciência é uma ferramenta que Deus nos oferece para fazer melhor, para usar nosso livre-arbítrio e levar adiante a criação dele.
1: Mas agora, será que podemos ouvir mais uma música?
0: Isso me faria muito feliz, senhora Lenora.
2: Claro. Querem escolher?
0: Não. Eu faço o maior exercício de humildade de um rei e deixo em suas mãos.
2: Será um prazer.

0: Senhora e seu grupo são realmente fabulosos. Toda a minha admiração, senhora Lenora.
1: Muito obrigada, Dom Afonso.
2: Eu disse que ela era maravilhosa. Foi realmente esplêndido.
1: Obrigada, Dom Esteban. É muito gentil. Mas se me permite, a pergunta, Majestade.
0: Quantas quiser.
1: As cantigas possuem letras em galego-português, certo?
3: Espera aí que eu tenho que interromper aqui. O galego-português é tipo um avô da nossa língua portuguesa. Surgiu na região da Galícia, na divisa entre Portugal e Espanha. Tanto o português atual quanto o galego atual ainda são muito parecidos, e quem pegar um texto galego para ler consegue entender quase tudo.
0: Sim, galego-português.
1: Mas a língua oficial da corte é o castelhano. Por que as cantigas então usam o galego-português e não o latim, que é a língua da igreja, ou o castelhano, que é a língua da corte?
0: Ah, porque o galego-português é a língua dos trovadores, da poesia lírica. Compositores do mundo todo escrevem nessa língua.
2: O trovadorismo nasceu nessa região e com essa língua, mantendo esse sinal de respeito à tradição, certo?
0: Também. Mas não deixa de ser uma escolha estética. É um idioma mais leve, naturalmente cantado, além de também ser uma opção política. Sabe, as leis do meu reino são em castelhano. A fé é em latim, como a senhora notou. Então, a poesia é em galego-português.
1: Sinto que ela permite se aproximar da figura de Santa Maria de forma mais íntima do que o latim.
0: Sim, o latim a tornaria muito distante. O castelhano a tornaria muito formal, mas o galego-português, esse sim, é muito musical. Imagine o que os compositores do futuro serão capazes de criar com essa língua tão sonora.
3: Ah, se ele soubesse.
0: Sabe, meu amigo Esteban, senhora Lenora, fiquei muito feliz com a visita de vocês.
2: Nós também.
1: Sim, foi um grande privilégio.
0: O privilégio é tudo meu, e como rei, peço para me aproveitar desse privilégio mais uma vez.
2: De que maneira?
0: Podem tocar mais uma? A última?
1: Com todo prazer.

0: E foi assim que a musicista e professora Leonora Mendes conheceu o rei Afonso X, o sábio que, além de rei, era também um compositor e trovador. Quem será o próximo a encontrar a lâmpada mágica de Escandor? 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
1: No programa de hoje, o conjunto Música Antiga da UF interpretou as seguintes obras de Afonso X: Dez Hoje Mais, Rosa das Rosas, Virga de Jesse, A Virgem Santa Maria,

e De Santa Maria, sinal qual chequer. Todas as composições fazem parte das Cantigas de Santa Maria. No papel de Afonso X, o ator Isaac Bernard.

0: programa Blim Blam Blom é uma criação de Tim Rescala.
1: A radionovela O Gênio da Música é escrita por Estefânia de Azevedo e tem sonoplastia de Silas Mendes.
0: Tem Lionel Fischer no papel de Skandor, o gênio da música.
2: E tem a narração de Maria Vitória Abdenur.
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1: Até semana que vem, crianças, sempre aos sábados, ao meio-dia, no programa...
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5: Tiago de Melo, poeta da floresta, do homem e da utopia.
6: Eu sou filho de caboclos do interior do Amazonas, que trabalhavam com a terra enquanto vivemos no interior da floresta. Ainda muito pequeno, meus pais se mudaram para Manaus. Eu fiz o meu curso primário e o curso ginasial na cidade de Manaus, num tempo em que Manaus ainda tinha cheiro de floresta. O homem, eu costumo dizer, que ele é a infância que teve.
7: Nascido em Barreirinhas, no interior de Manaus, em 1926, o poeta Tiago de Melo entendia que sua infância e sua vivência no Amazonas foram a base e o norte de sua arte.
6: Foi no Amazonas que eu descobri valores fundamentais que perduram vivos e poderosos dentro da minha vida até hoje. Eu descobri, em primeiro lugar, a magia da água, a magia da floresta. Eu descobri ali o dom da amizade. Eu descobri que a convivência humana pode ser solidária, como também descobri, convivendo entre famílias pobres de beira do rio, descobri a injustiça social.
7: A floresta e o sonho de uma sociedade justa foram temas marcantes na obra de Tiago de Melo. Temas presentes em sua vasta obra, que inclui poesia, prosa e ensaios, com obras traduzidas para mais de 30 idiomas. De Barreirinhas para Manaus, de Manaus para o Rio de Janeiro e do Rio de Janeiro para o mundo, Tiago de Melo foi adido cultural do Brasil na Bolívia, no Peru e no Chile, onde conheceu o poeta Pablo Neruda, de quem foi amigo e tradutor. Com o golpe militar, renunciou a seu posto e fez de sua poesia uma voz crítica e um contraponto à opressão.
6: Eu tenho algumas causas às quais eu consagro minha vida. Uma delas é a preservação da floresta amazônica. A outra é a integração cultural da América Latina. E a terceira, a construção de uma sociedade humana solidária, fraterna, justa, digna da beleza da condição humana. Eu faço minha parte com meus poemas, com meus recitais, com o que falo, com o que escrevo. Eu paguei preço de cárceres, no plural, eu paguei o preço da clandestinidade e, sobretudo, paguei o preço do exílio.
7: Exilado no final dos anos 1960, Tiago de Melo retornou ao Brasil em 1978, voltando a morar em Manaus, onde permaneceu até sua morte em 2022.
5: Tiago de Melo, de 1926 ao infinito.
6: Que eu escrevo para quem acredita na possibilidade da transformação. Eu escrevo para quem tem esperança.
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10: 13 horas e 2 minutos.
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1: Começamos esta rodada musical com Guilherme Arantes.

0: Esse foi Ed Mota com Lustres e Pingentes, dele e Chico Amaral. Antes, Fernanda Abreu com Luxo Pesado, de David Paich, David Foster, Fernanda Abreu, Cheryl Lynn e Fausto Cardoso. E Guilherme Arantes interpretou a sua Pedacinhos.
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0: Com vocês, Ili e Adriana Calcanhoto.

0: Ouvimos Deixa Acontecer, de Alex Freitas e Carlos Caetano, por Céu e Emicida. Antes, Peninha, com a sua Sonhos. E O Que Me Cabe, de Adriana Calcanhoto, nas vozes dela e Illy.
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0: Vem aí Daniela Mercury e Nelson Rufino.

0: Essa foi Margarete Menezes com uma música de Dadinho e Matheus Aleluia, Cordeiro de Nanã. Antes, Arlindo Cruz e Sombrinha com Não Quero Mais Saber Dela e Só Pra Contrariar, de Almir Guineto, Arlindo Cruz e Sombrinha. E também Daniela Mercury e Nelson Rufino com uma música do Rufino, O Dono da Dor.
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0: Vem aí, Casuarina.

0: Bota mais um pouquinho só, cara. 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

0: É bom demais. Chora, viola.
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2: Ouvimos Minha Viola, de Noel Rosa, por Martinho da Vila e Martinália. Antes, Tereza Cristina com Giló com Pimenta e Já Mandei Botar Dendê, de Zeca Pagodinho, Arlindo Cruz e Maurição. E Casuarina cantou pra gente Pequenino, de Daniel Montes, Gabriel Azevedo e Sérgio Fonseca.
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2: Com vocês, Rita Lee.

Ouvimos Pingos de Amor, de Odibar e Paulo Diniz, pelo Kid Abelha. Antes, Os Paralamas do Sucesso com Você, de Arthur Maia e Luiz Figueiredo. E Rita Lee cantou pra gente Pra Você Eu Digo Sim, uma versão em português de sua autoria,

0: para a canção original chamada A Feel, de John Lennon e Paul McCartney. Voltamos já!
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0: Com vocês, Diogo Nogueira.

0: Esse foi Paulinho da Viola com a sua Coração Leviano. Antes, Maria Rita, cantando Edu Krieger, Maria do Socorro. E Força Maior, música de Ciraninho, Leandro e Diogo, por Diogo Nogueira.
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0: Vamos receber Joana.
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0: Mais.
1: Ouvimos Ana Frango Elétrico e Marcos Valle com Não Tem Nada Não, de João Donato, Marcos Valle, Elmir Deodato, Crystal Waters e Neil Conway. Antes, Zé Luiz Maziotti e Tavito com uma música de Zé Luiz Maziotti e Sérgio Natureza, Bastante. E Joana com Resposta e Ouça, de Maísa.
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1: Vem aí Emílio Santiago.

0: Ouvimos a canção Ciúme Doentio, de Cartola e Nelson Sargento, por Nelson e Zeca Pagodinho. Antes, Roberta Sá com Nossos Planos, de Carlos Caetano, Fred Camacho e Jorge Leandro. E Emílio Santiago interpretou pra gente Saigon, de Cláudio Cartier, Paulo César Feital e Carlão.
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0: Vem aí Ana Carolina.

0: isso?
1: Olha tanto.

0: Ouvimos Chamego Meu, de Ana Caetano, nas vozes de Ana Vitória. Antes, Banda Estralo e Zé Cabaleiro, cantando Gustavo Curlat, Até Parece. Também tivemos Carvão, de Ana Carolina, por Ana Carolina.
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0: Agora é a vez dos Titãs.

0: Ouvimos Biquíni Cavadão com Chove Chuva, de Jorge Benjor. Antes, Ivete Sangalo e Zé Ricardo com uma música de Djavan. Lilás e Titãs cantaram Isso, de Tony Belotto. Ficamos por aqui. Um grande abraço e até a próxima. Tchau!
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3: 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É um importante centro de preservação cultural no Brasil. Lá, além de poder ler um livro de diferentes épocas e lugares, você pode desfrutar de exposições temporárias e visitas guiadas. Um verdadeiro tesouro situado na Avenida Rio Branco, no centro. 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
4: Ana Cláudia de Assis.

Pianista e professora da Escola de Música da Universidade Federal de Minas Gerais, Ana Cláudia de Assis dedica boa parte de seu trabalho a pesquisar, interpretar e difundir a obra para piano de compositores contemporâneos, brasileiros e portugueses. Ao longo de sua carreira, apresentou inúmeras estreias mundiais em concertos no Brasil e no exterior, incluindo obras para piano e orquestra.

participou em CDs coletivos e gravou 4 álbuns solo, entre eles a música Dodecafônica, de César Guerra Peixe, para piano, 2015.

Junto com o violoncelista português Miguel Rocha, forma o Duo Sigma, dedicado principalmente à música contemporânea luso-brasileira.

0: Ana Cláudia de Assis, piano.
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4: 15 horas e 2 minutos.
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1: É isso que você quer dizer quando pensa na bossa nova, não? Sambas ensolarados, a batida irresistível, letras celebrando o sol, o verão e a vida. Samba de Verão, de Marcos e Paulo Sérgio Valle, que nós ouvimos na voz do próprio Marcos, em dueto com Ana Maria Valle, foi uma espécie de hino dos praticantes de surf no Arpoador, quando foi lançado em 1964, e logo faria grande carreira nos Estados Unidos. Eu sou o Rui Castro, e este é o quinto programa da série A Onda que Serviu no Mar, seu caso de amor com a bossa nova.
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1: A bossa nova em seu apogeu era a música da juventude. Há muitos coroas também eram loucos por ela. Seu alcance foi enorme, e embora tivesse quase sempre uma temática bem carioca, não é verdade que a bossa nova fosse consumida só na zona sul do Rio. Custou um pouco, mas acabou tomando o Brasil inteiro. No mesmo ano de Samba de Verão, 1964, surgiu outra música que se tornaria a marca do gênero, uma espécie de receita de bossa nova. A fórmula secreta, a princípio dominada por poucos, mas que logo se espalharia. Batida Diferente, de Maurício Einhorn e Durval Ferreira, na voz de Lenê Andrade.

Batida diferente de Maurício Einhorn e Durval Ferreira, com Lenê Andrade. E agora você vai ouvir E Nada Mais, também de Durval Ferreira, mas com parceria de Lula Freire. A gravação é dos Gatos, conjunto vocal que Durval tinha com Elmir Deodato. O pessoal da Bossa Nova adorava formar conjuntos vocais, e os Gatos foi um deles. Se você prestar atenção, vai reconhecer uma voz feminina no meio do coro. É a muito jovem Beth Carvalho, que fazia parte do conjunto. O ano é 1966.

Eu falei em fórmula secreta da bossa nova, mas em pouco tempo o gênero atingiria as grandes massas. E isso aconteceu quando uma cantora da noite, muito popular, uma cantora que vinha do passado, gravou a canção que se tornaria um dos símbolos da bossa nova. A canção é O Barquinho, e a cantora, claro, é a Maísa.

O Barquinho, de Roberto Menescal e Ronaldo Boscoli, com Maísa. Uma cantora como a Maísa, dramática, romântica, ao aderir à bossa nova, iluminou seu repertório. Quando as pessoas ouviam essa música, tinham a impressão de que Maísa tinha saído de uma boate escura e aberto uma janela para o mar e o sol. Depois de O Barquinho, tivemos Domingo Azul, de Billy Blanco, cantada por ele mesmo. Outra bossa nova que fala em praia, sol, barco, a eterna temática de verão.

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2: Depois de João Gilberto, quem se atreveria a gravar O Pato? É o que muita gente deve ter pensado, depois da célebre gravação do João, feita em 1960. Mas aí vem Doris Monteiro e faz uma coisa completamente diferente, engraçada, balançada e inteligente. Essa gravação dela, do Pato, que vamos ouvir agora. Depois teremos outros dois intérpretes que, assim como Doris, sempre tiveram grande domínio sobre tudo que cantavam. Wilson Simonal e Claudete Soares.
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0: O Pato, de Jaime Silva e Neuza Teixeira. Numa gravação diferente com Doris Monteiro. Balanço Zona Sul, de Tito Mate, com Simonal. E Chuva, de Durval Ferreira e Pedro Camargo, com Claudete Soares. Balanço Zona Sul marcou a chegada do Simonal à Bossa Nova. E talvez seja a única bossa nova composta por Tito Mate, que era um herói para os meninos que 10 anos antes sonhavam em fazer uma música moderna. Tito deu essa música para o Simonal, em 1963. Já a canção Chuva, cantada por Claudete, é uma prova de que, em meio a tanto sol, a bossa nova também podia se voltar para uma atmosfera mais contemplativa.
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0: Agora é a vez do Jongo Trio, um dos muitos trios vocais instrumentais que surgiram na esteira do Tamba Trio e do Bossa 3. A formação era sempre a mesma, piano, baixo e bateria, com eles mesmos cantando. O Jongo Trio, formado em São Paulo, era composto pelo pianista Cido Bianchi, o contrabaixista Sabá e o baterista Toninho Pinheiro, e foi um dos melhores trios da época. A música é feitinha para o poeta, composta por Baden Powell e Lula Freire, em homenagem a quem poderia ser? Vinícius de Moraes.

feitinha para o poeta, de Baden e Lula Freire, com o Jongo Trio. E Inútil Paisagem, de Tom Jobim e Aloysio de Oliveira, com o Quarteto em Si. O Quarteto em Si foi o primeiro conjunto vocal feminino da Bossa Nova. Foi uma descoberta de Vinícius de Moraes, que conheceu as moças na Bahia e trouxe o conjunto para o Rio. E ele que deu o nome ao quarteto, depois de descobrir que as moças chamavam Siva, Sinara, Cibele e Silene. Logo, Quarteto em Si.

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2: Que os jovens se apaixonaram pela bossa nova, todo mundo sabe. E entre esses jovens havia muitas meninas. Elas admiravam o novo gênero, seus compositores e intérpretes. E por causa disso, começaram também a cantar e a tocar violão. Uma delas foi Wanda Sá, que foi também das primeiras a se profissionalizar e a gravar um disco, Vagamente, título de uma das faixas. O sucesso foi tanto que durante muito tempo a Wanda ficou conhecida como Wanda Vagamente. Outra dessas garotas apaixonadas pela bossa nova era uma jovem professora do Colégio São Paulo, a Luísa. A Luísa chegou a gravar um disco e depois não mostrou interesse em se profissionalizar. Mas que disco! Além da beleza delicada da voz dela, o disco tinha arranjos de ninguém menos que Moacir Santos. Vamos então ouvir Vagamente, de Roberto Menescal e Ronaldo Boscoli, composta especialmente para Wanda Sá. E Você, também de Menescal e Boscoli, com Luísa.

Assim como aconteceu na história do Paraíso, um dia também houve um racha na Bossa Nova. Com a diferença de que na Bossa Nova, a Eva foi para um lado e Adão para o outro. A Eva da Bossa Nova era Nara Leão e Adão era seu noivo Ronaldo Boscoli. Depois de romper com Ronaldo, furiosa por causa de suas puladas de cerca, a Nara se juntou ao grupo Opinião, formado por intelectuais de esquerda. Eles fizeram o show Opinião, que entraria para a história. Ali a Bossa Nova se dividiu em duas. A turma original, com Tom Jobim, Ronaldo Boscoli e muitos outros que não ligavam para a política. E o pessoal de esquerda, para quem a Bossa Nova era uma música alienada, que cantava a praia e o sol, enquanto o povo passava fome no Nordeste. Mas esse racha na Bossa Nova não ficaria sem resposta.

Opinião de Zequete com Nara Leão. E a resposta de Marcos e Paulo Sérgio Vale com o próprio Marcos Vale. Parecia até que Marcos estava falando diretamente para Nara, que só queria saber de falar do morro enquanto morava na Avenida Atlântica, de frente para o mar. Mas com ou sem racha, a bossa nova seguiu seu rumo e acabou virando um sucesso internacional. E é sobre isso que vamos falar no próximo programa. A bossa estoura lá fora. Não perca. Agora.

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Com uma carreira produtiva também nos últimos anos, Djavan anuncia seu novo álbum Improviso, mais um disco de inéditas para os amantes de boa música apreciarem. No álbum Improviso é possível encontrar 12 grandes canções autorais, 11 delas inéditas. A única não inédita é a regravação de O Vento, conhecida na voz de Gal Costa.

Em sua maioria, as canções desse trabalho foram escritas recentemente. O artista segue em seu ofício de abrir novas veredas para falar de amor, coisa que ele nega, mas é um especialista. Com produção, direção artística e arranjos do próprio Djavan, este é seu primeiro lançamento em Dolby Atmos e também ganha edição em vinil. Neste trabalho, Djavan presta homenagem a Michael Jackson na faixa Para Sempre. A melodia da faixa foi composta especialmente para o Rei do Pop em meados dos anos 80, durante a criação do clássico Bad, de 1987, produzido por Quincy Jones. A música nunca foi gravada e a parceria não se concretizou. A música permaneceu guardada por décadas, até que por insistência dos filhos Max e Flávia, Djavan decidiu finalizar e incluir no novo disco.

improviso conta com músicos fiéis que fazem o som do artista há décadas. Torquato Mariano nas guitarras e Marcelo Mariano no baixo. Paulo Calazans e Renato Fonseca se complementam nos pianos e teclados. Na bateria, Felipe Alves. Marcos Suzano reforça o time, tocando percussão em algumas canções. Cetim tem os filhos João Viana e Max Viana na bateria e na guitarra, respectivamente. João Castilho toca guitarra em Um Brinde. Para Sempre, Falta Ralar, O Grande Bem. Um Brinde conta também com Jessé Sadoc, trompete e flugelhorn, Marcelo Martins no sax tenor e Rafael Rocha no trombone. As composições, produção e direção artística de improviso ficam a cargo do mestre Djavan. Vamos ouvir agora uma das faixas do álbum Improviso, Um Brinde.

0: Você ouviu Um Brinde, música composta e interpretada por Djavan. Esta faixa você encontra no álbum Improviso, lançado e disponível nas diversas plataformas digitais de música.
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2: 16:02.
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3: Olá, ouvintes, eu sou Cacá Santiago e hoje o Baú Musical vai contar um pouco da história e relembrar as canções interpretadas por Dinair Tostes Caymmi, mais conhecida como Nana Caymmi, que nasceu no Rio de Janeiro em 29 de abril de 1941. Filha do cantor, compositor e violonista Dorival Caymmi e da cantora Estela Mares, Nana cresceu no meio musical, mas começou oficialmente sua carreira em 1960, quando gravou Acalanto. A música, uma canção de ninar, interpretada em dueto por pai e filha, foi composta por Dorival para Nana, quando ainda criança. Foi ainda neste ano que lançou o seu primeiro 78 rotações e que assinou com a TV Tupi contrato para participação no programa Sucessos Musicais e, posteriormente, apresentar seu próprio programa, o Canção de Nana. Em 1961, Nana casa com o médico Gilberto José Aponte Paoli e muda-se para a Venezuela, onde nascem suas duas filhas mais velhas, Estela e Denise. Em 1961, lança seu primeiro LP, que ganha arranjos de Oscar Castro Neves. Nana participa, em 1964, do projeto Caymmi Visita Tom e leva seus filhos, Nana, Dori e Danilo. Trabalho que se tornou um clássico e que levou para o Brasil e o mundo a Canção das Rosas.

0: Ouvimos Eu Não Existo Sem Você, O Bem e o Mal, de Tom e Vinícius, com interpretação de Nana Caymmi, e abrimos o bloco com Das Rosas, de Dorival Caymmi, na voz de Nana.
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0: 4 anos após a mudança para a Venezuela, Nana Caymmi volta ao Brasil divorciada, com 2 filhas pequenas e grávida do filho João Gilberto. Em 1966, a cantora defende a canção Saveiros, de Dori e Nelson Mota, no primeiro Festival Internacional da Canção, vencendo a fase nacional, apesar das vaias do público que não concordava com a escolha. É ainda em 66 que casa com o cantor Gilberto Gil, com quem compõe Bom Dia, canção que ambos cantaram no 2º Festival de Música Brasileira da TV Record, em 1967. Em 1970, Nana sai com o irmão Dori em turnê por Punta del Este, no Uruguai, e em 1972 fazem sucesso em Buenos Aires. A cantora se junta ao conjunto argentino Camerata e lança, em 1974, o LP Nana Caymmi, que tem boa aceitação em solo argentino. É desta forma que fica mais conhecida por lá do que no Brasil. Após 8 anos afastada do mercado fonográfico brasileiro, Nana retorna em 18 de junho de 1975 com o novo disco, lançado na sala Corpo e Sol do Museu de Arte Moderna do Rio de Janeiro. O álbum tem boa aceitação e rende a Nana elogios e comparações a Nina Simone. No ano seguinte, ganha o troféu Vila Lobos de melhor cantora pela Associação Brasileira de Produtores de Disco e lança o LP Renascer, que tem a canção Beijo Partido, incluída na trilha sonora da novela Pecado Capital.

0: Estas foram Beijo Partido, de Toninho Horta, e Bom Dia, de Nana e Gilberto Gil, todas interpretadas por Nana Caymmi.
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0: Nana grava em 1977 um novo álbum, que conta com a participação de seu pai na inédita Milagre, e com um show de lançamento no Teatro Ipanema, no Rio de Janeiro. Seu LP, Nana Caymmi, gravado na Argentina, ganha novo nome, Atrás da Porta, e chega ao mercado brasileiro pela gravadora RCA Victor. Ainda em 77, junto a Ivan Lins, inaugura o projeto Pixinguinha, e em 1978 lança novo trabalho, que incluía a faixa Cais, composta por Milton Nascimento e Ronaldo Bastos, especialmente para Nana. A música é incluída na trilha sonora da novela Sinal de Alerta.

0: Ouvimos Carinhoso, de Pixinguinha e Braguinha, e Cais, de Milton Nascimento e Ronaldo Bastos, ambas interpretadas por Nana Caymmi.
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0: A cantora inicia a década de 1980 com o projeto Nana Caymmi e seus amigos muito especiais. Uma série de shows apresentados às segundas com participação de grandes nomes de nossa música. Em 1981, Nana vê mais uma vez suas músicas ganhar espaço em uma novela. Canção da Manhã Feliz é escolhida para a trilha de Brilhante. Neste ano, ainda tem seu espetáculo eleito um dos 10 melhores pelo Jornal do Brasil. Em 82, além de ter Doce Presença na lista de canções da novela Champagne, ainda faz uma participação na produção como ela mesma, interpretando a música. A década de 1980 ainda reservaria para Nana um disco premiado na França, uma temporada de shows por Madrid, na Espanha, novos projetos no Brasil, o nascimento de sua primeira neta e uma participação, junto ao amigo Wagner Tiso, no Festival Internacional de Jazz em Montreux, na Suíça, que deu vida ao LP Só Louco, lançado em 1989.

0: Acabamos de ouvir Doce Presença, de Ivan Lins e Vitor Martins, na voz de Nana Caymmi. Antes, Canção da Manhã Feliz, de Haroldo Barbosa e Luiz Reis, com Nana e Milton Nascimento. E abrimos o bloco com Só Louco, com Wagner Tiso e Nana Caymmi, composição de Dorival Caymmi.
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0: Em 1990, Nana dedicou-se integralmente ao filho João, que se acidentou gravemente de moto. No ano seguinte, voltou aos palcos com o irmão Danilo, no Rio Show Festival, que reuniu ainda Dorival e Tom Jobim. Ao lado do pai e do irmão, retornou ao Festival Internacional de Jazz de Montreux. O show foi gravado ao vivo e deu origem ao álbum Família Caymmi em Montreux. Durante toda a década de 90, Nana seguiu com novos trabalhos, no Brasil e no exterior. Em 1993, foi a vez de levar seus shows para Lisboa, em Portugal, e em 1996, para Nova York, nos Estados Unidos. Seu CD Bolero também fez sucesso entre os colegas de palco e o público. Em 1994, teve a felicidade de dividir os microfones com a filha Denise, em uma das faixas do álbum em homenagem a Dolores Duran. Viu em 1994.

1978, sua interpretação para a fascinação virar tema da novela de mesmo nome, exibida no SBT. E com Resposta ao Vento, chegou às paradas de sucesso das rádios ao ter a música homônima escolhida para a abertura da minissérie Hilda Furacão, da TV Globo. Este trabalho ainda daria a Nana seu primeiro disco de ouro.

0: Ouvimos duas canções na voz de Nana Caymmi, Sábado em Copacabana, de Dorival Caymmi e Carlos Guinle, e abrindo o bloco, Resposta ao Tempo, de Aldir Blanc e Cristóvão Bastos.
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0: Para comemorar os 40 anos de carreira, em 2000, Nana lança um disco todo em espanhol com uma seleção de boleros. No ano seguinte, Desejo foi lançado, trazendo, entre outras participações, Zeca Pagodinho e a sobrinha Alice. No disco O Mar e o Tempo, Nana reuniu os irmãos, as filhas, as netas e as sobrinhas. Em 2004, para comemorar os 90 anos de Dorival Caymmi, a cantora volta a lançar um CD todo com canções do pai, com arranjos do irmão Dori. 2008, traria um prêmio Tim de melhor cantora com o álbum Quem Inventou o Amor, lançado um ano antes por Nana. E também a maior tristeza da vida da cantora. Seus pais morrem em um curto intervalo de tempo. Em 2010, Nana Caymmi ganha um documentário sobre sua vida do diretor George Garchaud, sendo exibido no Brasil e no exterior. Em 2012, vê mais uma de suas interpretações, Flor da Noite, ganhar um espaço em uma novela da TV Globo. Nana ainda foi indicada ao Grammy Latino 3 vezes. Em 2014, com o CD Caymmi, gravado com os irmãos Dori e Danilo, em comemoração ao centenário do pai Dorival Caymmi. Em 2019, com o álbum Nana Canta Tito Madi. E em 2021, com Nana Tom Vinícius.

0: Encerramos o baú musical de hoje com Vatapá, de Dorival Caymmi, interpretada por seus filhos Nana, Dori e Danilo. E antes, Flor da Noite, de Celso Fonseca e Ronaldo Bastos, na voz de Nana. O programa de hoje teve produção de Cacá Santiago e Juliana Souza. Ficamos por aqui, voltando semana que vem com mais um baú musical para você. Até lá!
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4: 17h03.
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6: Olá, seja muito bem-vindo, seja muito bem-vinda. Vamos começando mais um programa Circular Brasil, de música instrumental. Nossa edição de hoje tem atrações que, de certa forma, possuem algumas semelhanças entre si, sabe? Elas possuem uma certa erudição nas características dos seus trabalhos, contam com arranjos e orquestrações complexos e bem elaborados. A gente começa apreciando o trabalho da Orquestra de Câmara Rio Strings, com faixas do álbum Fantasia Brasileira, onde eles apresentam temas de alguns eruditos brasileiros e também compositores da música popular, como Wagner Tiso e o Francis Heim. Depois, nós vamos para o Quarteto Iguaçu. Ouviremos faixas do disco A Janela da Vida. Quarteto Iguaçu interpreta José de Arimateia Santos, uma homenagem ao compositor cearense. E para terminar, vamos conhecer melhor o trabalho do pianista e compositor Ricardo McCord, através de faixas do disco Música Nua. Hoje é mais um passeio por universos criativos da nossa música instrumental brasileira. Ouvidos atentos e coração aberto. O Circular Brasil está começando. A Orquestra de Câmara Rio Strings é essencialmente uma orquestra de cordas, com violinos, violas, violoncelos e contrabaixo, e que conta com músicos convidados nos sopros e percussões, eventualmente. A orquestra é do Rio de Janeiro e tem a direção artística do violoncelista David Kew. Vamos ouvir faixas de um disco que eles gravaram chamado Fantasia Brasileira. O trabalho foi produzido pelo David e pelo André Oliveira. Vamos apreciar 3 faixas do álbum aqui no programa Circular Brasil de hoje. A gente começa com a bela Baquianas Brasileiras número 4, Prelúdio, de Heitor Villa-Lobos. Logo depois vem Zagreb, com a participação do pianista e acordeonista Wagner Tiso como solista. Ele também é o compositor da música.

Você está acompanhando o programa Circular Brasil de música instrumental. Neste momento, estamos ouvindo faixas de um disco chamado Fantasia Brasileira.

um disco da Orquestra de Câmara Rio Strings. Acabamos de ouvir um tema que contou com o pianista e acordeonista Wagner Tiso como solista e que também é o compositor do tema, Zagreb é o nome. E antes dela, foi literalmente um clássico da nossa música brasileira, Baquianas Brasileiras número 4, Prelúdio, do Heitor Villa-Lobos. Vamos para mais uma música deste mesmo álbum, mais uma vez com o pianista Wagner Tiso como solista. São dois temas na mesma faixa, A Lenda do Beijo, uma música de domínio público, junto com Sansão e Dalila, de autoria do Victor Young, com arranjos originais do Wagner Tiso.

Esta é a Orquestra de Câmara Rio Strings. Eles foram nossa primeira atração do programa Circular Brasil de Música Instrumental de hoje, com faixas do disco Fantasia Brasileira. Esse tema que ouvimos agora, na verdade, são dois temas juntos, né? A Lenda do Beijo, música de domínio público, junto com Sansão e Dalila, de autoria do Victor Young, com arranjos originais do Wagner Tiso. O pianista Wagner Tiso, inclusive, foi o solista nesse tema aí. E agora, vamos para a nossa segunda atração do programa de hoje. E vamos continuar nesse universo da música orquestrada, só que num tamanho um pouco menor. Vamos conhecer o trabalho de um quarteto de cordas, o Quarteto Iguaçu.

O Quarteto Iguaçu foi criado no Ceará. Porém, com o tempo, todos os integrantes se mudaram para Curitiba, os quatro, e continuaram o trabalho do grupo. Eles hoje fazem parte da Orquestra Sinfônica do Paraná e Camerata Antíqua de Curitiba também. Eles são o Oliver e o Freitas nos violinos, o José Maria na viola e o Dani no violoncelo. O Quarteto Iguaçu gravou um disco dedicado à obra do compositor também cearense, José de Arimateia Santos. O disco do qual nós ouviremos quatro faixas no programa Circular Brasil de hoje se chama A Janela da Vida. Vamos para as duas faixas agora, para as duas primeiras faixas, né? A gente ouve O Sol que Brilha no Mar, do José de Arimateia e Aimoré Batista, e logo depois vem O Meu Ceará, de autoria do José de Arimateia Santos, Adalberto Santos e Valdecir Sanfoneiro.

Esse é o programa Circular Brasil de Música Instrumental. Estamos conhecendo um pouco melhor o trabalho do Quarteto Iguaçu. São faixas de um disco chamado A Janela da Vida, em homenagem ao compositor cearense José de Arimateia Santos. Acabamos de ouvir O Meu Ceará, de autoria do José de Arimateia, Adalberto Santos e Valdecir Sanfoneiro. E antes dela foi O Sol que Brilha no Mar, do José de Arimateia e Aimoré Batista. Vamos ouvir agora mais duas faixas desse mesmo álbum. Aí vem Se Um Dia e logo na sequência O Pôr do Sol, ambas de autoria apenas do José de Arimateia Santos. Só na caixa.

Acabamos de ouvir O Pôr do Sol, e antes dela foi Se Um Dia, ambas de autoria do compositor cearense José de Arimateia Santos. As faixas fazem parte de um disco gravado em homenagem a esse compositor pelo Quarteto Iguaçu. O nome do álbum é A Janela da Vida. O Quarteto Iguaçu é formado pelo Oliver e o Freitas nos violinos, o José Maria na viola e o Dani no violoncelo. Eles são do Ceará, só que depois de um tempo todos eles se mudaram para Curitiba, no Paraná, e continuaram ativos no quarteto. Eles também são integrantes de orquestras importantes do estado do Paraná. E aí vem a nossa última atração do programa de hoje, o pianista e compositor Ricardo McCord. Ricardo McCord é pianista, compositor e arranjador. Além do seu trabalho como instrumentista, o Ricardo também tem destaque como compositor parceiro há décadas da cantora e também compositora Ângela Rorô. Inclusive compositora super talentosa, na minha opinião. Hoje vamos conhecer um pouco melhor o trabalho desse músico brasileiro através de faixas de um disco dele chamado Música Nua. Nesse trabalho, ele registrou músicas em formato solo de piano e também em duos, trios e quarteto. E com excelentes músicos, por sinal. Ouviremos quatro faixas desse álbum para fechar o programa de hoje. Agora vem aí Choro 4 e depois Serra da Estrela, de autoria dele mesmo, Ricardo McCord.

Esse é o programa Circular Brasil de música instrumental e, nesse momento, estamos na nossa última atração do programa de hoje, o pianista e arranjador Ricardo McCord. Estamos ouvindo faixas de um disco dele chamado Música Nua. Essa que tocou agora tem o nome de Serra da Estrela e, antes dela, foi Choro 4. E, para fechar o programa, vamos ouvir mais dois temas desse mesmo disco, os dois ainda de autoria do Ricardo. Aí vem Atlântica e, para fechar, Choro 3. 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

0: Essa foi Choro 3, e antes dela a gente ouviu Atlântica. Os temas fazem parte do disco Música Nua, do pianista, compositor e arranjador Ricardo McCord. Ele foi nossa última atração do programa Circular Brasil de Música Instrumental de hoje. E então vamos terminando por aqui o nosso programa Circular Brasil. É sempre um prazer estar aqui com você toda semana neste mesmo dia e horário, apresentando um repertório escolhido a dedo, com talentos de todas as partes do Brasil. Os trabalhos técnicos do programa são do Rafael Napoleão. Um grande abraço para você. Muito obrigado pela companhia e pela audiência, viu? E até o nosso próximo encontro.
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3: Outro dia, em busca de determinada informação, caiu minhas mãos um almanaque de 1866 que as farmácias, pode crer, costumavam distribuir para seus clientes. Por força do hábito, examinei pelo avesso e descobri em seus textos um panorama encantador. Como todos os anos antes dele, 1866 foi um ano cheio de domingos. Nasceu e morreu gente. Declararam-se guerras e fizeram-se as pazes, não necessariamente nessa ordem. O barco a vapor, o telégrafo e a fotografia eram grandes novidades, e já havia no ar um xodó pela tecnologia. Mas não adiantava. Aquele mundo de 150 anos atrás continuava predominantemente literário. Eram tempos em que os mortais, como eu e você, flanando pelas grandes cidades, podíamos cruzar com os escritores nas ruas, os poetas, romancistas, pensadores. Podíamos segui-lo até seus cafés, nos sentarmos à mesa ao lado, ouvir o que eles diziam e, quem sabe, puxá-los pela manga e até lhes oferecer fogo para o charuto. Talvez em nenhuma outra época tantos gênios morassem nas mesmas cidades, quem sabe até em bairros vizinhos, e todos em idade madura, no auge de suas vidas ativas e criativas. Na Paris de 1866, por exemplo, roçavam cotovelos Alexandre Dumas, Victor Hugo, Baudelaire, Gustave Flaubert, Júlio Verne, Émile Zola, Mallarmé, Paul Verlaine, entre muitos outros. Em Londres, Charles Dickens, Lewis Carroll, Samuel Butler. Em Nova York, Herman Melville, Mark Twain, Walt Whitman, Ambrose Bierce, Henry James. Em Moscou, Turgenev, Tolstói, Dostoiévski. Em Lisboa, Antero de Quental, Camilo Castelo Branco e, claro, essa de Queiroz. Numa escada Leipzig, na Alemanha, não seria impossível esbarrar no Nietzsche. E em Estocolmo, na Suécia, no Augusto Strindberg. Em Oslo, na Noruega, no Henrik Ibsen. A Copenhague, na Dinamarca, no Hans Christian Andersen. E no Rio, podia-se tomar um bonde e, de repente, descobrir que se estava viajando ao lado do Machado de Assis. Que viagem a 1866.
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Sim, claro, desafinado com Tom Jobim, um famosíssimo samba da bossa nova, composto por Tom Jobim, não? Sim, Tom Jobim. E de alguém mais? Vinícius Moraes, talvez? Não. Parceiro de Tom nessa canção, e em muitas outras de importância equivalente, foi Newton Mendonça. Eu sou o Rui Castro e esse é o quinto e último programa da série De Quem é a Música, sobre compositores cujos nomes são menos conhecidos do que suas músicas. Ah, então a letra era de Newton Mendonça? Não. Newton não era um letrista, mas um compositor. Homem do piano, amigo de juventude de Tom. E quando os dois se revezavam ao piano, na casa de um ou de outro, ambas em Ipanema, o que saía eram joias como estas.

Meditação com Maísa, Samba de uma Nota Só com os Cariocas e Caminhos Cruzados com Nara Leão. Três composições de Tom Jobim e Newton Mendonça, todas de fim dos anos 50 e que foram alguns dos primeiros marcos da Bossa Nova. Newton Mendonça era um companheiro de Tom nas muitas madrugadas em que os dois trabalhavam nos pianos das boates cariocas. A ideia de que Newton era letrista de Tom é uma das grandes injustiças da música brasileira. Os dois trabalhavam da seguinte forma. Às vezes, Newton se sentava ao piano e Tom lambia a ponta do lápis para tomar nota. As melodias e palavras iam saindo do teclado para o caderno. Depois, Tom e Newton trocavam de lugar. E era Newton quem passava a cuidar do lápis. Diante de um impasse, o que estava de pé curvava-se sobre o piano e propunha uma solução. Pode ser até que, em alguns casos, a letra fosse mais de Tom, sempre brincalhão, do que do circunspecto Newton.

Discussão com a competente, mas hoje esquecida, Carminha Mascarenhas. Domingo Azul do Mar com Wanda Sá. E Foi à Noite com Silvia Telles. Todas de Tom Jobim e Newton Mendonça. São canções que eles fizeram antes da Bossa Nova. Então você dirá, mas então o Newton era só um parceiro de Tom? Nunca fazia nada sozinho? Fazia. E a prova de que Newton tinha um longo teclado a percorrer por conta própria está nessas composições que você ouvirá agora. Todas só de Newton e das gravações originais com Marisa, futura Marisa Gata Mansa, e Hernani Filho.

0: Canção do Azul com Marisa, O Tempo Não Desfaz com Hernani Filho e Seu Amor Você, também com Marisa. Todas letra e música de Newton Mendonça.
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0: Por que Tom Jobim ficou tão famoso e Newton Mendonça permaneceu quase desconhecido, até mesmo do pessoal da Bossa Nova? Um dos motivos poderia ser o temperamento de ambos. Tom mais sociável, Newton tímido e fechado. Outro seria o fato de que Tom libertou-se rapidamente da estiva da madrugada, passando a trabalhar mais em casa, compondo, e Newton ficou fiel aos pianos das boates. Muitas vezes, boates pobres, com piano modesto e garçons de uniforme puído. Nem todos na plateia estavam interessados no que ele estava tocando. E mesmo assim, era capaz de compor belezas como Brigas, O Mar Apagou e Nuvem, que você vai ouvir todas as três com Cris Delano. Sambas canção de janelas abertas e com vista para o mar.

Brigas, O Mar Apagou e Nuvem. Todas de Nilton Mendonça e todas com a querida Cris Delano. A única cantora até agora que gravou um disco inteiro dedicado a ele.

Ele nos deixou muito cedo. No dia 11 de novembro de 1960, aos 33 anos, de um infarto fatal. Era cardíaco e não se cuidava. E aquele infarto já era o seu segundo. Tom perdeu seu maior parceiro, aquele que mais o desafiava musicalmente. Assim como Vinícius de Moraes era o que mais o completava como seu letrista. Milton não chegou a conhecer o monumental sucesso internacional da bossa nova, mas graças ao cuidado de Tom, que passou a cuidar dos interesses de ambos, a família de Milton desfrutou de tudo que suas canções lhes renderam. Eu ouvi isso de Sirene, viúva de Milton, que nunca esqueceu sua gratidão por Tom. Quanto a nós, restou continuar ouvindo o que eles nos deixaram, coisas que fizeram juntos e pelas quais deveríamos ser eternamente gratos, como Luar e Batucada, com Hernani Filho, Teu Castigo, com Dalva de Oliveira, e Só Saudade, com Wilson Simonal.

e Só Saudade com Wilson Simonal, todas de Antônio Carlos Jobim e Nilton Mendonça. E assim encerramos mais uma série de programas de preciosidades da música popular, de autoria de compositores praticamente desconhecidos. Antes disso, no entanto, como em todas as nossas séries, vamos apresentar a gravação completa que usamos como prefixo, com a orquestra de Paul Desmond, Samba de Orfeu, de Luiz Bonfá e daquele que foi um dos nossos personagens, Antônio Maria.

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No Música em Músicas do Brasil de hoje, nós vamos conferir um álbum lançado agora, em 17 de abril de 2026, com o pianista cubano Marcos Madrigal, interpretando obras de Cláudio Santoro e Heitor Villa-Lobos. Seja muito bem-vindo, você é o nosso convidado. O Música em Músicas do Brasil começa agora. Nós vamos iniciar o programa com dois prelúdios da série 2 de Cláudio Santoro, com Marcos Madrigal ao piano.

Ouvimos dois prelúdios da série 2 de Cláudio Santoro com o pianista Marcos Madrigal. Considerado um dos maiores compositores brasileiros do século XX, Cláudio Santoro se destaca por uma escrita que alia a exploração do folclore a uma busca por formas concisas e equilibradas. Seus prelúdios, muitas vezes breves, tem caráter quase improvisatório e de grande intensidade expressiva. Na sequência, nós vamos ouvir As Paulistanas, conjunto escrito no início da década de 1950, no qual Santoro alterna momentos de lirismo profundo com um forte acento rítmico. A interpretação é do pianista Marcos Madrigal.

Acabamos de ouvir As Paulistanas, de Cláudio Santoro, com o pianista Marcos Madrigal. Estamos apresentando o álbum gravado pelo pianista cubano Marcos Madrigal, artista que demonstra forte afinidade com o repertório latino-americano, explorando as suas camadas rítmicas, melódicas e expressivas com grande sensibilidade. Além de Cláudio Santoro, o CD também destaca Heitor Villa-Lobos, um dos nomes centrais da música brasileira, reconhecido por sua síntese entre técnicas europeias modernas e elementos das tradições nacionais. Neste programa, nós vamos ouvir As Baquianas Brasileiras, número 4, obra que integra a série em que o compositor dialoga com o estilo de Bach, combinando formas clássicas e as referências brasileiras. E ao piano, Marcos Madrigal.

Ouvimos As Baquianas Brasileiras, número 4, de Heitor Villa-Lobos, com Marcos Madrigal ao piano. O programa de hoje apresentou um álbum com obras de Cláudio Santoro e Heitor Villa-Lobos, interpretadas pelo pianista cubano Marcos Madrigal. O disco foi lançado em abril de 2026 pelo selo Rabaneiro e reúne importantes peças do repertório brasileiro para piano. Nós vamos encerrar o programa com Impressões Seresteiras e Festa no Sertão, de Heitor Villa-Lobos com o pianista Marcos Madrigal.

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1: Você não sabe amar, de Dorival Caymmi com Jacques Morellenbaum.

0: Bala com Bala, de João Bosco e Aldir Blanc, com Cor das Cordas.
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0: Menino Deus, de Caetano Veloso, com o Armandinho.

0: Cinepax. Música e interpretação de Pepeu Gomes.
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0: Garçom, de Reginaldo Rossi, com Marcos Nimrister.

0: Cravo e Canela, de Milton Nascimento e Ronaldo Bastos, com Benjamin Talkin e Ivan Vilela. Antes, Garçom, de Reginaldo Rossi, com Marcos Nimrister.
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0: Se Todos Fossem Iguais a Você, de Tom Jobim e Vinícius de Moraes, com Paulo Braga, Marinho Boffa, Paulo Belinati e Idris Baudrillard.

0: Bicho de Sete Cabeças, de Geraldo Azevedo, Zé Ramalho e Renato Rocha, com Pedro Milman, José Arimateia, Luiz Otávio, Mac William Caetano, Batista Júnior, Jefferson Souza, Ivan Chivar, Ângel, Thaís Mendes e Kayami Satomi. Antes, Se Todos Fossem Iguais a Você, de Tom Jobim e Vinícius de Moraes, com Paulo Braga, Marinho Bofa, Paulo Berinatti e Idris Baudrillard.
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0: 13 de dezembro, de Luiz Gonzaga, com Salomão Soares e Guegué Medeiros.

0: Paisagem Brasileira, de Gilson Peranzetta, com a UFR Jazz Ensemble. Antes, 13 de dezembro, de Luiz Gonzaga, com Salomão Soares e Guegué Medeiros.
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0: Olha a Pretinha, de Eduardo Neves e Rodrigo Lessa, com a Pagode Jazz Sardinhas Club.

0: O Apito no Samba, de Luiz Bandeira e Luiz Antônio, com Marcos Nimrister, Henrique Cazes, Omar Cavalheiro e Oscar Bolão. Antes, Olha a Pretinha, de Eduardo Neves e Rodrigo Lessa, com Pagode Jazz Sardinhas Club.
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3: Olá, ouvintes das rádios Nacional e MEC. Eu sou Renata Lima e este é o Bate-papo com a ouvidoria, o espaço de escuta cidadã da Empresa Brasil de Comunicação.
4: Eu sou Edson França. Hoje vamos falar sobre a TV Brasil, sua programação e o papel de uma televisão pública que precisa ser relevante, plural e conectada com a sociedade.
5: E eu sou Gal Bastos. A partir das manifestações que chegam à ouvidoria, eu trago aqui a voz do público.
3: Em um cenário marcado pela disputa por audiência e

0: Pela repetição de fórmulas prontas, a TV Brasil sustenta um desafio maior: ser relevante sem abrir mão do interesse público.
1: A grade é majoritariamente voltada ao entretenimento, mas com identidade própria, preservando memória, estimulando reflexão e valorizando a produção cultural do país.
0: Um destaque é o cinema. A TV Brasil democratiza o acesso à cultura ao exibir clássicos, produções independentes e títulos latino-americanos que muitas vezes não chegam à TV comercial.
1: Faixas como Sessão Família, Cine Nacional e Mostras Especiais organizam esses conteúdos e ajudam diferentes perfis de telespectadores a encontrar opções ao longo da semana.
2: Gostaria de parabenizar a emissora pela seleção de filmes. Muitas vezes assisto a produções excelentes que não encontro em outros canais.
0: Esse reconhecimento mostra que a televisão pública é também uma janela de descobertas, revelando obras que fogem do circuito convencional.
2: Queria saber onde posso assistir novamente a novela Maria Madalena. Não consegui acompanhar todos os capítulos.
1: A área responsável informou que, por questões de direitos de exibição, nem todo o conteúdo licenciado permanece disponível sob demanda.
2: Sinto falta de ver reprise de novelas e séries que marcaram a programação.
0: A manifestação contribui para futuras avaliações da grade, sinalizando hábitos de consumo e expectativas de programação.
2: Muitas vezes eu ligo a TV e não sei o que vem depois. Faltam chamadas e avisos sobre os próximos programas.
0: É uma observação estratégica. Avisos em tela e chamadas que informem o que está no ar e o que vem na sequência são essenciais.
1: Esses recursos ajudam a reter audiência, valorizam a grade, tornam a experiência mais dinâmica e divulgam estreias e conteúdos de utilidade pública.
0: Ter bons programas é essencial, mas comunicar bem a programação também faz parte da qualidade de uma televisão pública atenta.
1: No esporte, a TV Brasil ocupa espaço relevante ao transmitir competições pouco valorizadas em redes comerciais, como o futebol feminino.
2: Parabéns pelas transmissões do futebol feminino. É um conteúdo importante e difícil de encontrar em outros canais.
0: Esse reconhecimento mostra que a comunicação pública também é responsável por abrir espaço para modalidades historicamente invisibilizadas.
2: Gostava muito do estádio e senti falta com a entrada do trio de ataque.
1: O comentário mostra como mudanças na grade esportiva despertam comparações, enquanto o trio de ataque amplia o espaço para análise crítica e plural.
2: Gostaria de parabenizar a EBC pela estreia do trio de ataque. Gosto muito do programa porque os apresentadores têm análises bem fundamentadas, objetivas e diretas sobre o mundo esportivo, além de dicas culturais e históricas que enriquecem nossa visão sobre o esporte e sobre o mundo em geral.
0: A renovação faz parte da televisão, mas a memória afetiva do telespectador também precisa ser considerada. No conteúdo infantil, a TV Brasil valoriza produções educativas, lúdicas e formativas, pensadas para o desenvolvimento das crianças com qualidade e segurança.
1: A emissora dedica muitas horas diárias ao público infantil, com conteúdos selecionados para apoiar valores, senso crítico e formação cidadã, em diálogo com a cultura brasileira.
2: Meus filhos gostam muito da programação infantil da TV Brasil.
0: Esse tipo de retorno do público confirma a importância do espaço para famílias de todo o país.
2: Os desenhos são bons, mas os episódios se repetem com muita frequência.
1: A crítica aparece de forma recorrente e aponta demanda por maior renovação de acervo e rotatividade de episódios. E quando a televisão pública amplia vozes, revela talentos e atende públicos esquecidos, ela reafirma sua razão de existir. Até o próximo bate-papo com a Ouvidoria.
0: Fizeram parte deste bate-papo com a Ouvidoria:
1: Renata Lima, Edson França e Gal Bastos na apresentação.
0: Roberta Dante na revisão.
1: Josemar França na operação de áudio.
0: E Messias Melo na sonoplastia.
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